0: tratar os estrangeiros. Depois de afirmar esta quarta-feira que nenhum português tem direito a ser xenófobo, D. Andrés Carrascosa Cosso insistiu esta noite em Fátima que qualquer cristão tem o dever de proteger os migrantes.
1: E ninguém tem o direito de rejeitar o estrangeiro, tanto menos aqueles que nos chamamos cristãos e que sabemos o que Deus nos pede. Não violarás o direito do estrangeiro e ainda menos o povo português, que em muitos dos seus membros sabe o que é viver o sofrimento de sair da sua terra para ir para outros países e continentes.
0: D. Andrés Carrascosa Cosso, representante da Santa Sé em Portugal, na procissão das velas esta noite. A peregrinação do migrante e refugiado dura até esta quinta-feira em Fátima. 7 horas depois, Marcelo Rebelo de Sousa já saiu do Hospital de Faro, onde deu entrada devido a uma indisposição seguida de desmaio, ainda visivelmente abatido. O antigo presidente da República explicou aos jornalistas que se sentiu mal depois de uma manhã de praia de muito calor.
2: Eu hoje tive um dia muito intenso de praia e de facto foi um exercício físico num dia quente, grande, e portanto vou ter cuidado acrescido em matéria de hidratação.
0: Marcelo Rebelo de Sousa, à saída do Hospital de Faro, na rede social X, o primeiro-ministro disse já ter falado com o antigo chefe de Estado. Na atualidade internacional, são já 265 os mortos na sequência do terremoto na Colômbia. Há perto de 500 pessoas desaparecidas e mais de 3 mil feridos. O balanço é feito pelo presidente colombiano, que declarou emergência económica no país pelo abalo. No futebol, o Paris Saint-Germain venceu a Supertaça Europeia, depois de vencer o Aston Villa por 2-1. É o segundo ano consecutivo que os parisienses conquistam a Supertaça da UEFA. Marco Silva quer a equipa a jogar melhor fora de casa. É o objetivo traçado para a segunda mão da terceira pré-eliminatória da Liga Europa, que se joga esta quinta-feira contra o Hearts da Escócia. Na conferência de imprensa de antevisão, o técnico dos encarnados não quer ver repetidos os erros do passado frente ao St. Gallen.
3: Estar na fase de grupos é uma ambição clara que nós temos para estar lá, porque normalmente não estamos habituados a jogar esta competição e acabamos por jogar uma competição que nos últimos anos não é uma competição normal para o Benfica. Teremos que jogar 6 jogos para estar na fase de grupos da Liga Europa. É uma situação também completamente diferente e nós compete-nos a nós com moralizar e colocar uma ambição e uma motivação nos jogadores para que isso aconteça claramente.
0: Marco Silva na conferência de antevisão para o jogo desta quinta-feira frente ao Hearts, com início marcado para as 19h30, uma partida que pode acompanhar no relato no site da Renascença. Está tudo em rr.pt.
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6: As notícias voltam à Renascença daqui a 1 hora, mas pode sempre acompanhar tudo minuto a minuto no nosso site rr.pt. Boa noite, obrigada por estar com a Renascença. Eu sou a Catarina Cascabulho. Vamos à música.

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de Cascais. E quer esteja em Cascais ou em qualquer outro sítio de Portugal, se estiver a passear na rua e passar por alguém que lhe parece mesmo ser o ator Pedro Pascal, olhe bem, porque pode mesmo ser ele. O famoso ator Pedro Pascal está a passar férias em Portugal, já visitou vários restaurantes em Lisboa, também no Meco, e consta até que na semana passada deixou uma gorjeta de 200 euros no restaurante onde esteve a jantar. Por isso, nestes dias, se for almoçar ou jantar fora, fique atento à mesa do lado. Nunca se sabe quando pode ver por lá Pedro Pascal.

0: passa uma ótima viagem ao som da Renascença. Eu sou a Catarina Cascabolho, trago-lhe mais música já a seguir.
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E em dias de calor, como este do mês de agosto, ir ao cinema é sempre uma boa ideia. Eu cá até levo sempre um casaquinho, porque às vezes as salas estão mesmo muito frescas. E quinta-feira é sempre dia de estreias no cinema. E hoje chega ao grande ecrã o filme Finnick, Criaturas Mágicas, uma nova aventura.

esteja a ter uma ótima noite ao som da Renascença. Se está de férias, aproveite bem. Eu sou a Catarina Cascabulho e já estou de saída. Regresso amanhã à mesma hora, mas continuo desse lado porque há muita música para ouvir e notícias sempre à hora certa na sua Renascença. Até amanhã.

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5: 2 horas, 1 nos Açores. Notícias na Renascença, para já os destaques.
6: Nuncio Apostólico defende que nenhum cristão tem direito a discriminar estrangeiros depois de uma indisposição. Marcelo Rebelo de Sousa já abandonou o hospital. O Nuncio Apostólico em Portugal defendeu que ninguém tem o direito de rejeitar o estrangeiro. Na homilia de celebração de 12 de agosto, que integra a Peregrinação Nacional do Migrante e do Refugiado, D. Andrés Carrasco Sacoso reforçou que os cristãos e os portugueses têm uma responsabilidade acrescida nesta matéria. O representante da Santa Sé em Portugal lembrou ainda o sofrimento causado pelas situações em que se considera que todos os estrangeiros são maus.
7: E quando aprendemos a olhar com os olhos de Deus, descobrimos que o outro nunca é um estranho, mas é sempre um próximo que podemos amar concretamente em diversos países do mundo. Durante a minha vida, sobretudo na Suíça e no Canadá, tive a graça de conhecer e acompanhar pessoas que tinham deixado a terra portuguesa a procura de trabalho lá. Quantas histórias de superação, mas também quanto sofrimento ao perceber a rejeição de quem te faz sentir estrangeiro e considera que todos os estrangeiros são maus.
6: D. Andrés Carrasco Sacoso, na homilia desta noite. De acordo com o Santuário de Fátima, 25 mil pessoas participaram na celebração. Esta quinta-feira, a missa de 13 de agosto, está marcada para as 10 da manhã e tem transmissão aqui na Renascença. 7 horas depois, Marcelo Rebelo de Sousa já saiu do Hospital de Faro, onde deu entrada devido a uma indisposição seguida de desmaio. Ainda visivelmente abatido, o antigo Presidente da República explicou aos jornalistas que se sentiu mal depois de uma manhã de praia com muito calor.
8: Eu hoje tive um dia muito intenso de praia e de facto foi um exercício físico num dia quente, grande, e portanto vou ter cuidado acrescido em matéria de hidratação.
6: Marcelo Rebelo de Sousa, à saída do Hospital de Faro, na rede social X, o primeiro-ministro disse já ter falado com o antigo chefe de Estado. Na Ucrânia, um porto comercial na região de Odessa foi atingido por ataques russos. A informação é avançada pela Reuters, que cita as autoridades ucranianas. O ataque terá provocado um incêndio no porto. São já 265 os mortos na sequência do terremoto na Colômbia. Há perto de 500 pessoas desaparecidas e mais de 3 mil feridos. O balanço é feito pelo presidente colombiano, que declarou emergência económica no país pelo abalo. A Cruz Vermelha Internacional precisa de 26 milhões e meio de euros para prestar assistência à Colômbia após o sismo. O apelo de emergência foi lançado esta quarta-feira. Durante a manhã, no Vaticano, o Papa agradeceu a todos os que trabalharam nas operações de resgate e assistência às vítimas e anunciou o envio de uma primeira ajuda no valor de 100 mil euros. Está tudo em rr.pt.
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0: Sporting e Vitória desiludiram na primeira jornada do campeonato. Esta sexta-feira, às 8:15 da noite, as duas equipas encontram-se em Alvalade. No sábado, às 8:30, é a vez do Porto tentar a segunda vitória na prova, frente ao Rio Ave, em Vila do Conde. Já o Benfica vai atrás dos pontos perdidos, segunda-feira, às 8:15 da noite, em Rio Maior, com o Casa Pia. 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
1: 3 horas, 2 nos Açores. As notícias na Renascença, para já os destaques.
2: Nuncio Apostólico defende que nenhum cristão tem direito a discriminar estrangeiros. Aumenta o número de vítimas no sismo da Colômbia. O Nuncio Apostólico em Portugal defende que ninguém tem o direito de rejeitar os estrangeiros. Depois de afirmar esta quarta-feira que nenhum português tem direito a ser xenófobo, D. Andrés Carrarosa Cosso insistiu esta noite em Fátima que qualquer cristão tem o dever de proteger os migrantes.
3: E ninguém tem o direito de rejeitar o estrangeiro, tanto menos aqueles que nos chamamos cristãos. E que sabemos o que Deus nos pede, não violarás o direito do estrangeiro. E ainda menos o povo português, que em muitos dos seus membros sabe o que é viver o sofrimento de sair da sua terra para ir para outros países e continentes.
2: D. Andrés Carrasco Sacoso, representante da Santa Sé em Portugal, na procissão das velas desta noite. O Patriarca de Lisboa destaca um sentido de prontidão e a promoção da dignidade humana na vida e obra de Eugénio Fonseca. O antigo presidente da Caritas Portuguesa morreu esta quarta-feira, aos 69 anos. É lembrado por D. Rui Valério pela sua extraordinária dedicação aos mais pobres e vulneráveis.
4: Um homem sempre disponível para responder às situações de emergência, nomeadamente de cariz social, que iam surgindo no panorama de cada diocese e no panorama nacional. A palavra talvez que o melhor defina é aquele de um homem sempre em estado de prontidão e sempre com o olhar voltado para os mais necessitados, para os mais pobres e para os mais frágeis. Por isso, prontidão e promoção da dignidade do ser humano é, porventura, o que melhor e mais eficazmente define o professor Eugénio da Fonseca.
2: D. Rui Valério, Patriarca de Lisboa, Eugénio Fonseca, o antigo presidente da Caritas Portuguesa, morreu esta quarta-feira. A notícia foi confirmada pelo cardeal Américo Aguiar, bispo de Setúbal, a diocese onde Eugénio Fonseca residia e onde já tinha sido também responsável pela Caritas diocesana. Um sismo de 5.5 na escala de Richter atingiu nas últimas horas a costa de El Salvador. Segundo a agência Reuters, o abalo terá sido sentido com uma intensidade moderada na capital do país. São já 265 os mortos na sequência do terremoto na Colômbia. Há perto de 500 pessoas desaparecidas e mais de 3 mil feridos. O balanço é feito pelo presidente colombiano, que declarou emergência económica no país pelo abalo. Levar a intensidade dos encarnados para fora de casa é o objetivo de Marco Silva para a partida desta quinta-feira frente ao Hearts. Depois da vitória por 6-1, o Benfica vai à Escócia para a segunda mão da terceira pré-eliminatória da Liga Europa. O técnico das Águias quer mostrar uma resposta melhor fora de casa.
5: O objetivo é, no segundo jogo fora de casa, neste momento, dar uma resposta diferente daquilo que foi. Nós temos que continuar a crescer, temos que sermos capazes de nos assumirmos como a equipa que somos, não só no Estádio da Luz, onde temos aquela grande força que nos leva a atingir qualidade e intensidade altíssimas naquilo que é o nosso jogo, mas temos que transportar isso também para fora de casa e esse é um desafio que eu quero ver amanhã na nossa equipa.
2: Marco Silva na conferência de imprensa de antevisão para a partida frente ao Hearts esta quinta-feira às 19h30, um jogo com relato no site da Renascença. Está tudo em rr.pt.
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1: 4 horas, 3 nos Açores. 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
2: Marcelo Rebelo de Sousa teve alta hospitalar. O Núncio Apostólico em Portugal recorda o sofrimento dos imigrantes nas comemorações do 12 de agosto. Marcelo Rebelo de Sousa já saiu do Hospital de Faro. Esta quarta-feira, o antigo Presidente da República foi hospitalizado depois de uma indisposição seguida de um desmaio. Depois da alta hospitalar, Marcelo Rebelo de Sousa explicou aos jornalistas que se sentiu mal depois de uma manhã de praia com muito calor.
3: Eu hoje tive um dia muito intenso de praia e de facto, foi um exercício físico num dia quente, grande. E, portanto, vou ter cuidado acrescido em matéria de hidratação.
2: Marcelo Rebelo de Sousa, à saída do Hospital de Faro. O Núncio Apostólico em Portugal defendeu que ninguém tem o direito de rejeitar o estrangeiro. Na homilia da celebração do 12 de agosto, em Fátima, Dom Andrés Carrarosca Cosso lembrou ainda o sofrimento causado pelas situações em que se considera que todos os estrangeiros são maus.
4: E quando aprendemos a olhar com os olhos de Deus, descobrimos que o outro nunca é um estranho, mas é sempre um próximo que podemos amar concretamente em diversos países do mundo. Durante a minha vida, sobretudo na Suíça e no Canadá, tive a graça de conhecer e acompanhar pessoas que tinham deixado a terra portuguesa à procura de trabalho lá. Quantas histórias de superação, mas também quanto sofrimento ao perceber a rejeição de quem te faz sentir estrangeiro e considera que todos os estrangeiros são maus.
2: Dom Andrés Carrascosa Cosso, na homilia desta quarta-feira. Já hoje a missa de 13 de agosto está marcada para as 10 da manhã e tem transmissão aqui na Renascença. A partir de hoje há novas regras europeias para a recolha e tratamento de veículos em fim de vida. Os fabricantes têm de prestar informações que facilitem o desmantelamento de carros e passa a haver metas para a incorporação de plástico reciclado. Todos os anos entre 10 e 12 milhões de veículos são entregues para abate na Europa. Com as novas regras, Bruxelas quer promover a recuperação, reutilização e reciclagem do aço, alumínio, cobre e plásticos, reduzir a dependência de matérias-primas importadas, diminuir os resíduos e criar oportunidades de negócio. No desporto, medalha de bronze para Portugal nos Europeus de Atletismo em Birmingham. A atleta portuguesa Fatoumata Diallo ficou esta quarta-feira em terceiro lugar na final dos 400 metros barreiras. No final da prestação, a voz da atleta portuguesa não escondia o entusiasmo.
5: Não muda nada, vou ter, continuar a trabalhar e sonhar ainda mais para poder ir mais longe possível e um sabor de suor, ácido lático, sofrimento, soros todos os dias, mas sobretudo sabe um reconhecimento que nem posso explicar o que é.
2: Fatoumata Diallo bateu o recorde nacional, agora fixado em 53 segundos e 55 centésimos. Já Pedro Pichardo qualificou-se para a final do triplo salto e com um novo recorde pessoal. Está tudo em rr.pt.
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1: 5:06. 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
2: O São Rebelo de Sousa recebeu alta hospitalar, nuncio apostólico defende que nenhum cristão tem direito a discriminar estrangeiros. Marcelo Rebelo de Sousa já saiu do Hospital de Faro. Esta quarta-feira, o antigo Presidente da República foi hospitalizado depois de uma indisposição seguida de desmaio. Depois da alta hospitalar, Marcelo Rebelo de Sousa explicou aos jornalistas que se sentiu mal depois de uma manhã de praia com muito calor.
3: Eu hoje tive um dia muito intenso de praia e de facto, foi um exercício físico num dia quente, grande. E, portanto, vou ter cuidado acrescido em matéria de hidratação.
2: Marcelo Rebelo de Sousa à saída do Hospital de Faro. Hoje há 9 distritos do interior sob aviso amarelo devido ao calor. São eles Vila Real, Bragança, Guarda, Viseu, Castelo Branco, Porto Alegre, Évora, Beja e Faro. A maior parte do território continental está sob risco elevado, muito elevado ao máximo de incêndio rural. O núncio apostólico em Portugal defende que ninguém tem o direito de rejeitar os estrangeiros. Na homilia da celebração de 12 de agosto, Dom André Caracoso reforçou que os cidadãos portugueses têm o dever de proteger os migrantes.
4: E ninguém tem o direito de rejeitar o estrangeiro, tanto menos aqueles que nos chamamos cristãos e que sabemos o que Deus nos pede. Não violarás o direito do estrangeiro e ainda menos o povo português, que em muitos dos seus membros sabe o que é viver o sofrimento de sair da sua terra para ir para outros países e continentes.
2: Dom André Carrascosa Acoso, representante da Santa Sé em Portugal, na procissão das velas desta quarta-feira, que integra a peregrinação nacional do migrante e do refugiado. Já hoje, a missa de 13 de agosto está marcada para as 10 da manhã e tem transmissão aqui na Renascença. Na atualidade internacional, só para 265 o número de mortos na sequência do terremoto na Colômbia. O balanço é feito pelo presidente colombiano, que indica que perto de 500 pessoas continuam desaparecidas, ainda mais de 3 mil feridos depois do abalo. No futebol, levar a intensidade dos encarnados para fora de casa e esse o objetivo de Marco Silva para a partida de hoje, frente ao Hearts. Depois da vitória por 6-1, o Benfica vai à Escócia para a segunda mão da terceira pré-eliminatória da Liga Europa. O técnico das Águias quer mostrar uma resposta superior fora de casa.
5: O objetivo é, no segundo jogo fora de casa, neste momento, dar uma resposta diferente daquilo que foi. Nós temos que continuar a crescer, sermos capazes de nos assumirmos como a equipa que somos, não só no Estádio da Luz, onde temos aquela grande força que nos leva a atingir qualidade e intensidade altíssimas naquilo que é o nosso jogo, mas temos que transportar isso também para fora de casa e esse é um desafio que eu quero ver amanhã na nossa equipa.
2: Marco Silva na conferência de imprensa de antevisão para a partida frente ao Hearts hoje às 19h30, um jogo com relato no site da Renascença. Também o Sporting de Braga vai a jogo frente ao Dinamo de Minsk para garantir a qualificação ao play-off da Liga Conferência. Está tudo em rr.pt.
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3: 6 horas, 5 nos Açores. Notícias na Renascença, estes são os destaques.
4: Marcelo Rebelo de Sousa teve alta do Hospital de Faro. Núncio Apostólico em Portugal recorda o sofrimento dos imigrantes. Marcelo Rebelo de Sousa já saiu do Hospital de Faro. Esta quarta-feira, o antigo Presidente da República foi hospitalizado depois de uma indisposição seguida de desmaio. Depois da alta hospitalar, Marcelo Rebelo de Sousa explicou aos jornalistas que se sentiu mal depois de uma manhã de praia com muito calor.
5: Eu hoje tive um dia muito intenso de praia e de facto, foi um exercício físico num dia quente, grande. E, portanto, vou ter cuidado acrescido em matéria de hidratação.
4: Marcelo Rebelo de Sousa, à saída do Hospital de Faro. O Núncio Apostólico em Portugal defendeu que ninguém tem o direito de rejeitar o estrangeiro. Na homilia da celebração de 12 de agosto, em Fátima, Dom Andrés Carrascosa lembrou ainda o sofrimento causado pelas situações em que se considera que todos os estrangeiros são maus.
6: E quando aprendemos a olhar com os olhos de Deus, descobrimos que o outro nunca é um estranho, mas é sempre um próximo que podemos amar concretamente em diversos países do mundo. Durante a minha vida, sobretudo na Suíça e no Canadá, tive a graça de conhecer e acompanhar pessoas que tinham deixado a terra portuguesa à procura de trabalho lá. Quantas histórias de superação, mas também quanto sofrimento ao perceber a rejeição de quem te faz sentir estrangeiro e considera que todos os estrangeiros são maus.
4: Dom Andrés Carrascosa, na homilia desta quarta-feira, já hoje a missa de 13 de agosto, está marcada para as 10 da manhã e tem transmissão aqui na Renascença. Na atualidade internacional, só para 265 o número de mortos na sequência do terremoto na Colômbia. O balanço é feito pelo presidente colombiano, que indica que perto de 500 pessoas continuam desaparecidas, ainda mais de 3 mil feridos depois do abalo. No futebol, Marco Silva quer a equipa a jogar melhor fora de casa, depois do 6-1 na Luz. O Benfica vai à Escócia para a segunda mão da terceira pré-eliminatória da Liga Europa. Na conferência de imprensa de antevisão, o técnico dos encarnados não quer ver repetidos os erros do passado frente ao St. Gallen.
7: Estar na fase de grupos é uma ambição clara que nós temos para estar lá, porque normalmente não estamos habituados a jogar esta competição e acabamos por jogar uma competição que nos últimos anos não é uma competição normal para o Benfica. Teremos que jogar 6 jogos para estar na fase de grupos da Liga Europa. É uma situação também completamente diferente e nós competimos a nós com moralizar e colocar uma ambição e uma motivação nos jogadores para que isso aconteça claramente.
4: Marco Silva na antevisão à partida frente ao Hearts, hoje às 7:30 da tarde, um jogo com relato no site da Renascença. Ponto final nesta edição, notícias às 7 com a jornalista Filipa Ribeiro.
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4: Muito bom dia. É a altura agora para ficarmos com as notícias na Renascença.
5: Olá, bom dia. Ninguém tem o direito de rejeitar o estrangeiro. Na homilia da última noite em Fátima, na Peregrinação Internacional de Agosto, Dom Andrés Carrascosa Coso lembrou que é preciso afastar um estigma que causa sofrimento, o de considerar que todos os estrangeiros são maus. O núncio apostólico em Portugal vai terminar ainda hoje com uma missa às 10 da manhã e encerra assim a Peregrinação Internacional de Agosto em Fátima. Subiu para 265 o número de mortos do sismo na Colômbia, o balanço atualizado na última noite pelo presidente do país, que fala ainda em 496 pessoas desaparecidas na sequência do sismo da passada segunda-feira. É na Serra da Estrela que mais operações de socorro acontecem. Os dados são divulgados esta manhã pela GNR, que realizou mais de 400 intervenções de proteção e socorro em áreas montanhosas desde 2024. Precisamente no Gerês passa hoje a etapa 7 da Volta a Portugal em bicicleta, que atravessa Vieira do Minho até às Termas do Gerês. No percurso passa pela Mata da Albergaria, numa zona protegida. Não haverá helicóptero, vão passar o mínimo de carros possíveis e não há sequer a possibilidade dos ciclistas poderem atirar lixo para o chão. Caso contrário, serão expulsos. O Benfica tenta hoje carimbar a passagem ao play-off da Liga Europa depois da vitória de 6-1 ao Hearts na primeira mão. Vai mais logo à casa dos escoceses para a segunda mão da terceira pré-eliminatória. Na antevisão, o treinador Marco Silva assumiu querer levar a intensidade da equipa para fora de casa. Benfica Hearts está marcado para as 7:30 da tarde, um jogo com relato no site da Renascença.
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0: Quantas vezes devemos perdoar? Pedro pergunta a Jesus e apresenta uma proposta generosa. Até 7 vezes? A resposta de Jesus parece inalcançável. Não te digo até 7 vezes, mas até 70 vezes 7. Não é uma matemática do perdão. É uma mudança de lógica. Quem se sabe perdoado aprende a perdoar. A parábola dos 2 devedores mostra-nos alguém que recebeu uma misericórdia imensa, mas foi incapaz de oferecer uma pequena parte dessa misericórdia ao outro. Será que podemos pedir a Deus compreensão para as nossas falhas e, ao mesmo tempo, ser implacáveis com as falhas dos outros? Perdoar não significa dizer que o mal não aconteceu, nem aceitar a injustiça. Significa não permitir que a ofensa tenha a última palavra sobre o nosso coração. Se Deus é tão misericordioso conosco, como podemos fechar o coração à misericórdia? Escreve-nos São Mateus. Pedro aproximou-se de Jesus e perguntou-lhe: se meu irmão me ofender, quantas vezes deverei perdoar-lhe? Até 7 vezes? Jesus respondeu: não te digo até 7 vezes, mas até 70 vezes 7. Na verdade, o reino de Deus pode comparar-se a um rei que quis ajustar contas com os seus servos. Logo de começo apresentaram-lhe um homem que lhe devia 10.000 talentos. Não tendo com que pagar, o Senhor mandou que fosse vendido com a mulher, os filhos e tudo quanto possuía, para assim pagar a dívida. Então o servo prostrou-se a seus pés, dizendo: Senhor, concede-me um prazo e tudo te pagarei. Cheio de compaixão, o Senhor daquele servo deu-lhe a liberdade e perdoou-lhe a dívida. Ao sair, o servo encontrou um dos seus companheiros que lhe devia 100 denários. Segurando-o, começou a apertar-lhe o pescoço, dizendo: paga o que me deves. Então o companheiro caiu a seus pés e suplicou-lhe, dizendo: concede-me um prazo e pagar-te-ei. Ele, porém, não consentiu e mandou-o prender até que pagasse tudo quanto devia. Testemunhas desta cena, os seus companheiros ficaram muito tristes e foram contar ao Senhor tudo o que havia sucedido. Então o Senhor mandou-o chamar e disse: servo mau, perdoei-te porque tu me pediste. Não devias também tu compadecer-te do teu companheiro, como eu tive compaixão de ti? E o Senhor, indignado, entregou-o aos verdugos, até que pagasse tudo o que lhe devia. Sou o Padre Vítor Gonçalves. Consigo a olhar o dia.
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2: Muito bom dia, são 7:06 nos Açores. Vamos saber quais os títulos em destaque com Filipa Ribeiro. Bom dia, Filipa.
3: Olá, bom dia, Aziz. Anúncio apostólico em Portugal avisa que ninguém tem o direito de rejeitar os estrangeiros. Com regras apertadas e várias restrições, a volta a Portugal passa hoje numa área protegida do Parque do Gerês.
2: Começa agora a edição das 7.
3: Ninguém tem o direito de rejeitar os estrangeiros. A afirmação é do Núncio Apostólico em Portugal. Na celebração do 12 de agosto, em Fátima, Dom Andrés Carrascosa Coso insiste que qualquer cristão tem o dever de proteger os migrantes e deixa um aviso aos portugueses.
4: E ninguém tem o direito de rejeitar o estrangeiro, tanto menos aqueles que nos chamamos cristãos. E que sabemos o que Deus nos pede: não violarás o direito do estrangeiro. E ainda menos o povo português, que em muitos dos seus membros sabe o que é viver o sofrimento de sair da sua terra para ir para outros países e continentes.
3: Dom Andrés Carrascosa Coso, representante da Santa Sé em Portugal, entende que os portugueses não têm o direito de ser xenófobos, tendo em conta o passado histórico do país. Palavras dirigidas às 25 mil pessoas que participaram na celebração do 12 de agosto. A peregrinação internacional termina esta manhã com missa às 10 horas, que terá a transmissão na Renascença. Marcelo Rebelo de Sousa já recebeu alta hospitalar. O antigo presidente da República foi hospitalizado em Faro na tarde desta quarta-feira, depois de uma indisposição seguida de desmaio. À saída do hospital, 7 horas depois, explicou aos jornalistas que se sentiu mal depois de um dia de praia de muito calor.
5: Eu hoje tive um dia muito intenso de praia e de facto foi um exercício físico num dia quente, grande, e portanto vou ter cuidado acrescido em matéria de hidratação.
3: Marcelo Rebelo de Sousa à saída do Hospital de Faro. Amanhã volta a ser complicada nas urgências dos hospitais portugueses. Em Lisboa, no Hospital de Santa Maria, um doente urgente com pulseira amarela espera 8 horas e meia para ser visto pelo médico pela primeira vez. De acordo com os dados no portal do Serviço Nacional de Saúde, no Hospital de Barreiro a espera é de 6 horas e de 6 horas e meia no Hospital Garcia de Horta, em Almada. Já no Hospital Espírito Santo, em Évora, a espera é de 4 horas e meia. De acordo com as normas, estes doentes deveriam esperar, no máximo, uma hora pela primeira observação. Apesar das críticas, a volta a Portugal vai mesmo passar na Mata de Albergaria do Parque Nacional do Gerês. Para contornar o impacto na área de proteção, será interdita a presença de público, não vai haver caravana publicitária nem helicóptero. A Renascença, o organizador da volta a Portugal, Ezequiel Mosquera, fala em condicionantes nunca antes vistas, até mesmo para ciclistas.
6: Os condicionantes para os ciclistas vão ser nunca visto.
7: As condicionantes para os ciclistas serão algo nunca visto. Um ciclista que tenha de parar para fazer ali as suas necessidades fisiológicas será expulso. Um ciclista que atire lixo ao chão vai ser expulso. Vai ser assim. Isto não é para brincar.
6: Estamos a brincar, é?
3: O organizador da Volta a Portugal, ouvido pelo jornalista Eduardo Soares da Silva, a 7ª etapa liga hoje Vieira do Minho às Termas do Gerês. O Benfica tenta carimbar a passagem ao play-off da Liga Europa depois da vitória por 6-1 ao Hearts na primeira mão. Vai mais logo à casa dos escoceses para a segunda mão da terceira pré-eliminatória. Na antevisão, o treinador Marco Silva assumiu querer levar a intensidade da equipa para fora de casa.
8: O objetivo é, no segundo jogo fora de casa, neste momento, dar uma resposta diferente daquilo que foi. Nós temos que continuar a crescer, sermos capazes de nos assumirmos como a equipa que somos, não só no Estádio da Luz, onde temos aquela grande força que nos leva a atingir qualidade, intensidade altíssimas naquilo que é o nosso jogo, mas temos que transportar isso também para fora de casa, e esse é um desafio que eu quero ver amanhã na nossa equipa.
3: Benfica Hearts está marcado para as 7h30 da tarde, um jogo com relato no site da Renascença também. O Sporting de Braga vai à casa do Dinamo de Minsk para garantir a qualificação ao play-off da Liga Conferência, jogo às 6 da tarde. Nos europeus de atletismo de Birmingham, a atleta portuguesa Fatoumata Diallo conquistou o bronze na final dos 400 metros barreiras, bateu o recorde nacional, agora fixado em 53 segundos e 55 centésimos. A partir de hoje há novas regras para a recolha e tratamento de veículos em fim de vida. Os fabricantes têm que prestar informações que facilitem o desmantelamento dos veículos e passa a haver metas para a incorporação de plástico reciclado. Todos os anos, entre 10 e 12 milhões de veículos são entregues para abate na Europa. Com as novas regras, Bruxelas quer promover a reciclagem de materiais como aço e alumínio e cobre, diminuir os resíduos e criar oportunidades de negócio. Na atualidade internacional, subiu para 265 o número de mortos no sismo na Colômbia. O balanço foi atualizado esta noite pelo presidente do país, que adiantou que há 496 desaparecidos. Ontem, Portugal parou às 7h30 da tarde, hora que o sol ficou tapado pela lua em mais de 90%. Em Bragança, foi possível ver o anel de fogo que se formou e que deixou eufóricas as pessoas que estavam de olhos postos no céu.
9: Eu nunca pensei que fosse realmente um fenómeno tão impressionante, aqueles 20 segundos, mas é muito impressionante. É emocionante, aliás, aqui a minha mulher, a Cristiana, e a minha filha, ficávamos completamente estáticos.
10: Foi muito giro, um momento que eu nunca pensei que pudesse ver, e foi inesquecível, um momento muito bom.
3: São testemunhos recolhidos pela repórter Olímpia Mairos, que esteve no Parque Natural de Mondezinho. Azizé, não sei se o entusiasmo foi igual para ti.
11: Acho que não foi igual, mas também a visão dele estava...
3: Foi diferente.
11: Tinha uma vista melhor. Aqui eu senti que estava muito pequenino.
3: Mas foi pouco tempo.
11: Foi pouco tempo, mas eu vi tudo a acontecer. Foi bonito. Mas foi em ponto pequeno, podia ter sido maior. Eu gostava que tivesse sido maior.
3: Agora vamos ter que esperar por 2144, o ano previsto.
11: Não sei se vamos aguentar até lá, mas vamos ver. Muito obrigada, Filipa. Foi a edição das 7.
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11: Então, muito bom dia, boa quinta-feira. Espero que esteja muito bem desse lado esta quinta-feira após um eclipse que só vamos agora conseguir ver daqui a uns cento e tal anos. Cento e tal, não sei se é. Acho que sim, uns cento e tal anos. Em 2114, acho eu. Gostou de ver o eclipse? Viu? Conseguiu ver? Eu ontem tive, antes de ver o eclipse, tive um momento muito engraçado com uma amiga minha em que eu pergunto-lhe: então, vais ver o eclipse? E ela: acho que sim, acho que vou ver aqui depois do trabalho. Assim, mas tens os óculos? Porque andava toda a gente maluca com os óculos, ninguém tinha óculos. E ela diz assim: sim, sim, vou ver com os meus óculos de sol. E eu: não! Como assim com os seus óculos de sol? Não podes ver com os óculos de sol? Eu estava ontem paranoica a tentar proteger toda a gente da cegueira. Eu ontem estava aos berros a dizer a toda a gente: não podem olhar para o sol, não podem olhar para o sol, cuidado com o sol, não quero que vocês fiquem cegos. Eu estava mesmo paranoica e até eu estava com medo durante o dia, veja lá, de olhar para o sol. Quer dizer, não é olhar para o sol, mas quando ele estava assim muito forte contra a minha cara, eu estava tipo: ai meu Deus, socorro, eu tenho que me proteger, eu tenho que ir para a sombra, eu não posso estar assim exposta tanto tempo ao sol. Portanto, ontem eu senti que o eclipse, pelo menos do meu ponto de vista, estava assim muito pequenino, mas foi um momento bonito, foi giro, é uma coisa que só vamos ver, ou se calhar nem vamos ver, daqui a muitos anos. Portanto, foi bom experienciar isto e agora quero saber a sua opinião. Gostou? Viu? Conseguiu ver? Conseguiu ter óculos a tempo para ver? Por exemplo, lá em casa nós tínhamos só 3 óculos, ou 4, e éramos mais do que 4 pessoas, e fomos trocando para toda a gente ter ali a experiência. Portanto, foi giro. Foi assim uma boa desculpa para unir a malta, para fazermos uma jantarada lá em casa. Portanto, foi bom. Para quem seguimos, viagem ao som de Bee Gees. Esta chama-se You Win Again.

You Win Again, a tocar aqui na sua Renascença. Muito bom dia, boa quinta-feira. Espero que esteja muito bem desse lado após esta noite de eclipse, não é? Que toda a gente ficou eufórica. Para esta quinta-feira pode contar com máximas de 25 graus para o Porto, Ponta Delgada com 26, Funchal 29, Lisboa 32 e Faro 33. 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E daqui a pouco vamos ouvir a mensagem de um familiar muito próximo, que foi ontem até uma zona ali ao pé de Zamora, acho eu, para ver o eclipse, e ele diz que foi espetacular, foi mágico. Portanto, eu gosto de ver esta diferença de opiniões de quem realmente foi até o sítio onde se via bem e de quem, pronto, viu ali numa varanda, como eu, que viu ali um pontozinho, mas pronto, já foi uma boa experiência. Partilho consigo tudo daqui a pouco. Agora, Los Hermanos com Ana Júlia, e falei-lhe um bocadinho da história desta música, está no Instagram da Renascença. Veja. Quem...

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Billie Eilish com Wildflowers, cara, aqui na sua Renascença. Muito bom dia, o meu nome é Azizé de Paulo, espero que esteja muito bem desse lado. E como eu lhe dizia há pouco, os pais do meu namorado foram ontem até à zona de Bragança para ver o eclipse.

0: Eclipse e eu pedi para que ele me enviasse, para que o Pedro, é o pai do meu namorado, para que o Pedro me enviasse uma mensagem a explicar aquilo que sentiu após ver o Eclipse. E foi uma mensagem muito bonita.
1: Olá, Zi. Olha, acabou agora mesmo a fase do eclipse total. Nós estamos aqui em Zamora, viemos aqui às portas de Zamora, está aqui um descampado. Foi uma coisa lindíssima, lindíssima. Deu para ver aquilo que eles chamam a coroa solar, deu para ver uma coisa, um momento lindíssimo, que é o anel de diamante, quando o sol começa a reaparecer do outro lado. É um espanto, é uma coisa única na vida.
0: Que lindo, que lindo, que bom que é ter esta percepção, não é? Ainda bem, eles foram até Zamora, neste caso. Inicialmente iam para Bragança, mas ele bem me disse: eu vou tentar ir até ao ponto mais próximo para ver bem o eclipse. E pronto, acabaram em Zamora e viram um eclipse inesquecível. Fico muito feliz com esta experiência. A nossa, pelo menos a minha, aqui em Lisboa, eu vi a partir da varanda da casa de um amigo meu. Via-se bem, tinha ali uma vista bonita. Mas viu em ponto muito pequenino. Pronto, foi só a única coisa que me deixou triste. Achava eu que ia ser uma coisa maior, mas calhar estava só a ver demasiados vídeos feitos com inteligência artificial nas redes sociais. Acho que esse foi o meu problema. Mas vi também uma frase na internet que eu gostei muito, e acho que vou só partilhar esta frase consigo, este texto, aliás, consigo, para fecharmos este tema do eclipse. Então o texto diz: há uma lenda que diz que o Sol e a Lua costumavam amar-se, mas devido à diferença entre os seus horários nunca conseguiram encontrar-se. Então Deus criou o eclipse para que pudessem finalmente ficar juntos e para que as pessoas soubessem que não existe amor impossível. Eu sei, é um pouco lamechas, mas eu achei bonita esta história e achei bonito o significado, darmos assim um significado maior ao eclipse. Por isso, já sabe, não existem amores impossíveis.

and Cold, como eu adoro esta música, não sei porquê, mas ainda bem que eu ouvi esta música porque sinto-me mesmo muito animada e pronta para mais um dia. 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
5: Muito bom dia, são 7:30, vamos às notícias com a Liliana Monteiro, bom dia.
6: Olá, bom dia. O Núncio Apostólico deixou na última noite uma mensagem em Fátima: ninguém tem o direito de rejeitar os estrangeiros. Dom Andrés Carrascosa Coso sublinha que nenhum cristão deve ser xenófobo, lembrando que os portugueses também estão espalhados pelo mundo para construir as suas vidas. Marcelo Rebelo de Sousa já teve alta, ele que foi assistido no Hospital de Faro depois de uma indisposição à hora do almoço. À saída disse sentir-se bem, agradeceu a prontidão e eficiência do INEM. Etapa 7 da Volta a Portugal tem hoje a passagem inédita pela Mata de Albergaria, numa zona protegida, em pleno Parque Nacional da Peneda Gerês. A etapa conta com vários condicionamentos, não há helicóptero, são poucos os carros, não há público e os ciclistas que deitem o lixo para o chão vão ser expulsos. Europeus de Atletismo de Birmingham, a atleta portuguesa Fatoma Atá Diallo conquistou o bronze na final dos 400 metros barreiras. E quando forem 7:30 da tarde no futebol, o Benfica entra em campo frente ao Hearts, tenta carimbar a passagem ao play-off da Liga Europa, depois de, na primeira mão, ter vencido por 6-1. O Benfica ficou hospedado, entretanto, num hotel, junto ao aeroporto da cidade, longe do centro. A logística foi afetada pelo Festival Internacional de Edimburgo. A partida vai ter relato aqui no site da Renascença. Antes, às 6 da tarde, o Sporting Braga vai à casa do Dinamo de Minsk para garantir a qualificação ao play-off da Liga de Conferência.
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Billy Idol com White Wedding a tocar aqui na sua Renascença. Muito bom dia, boa quinta-feira. E agora falamos de um ator que eu adoro, Pedro Pascal. Ele que está em Portugal. Não sei se veio também para ver o eclipse ou para comer comidinha portuguesa. Cá para mim foi a segunda opção. Isto porque o ator esteve por Lisboa no Solar dos Presuntos. Antes de chegar a Lisboa, aproveitou também a zona do Meco e escolheu jantar numa pizzaria com familiares e amigos, onde ficaram durante 3 horas e acabaram por provar quase todas as pizzas do menu e ainda deixou uma gorjeta bem generosa. 200 euros. Muito bem. Uma grande gorjeta aqui do nosso ator Pedro Pascal. Acho que fez muito bem. Está aqui a contribuir para a economia do nosso país e nós agradecemos. Se ele também quiser vir aqui fazer uma visita à Renascença, nós também agradecemos. Portanto, se o Pedro Pascal estiver a ouvir a Renascença, come to Renascença, ok? Thank you! Para aqui seguimos viagem, o som dos Calema e também de Ilcinho. E eu estou a adorar o nosso país ser aqui um ponto muito importante para tantos artistas. Já tivemos aqui também durante o verão a Meghan e o Harry. Agora Pedro Pascal, portanto, venham que nós gostamos de vos receber. E temos comida boa para isso, portanto, é aproveitar. Leva tudo!

O Quinta-feira está na Renascença comigo, Azizé de Paulo, e agora tenho boas notícias para os fãs do The Weeknd, porque se havia dúvidas de que o The Weeknd ia fazer uma pausa na carreira e até abandonar o nome artístico e adotar o seu nome verdadeiro, Abel Tesfaye, parece que agora essas dúvidas já não existem. O cantor, durante um concerto, revelou que tentou ficar afastado e até mesmo trocar o nome, mas diz que não gostou da sensação e não se adaptou bem, por isso prometeu aos fãs que não vai a lado nenhum e vai continuar a dar concertos e a manter-se ativo na sua carreira musical. Por isso, nada tema, vamos continuar a ter músicas do The Weeknd. E eu fico tão, mas tão feliz, porque eu adoro o The Weeknd. Portanto, fico feliz também por ele não ter trocado o nome, porque eu acho que se ele trocasse o nome dele para Abel, as pessoas iam sempre olhar para ele como The Weeknd e não como Abel. Portanto, acho que ele fez bem em manter o The Weeknd e também em continuar a fazer música. Aliás, ele que está quase a chegar a Portugal, vai estar em Portugal em breve, por isso é aproveitarmos então o The Weeknd enquanto ele está cá.

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0: Bom dia. Neste dia 13 de agosto, o recinto do Santuário de Fátima vive mais uma peregrinação nacional do migrante e do refugiado. Uma imensa maioria dos nossos imigrantes não dispensa esta visita anual ao santuário, onde todos temos mãe, como nos disse o saudoso e querido Papa Francisco. Numa tradição que vem desde 1940, hoje também é dia em que os peregrinos oferecem trigo e farinha destinados ao fabrico de hóstias para consumo no próprio santuário. Pedir e agradecer, com fé e esperança, são marcas da identidade de Fátima, o altar do mundo.
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2: Muito bom dia, são 8 horas 7 nos Açores. Vamos saber quais os títulos em destaque com Filipa Ribeiro.
3: Tempos de espera voltam a ser elevados nas urgências esta manhã. Nesta edição, ainda ligação ao Santuário de Fátima, onde denúncia apostólica em Portugal alertou que ninguém tem o direito de rejeitar os estrangeiros.
2: Máximas para esta quinta-feira têm 25 graus no Porto, Ponta Delgada com 26, Funchal 29, Lisboa 32 e Faro 33. 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Começa agora a edição das 8.
3: Mais uma manhã com tempos elevados de espera em algumas urgências do país. Em Lisboa, no Hospital de Santa Maria, um doente urgente com pulseira amarela espera 8 horas e meia para ser visto pelo médico pela primeira vez. Os dados no portal do Serviço Nacional de Saúde mostram que no Hospital de Barreiro e no Hospital de Almada a espera é de 7 horas. Já no Hospital Espírito Santo, em Évora, os doentes esperam 5 horas e meia. De acordo com as normas, estes doentes deveriam esperar no máximo 1 hora pela primeira observação. E depois de 7 horas no Hospital de Faro, Marcelo Rebelo de Sousa recebeu alta hospitalar. À saída, o antigo Presidente da República explicou que se sentiu mal depois de um dia de praia de muito calor. Em Fátima, termina hoje a peregrinação internacional de agosto. De acordo com o santuário, 25 mil pessoas participaram na procissão de velas. Na celebração, o Núncio Apostólico em Portugal, que está a presidir esta peregrinação, foi claro numa mensagem: ninguém tem o direito de rejeitar os estrangeiros. No santuário de Fátima está a jornalista Ana Catarina André. Bom dia, Ana Catarina.
4: Bom dia.
3: Andrés Carrascosa Couso foi muito claro e até mesmo para os portugueses.
4: Exatamente, Filipa, até porque participam nesta peregrinação muitos portugueses que vivem no estrangeiro, regressam ao país nesta altura do verão e fazem questão de vir a Fátima. Na homilia de ontem à noite, o núncio apostólico que preside estas celebrações recordou o próprio passado de imigração que atravessa tantas famílias portuguesas. Disse que ninguém tem o direito de rejeitar o estrangeiro. Uma mensagem que, aliás, marcou também a tarde ontem, na conferência de imprensa do Andrés Carrascosa Couso, falou que os cristãos e portugueses não têm direito a ser xenófobos.
5: Eu acho que um cristão não tem direito a ser xenófobo, a dizer todo mundo é mau. Um momento. Com a fé, com o Evangelho na mão, não temos direito. Mas se não temos direito como cristão, eu acho que o povo português é um povo que não tem direito a ser xenófobo. Porque tantos momentos da sua história, tantos portugueses saíram procurar melhores condições de vida para a própria família.
4: Aqui no santuário, a esta hora, há ainda algumas dezenas de peregrinos, apenas, aliás, porque ainda faltam 2 horas para o início da missa. Muitos passaram a noite aqui em oração, terminou há pouco a procissão eucarística. Às 10, como dizia, começava então a missa, marcada, como é hábito, pela bênção dos doentes e pela procissão do adeus. Uma nota ainda, Filipa, para dizer que, tal como acontece aqui há 86 anos, um grupo de peregrinos vai fazer uma oferta ao Santuário de Fátima de trigo, destinado ao fabrico de hóstias. Uma tradição que teve início em 1940, nesta peregrinação do migrante e do refugiado, e que se repete todos os anos.
3: Obrigada, Ana Catarina André, jornalista da Renascença. Obrigada. No Santuário de Fátima, a acompanhar a peregrinação internacional de agosto. Termina hoje com missa às 10 horas, será transmitida na Renascença. Apesar das críticas, a volta a Portugal vai mesmo passar na mata da albergaria do Parque Nacional do Gerês. Sem público, sem caravana publicitária, nem helicóptero, são muitas as restrições. A Renascença, o organizador da volta, Ezequiel Mosquera, fala em condicionantes nunca antes vistas, até mesmo para os ciclistas.
6: Os condicionantes para os ciclistas vão a ser nunca visto.
7: As condicionantes para os ciclistas serão algo nunca visto. Um ciclista que tenha de parar para fazer ali as suas necessidades fisiológicas será expulso. Um ciclista que atire lixo ao chão vai ser expulso. Vai ser assim. Isto não é para brincar.
6: Estamos a brincar, é?
3: O organizador da Volta a Portugal, ouvido pelo jornalista Eduardo Soares da Silva, para a Quercus, as regras colocadas pelo Instituto da Conservação da Natureza e das Florestas continuam a não ser confortáveis. Ouvida pela Renascença, Alexandra Azevedo, presidente da Associação Ambientalista, alerta para os riscos.
8: Porque é preciso terem atenção que a Mata da Albergaria é um dos poucos redutos que nós temos do nosso bosque original. E, por conseguinte, é um ecossistema extremamente sensível, que já tem um estatuto de proteção especial. E o que consideramos é que esta prova, embora seja de ciclismo e a Quercus promove o uso da bicicleta em diversos contextos, no entanto, trata-se de um grande evento que tem também depois uma grande comitiva motorizada, consideramos que vai perturbar de forma desnecessária esta zona sensível.
3: A sétima etapa da Volta a Portugal vai ligar Vieira do Minho às Termas do Gerês. O Benfica pode validar a passagem ao play-off da Liga Europa mais logo, com vantagem da vitória por 6-1 em casa. Os encarnados jogam desta vez na Escócia contra o Hearts, jogo com relato no site da Renascença às 7:30. Também o Sporting de Braga vai à casa do Dinamo de Minsk para garantir a qualificação ao play-off da Liga Conferência, jogo às 6:00 PM. Na Croácia, continuam as buscas para localizar os portugueses, que continuam desaparecidos no mar. Dos 4, 2 já terão sido resgatados com vida, diz a imprensa local. As buscas estão a ser efetuadas por mar e por ar, com a ajuda de uma aeronave militar e um helicóptero do Ministério Croata do Interior. A Roménia desliga hoje a única central nuclear do país por falta de água no rio Danúbio. Os reatores são arrefecidos por água do rio, mas as sucessivas ondas de calor e a falta de chuva na Europa fizeram baixar o Danúbio para níveis históricos.
9: Muito obrigada, Filipe. 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
11: Bom dia. 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
9: Muito bom dia, boa quinta-feira, espero que esteja muito bem desse lado. E hoje contamos com uma emissão cheia, porque daqui a pouco vamos regressar ao verão de 2020, um verão marcado por uma pandemia, portanto temos muita história neste verão. Vamos voltar com a música da Dua Lipa, Don't Start Now, uma música que marcou muito este verão de 2020. Depois temos também Batalha Balnear, hoje temos mais uma Batalha Balnear, vai ser muito renhida, acho que vai dividir aqui muitas opiniões. E depois também temos Piquica, ela que vai apresentar a sua nova música, chama-se Hoje Tem, e hoje vai mesmo ter aqui nova música da Piquica na sua Renascença. Se ainda não conhece esta artista, pode ir ouvindo, porque eu acho que vai gostar muito. E por falar em música portuguesa, continuamos com Bárbara Bandeira, Marcha, boa viagem!

Boa quinta-feira, espero que esteja muito bem desse lado e hoje vamos então até ao verão de 2020 com a música Don't Start Now de Dua Lipa, uma música sobre transformação pessoal em que a cantora mostra que está mais forte e ultrapassou a dor do passado e que a rejeição do ex-namorado não vai parar e que ela já seguiu em frente. E tal como a música, o ano de 2020 também foi o ano de transformações, principalmente porque estávamos a viver um verão totalmente diferente devido ao quê? Ao Covid. Ainda se lembra? Acho que não nos vamos esquecer desta. E o tempo em casa deu espaço para quê? Para descobrirmos o TikTok e foi a partir daí que surgiram as danças, as trends e as receitas. Bem, eu nunca, mas nunca fiz tantos bolos na minha vida como fiz nesta altura. Para além de TikToks, também tivemos muitos diretos do Bruno Nogueira, quem é que se lembra, não é? Marcaram muito ali as nossas noites e foram ali belas noites de entretenimento. Foi também um ano de grandes acontecimentos, perdemos infelizmente Kobe Bryant e mais tarde Diego Maradona, Joe Biden e Kamala Harris venceram as eleições nos Estados Unidos e a SpaceX fez história ao levar seres humanos para o espaço. 2020 foi há 6 anos, mas é como se tivesse sido ontem. Eu sinto que o Covid, ainda ontem andávamos de máscara, ainda ontem estávamos em confinamento e acho que não queremos muito voltar a repetir um ano parecido a este. Aliás, no início deste ano assustaram-nos, não é? Ali com uma nova pandemia, mas é como diz a Dua Lipa, don't start now, ok? Obrigada.

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Comigo, Aziza de Paulo, boa quinta-feira. E esta quinta-feira promete aqui temperaturas muito altas, uma pequena subida da temperatura no Algarve. Porto conta com 25 graus, Ponta Delgada 26, Funchal 29, Lisboa 32 e Faro 33. 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E pronto, assim eu já fico feliz. Agora Taylor Swift com The Fate of Ophelia. Boa viagem e uma ótima quinta-feira aqui na Renascença, sempre, nunca igual.

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1: Benson Boone com Beautiful Things a tocar aqui na sua Renascença. Muito bom dia. 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
1: Muito bom dia, são 8h30, vamos atualizar as notícias com Liliana Monteiro. Bom dia.
15: Olá, bom dia. Agosto está a ser sinónimo de mais espera nas urgências em Lisboa, no Hospital de Santa Maria. É preciso esperar 8h30 para ser visto pela primeira vez por um médico, isto com pulseira amarela. Já no Barreiro, na margem sul, a espera é de 7h. Ainda mais a sul, em Évora, no Hospital Espírito Santo, esperam-se 5h30. Em Fátima, marcada para as 10 da manhã, a missa que vai encerrar a peregrinação internacional dos migrantes e refugiados, Refugiados, presidida pelo Núncio Apostólico em Portugal. Dom Andrés Carrascosa Couso sublinhou na última noite que nenhum cristão deve ser rejeitado, lembrando que os portugueses estão também espalhados pelo mundo para construir as suas vidas. Ontem, de acordo com o Santuário, 25 mil pessoas participaram na procissão das velas. Com a ameaça de protestos, os trabalhadores do INEM reúnem-se hoje em Assembleia Extraordinária, contestam a reorganização do Instituto e temem uma redução dos meios de emergência. Europeus de atletismo em Birmingham, a atleta portuguesa Fatoumata Diallo conquistou o bronze na final dos 400 metros barreiras. No futebol, quando forem 7:30, a vez do Benfica entrar em campo frente ao Arts, tenta carimbar a passagem ao play-off da Liga Europa, depois de, na primeira mão, ter vencido por 6-1. Antes, às 6 da tarde, o Sporting de Braga vai à casa do Dinamo de Minsk, isto para tentar garantir a qualificação ao play-off da Liga Conferência.
1: 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Até já!
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0: Foram os Azeitonas a tocar nesta manhã de quinta-feira aqui na Renascença. Muito bom dia, espero que esteja muito bem desse lado. O meu nome é Aziza de Paulo e agora estou muito bem acompanhada por Catarina Cascabulho. Ela que vai participar aonde? Nesta Batalha Balnear.
1: Ai, que entusiasmo.
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0: E o que é que será que temos para hoje? Eu acho que vai ser um tema assim um bocadinho, não é polémico, mas vai ter aqui muitas opiniões diferentes. E por isso mesmo, hoje queremos saber através do WhatsApp da Renascença, 962007500, prefere comer gelado no cone?
1: Ai, ai, ai.
0: Ou no copo? O que é que será que vem aí?
1: Azizé, quer já dizer o que é que tu preferes?
0: Então, olha, eu sou uma pessoa que gosta sempre de comer gelado depois da refeição, ou depois do almoço, ou depois do jantar. E se eu estiver muito cheia, imagina que eu comi imenso, e se eu me sentir muito cheia, gosto sempre de comer gelado no copo.
1: Okay.
0: Mas se eu sentir que ainda cabe ali uma bolachinha, eu escolho sempre o cone, porque é um extra. É um extra que tu recebes e pagas o mesmo, tanto pelo cone como pelo copo. Portanto, o cone vem com uma bolachinha extra. Eu gosto disso.
1: Eu sou completamente time copo. Até porque eu acho que vou ser um bocadinho polémica, ainda mais aqui sobre esta questão, mas eu não adoro gelados porque para mim são muito frios.
0: Okay.
1: Eu sei, são gelados.
0: Exato.
1: Eu sei. Então eu gosto de comer no copo porque eu gosto de esperar que ele não fique tão frio e gosto assim de misturar um bocadinho, a ficar mais mole.
0: Ah, tu gostas de beber leitinho, pronto.
1: Sim, com topping.
0: É, leitinho com leitinho doce.
1: Então,
0: com
1: o cone não dá para mim porque depois quando o gelado começa a derreter, uma pessoa suja-se toda, é horrível. Então, o copo dá para estar a comer o meu gelado tranquilamente. Eu gosto de comer um gelado tipo lanche.
0: Uhum.
1: Portanto, para mim, no copo, eu estar com calma, o cone é um grande stress para
0: mim. Não, para
1: tens
0: ti
1: de comer à pressa.
0: Para ti tem que ser, não, totalmente, para ti tem que ser o copo porque tu gostas de fazer essa mistura.
1: É, e gosto de esperar, comer com calma, portanto, copo.
0: Ok. Entendo o porquê de ser copo no teu caso. Lá está, eu gosto dos dois. Eu adoro gelados. Aliás, eu tenho uma curiosidade sobre mim. Eu tenho uma tatuagem em comum com a minha melhor amiga, porque nós gostamos sempre, nós dizemos que é um docinho para assentar, então gostamos sempre de comer um geladinho. E por isso mesmo, temos tatuado um geladinho. Eu tenho o meu tornozelo e ela tem, acho que é no braço. No entanto, assim que eu tatuei o meu geladinho, ele começou a desaparecer no tornozelo. Eu tenho que ir retocar, portanto, eu digo que o meu gelado derreteu.
1: Verdade.
0: Pronto.
1: E é gelado, o desenho é
0: pera,
1: cone?
0: Espera, deixa-me ver.
1: Então não te lembras da tua tatuagem?
0: É um cone.
1: Assim com as bolas?
0: Assim, com as bolinhas do gelado. Portanto, eu sou team cone. Partilhe connosco através do WhatsApp da Renascença, 962007500. Prefere gelado no cone ou no copo? Esta é a batalha de hoje. Boa viagem. Agora esta chama-se It's Gonna Be Me.

0: Muito bom dia, boa quinta-feira. Espero que esteja muito bem desse lado. Estamos a meio de mais uma batalha balnear aqui na Renascença e hoje discutimos isto: gelado no copo ou no cone? Vamos lá ouvir o que é que temos aqui no nosso WhatsApp 962017500. A Susana.
1: Olá meninas, bom dia. Bom dia. Eu sou o time gelado, ponto. Ou seja, vai tudo: cone, copo, amalga, qualquer coisa. E aliás, só de vocês estarem a falar de gelado, já me estão a abrir o apetite, porque eu, para mim, é gelado todo o ano.
0: É como
1: até
0: eu.
1: No inverno com muito frio.
0: É como eu.
1: Beijinhos.
0: Beijinhos, Susana. Eu adoro gelado. Eu amo gelado.
2: É tão frio no inverno.
0: Do que não? Sabe tão bem. Sabe tão bem. Eu tenho normalmente em casa sempre gelados, mas mini. Uhum. Pronto, que é para também não abusar nos doces. Mas eu adoro tanto um geladinho depois da refeição. Sim. É o meu docinho para assentar.
2: Pronto. Será que há pessoas que comem gelado ao pequeno almoço?
0: Deve haver.
2: A Susana, eu acho que hoje vai acontecer.
0: Sabes que aconteceu uma vez em Roma. Nós saímos para passear, não sei o quê, estávamos a visitar a cidade e estávamos com fome, mas ao mesmo tempo também nos apetecia um gelado. Então decidimos, por que não tomar o pequeno almoço
2: pronto.
0: A comer um gelado em Roma? Acho que é uma coisa muito italiana.
2: E em Roma, pronto, podes fazer tudo.
0: Não
2: em
0: é...
2: Roma ser romano.
0: Exato, em Roma ser romano e come gelado ao pequeno almoço.
2: Exato.
0: Vamos também ouvir aqui a Maria. Bom dia, Maria. Será que a Maria escolhe cone ou copo?
3: Olá, Diz, novamente.
0: Bom dia.
3: Assim, eu prefiro comer no copo e depois, se quiser bolachinha, peço para me darem daquelas bolachinhas que se pode pôr nos copos, naqueles lados de taça. Se puderem, mesmo que tenha que pagar um bocadinho mais, não me importo. Agora, eu gosto de comer no copo, que vou explicar, porque eu sou muito bocalhona a comer o gelado. E então, para não correr o risco de fazer figuras, eu prefiro o copo.
0: Muito bem, fica mais limpinho, não é?
2: Atenção que há aqui um outro ponto, que são aquelas espécies de tacinhas em bolacha.
0: Ei,
2: que é assim um
0: não.
2: mix entre os dois, eu gosto assim também. Que é, no fundo, estás a comer na mesma com colher, faz a forma de um copo, mas é bolacha.
0: Mas isso faz-me impressão, porque depois a base fica meio... tipo, mole,
2: fica
0: não sei
2: ainda
0: explicar.
2: Mais docinha do gelado.
0: Não sei, não adoro. Eu não adoro essa ideia. Eu sou time
2: cone
0: tradicional. Portanto, já sabe, partilhe connosco aqui através do WhatsApp da Renascença, cone ou copo. Boa viagem. 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
9: Muito bom dia, são 9:08 nos Açores. Vamos saber quais os títulos em destaque com Filipa Ribeiro.
10: Sem público, sem caravana, nem helicóptero volta a Portugal, passa em área protegida dos Gerês. Organização fala em restrições nunca vistas, ambientalistas criticam. O verão continua com os tempos de espera elevados nas urgências dos hospitais.
9: Máximas para esta quinta-feira têm 25 graus no Porto, Ponta Delgada 26, Funchal 29, Lisboa 32 e Faro 33. 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Começa agora a edição das 9.
10: São muitas as restrições, nem público, nem caravana publicitária, nem mesmo helicóptero. A volta a Portugal vai passar hoje na Mata da Albergaria do Parque Nacional do Gerês. Em declarações à Renascença, o organizador da Volta a Portugal, Ezequiel Mosquera, diz que estas são condicionantes inéditas até mesmo para ciclistas.
11: Os condicionantes para os ciclistas vão ser nunca visto.
12: As condicionantes para os ciclistas serão algo nunca visto. Um ciclista que tenha de parar para fazer ali as suas necessidades fisiológicas será expulso. Um ciclista que atire lixo ao chão vai ser expulso. Vai ser assim. Isto não é para brincar.
11: Estamos a brincar, é?
10: Ouvido pelo jornalista Eduardo Soares da Silva, organizador da Volta a Portugal, diz que o objetivo será passar a mensagem de que esta é uma área para respeitar. Apesar das restrições definidas pelo Instituto Nacional de Conservação da Natureza e Florestas, a Quercus considera que as medidas não são suficientes. À Renascença, Alexandra Azevedo, presidente da Associação Ambientalista, alerta para os riscos.
13: Porque é preciso terem atenção que a Mata da Albergaria é um dos poucos redutos que nós temos do nosso bosque original. E, por conseguinte, é um ecossistema extremamente sensível, que já tem um estatuto de proteção especial. E o que consideramos é que esta prova, embora seja de ciclismo e a Quercus promove o uso da bicicleta em diversos contextos, no entanto, trata-se de um grande evento que tem também depois uma grande comitiva motorizada, que consideramos que vai perturbar de forma desnecessária esta zona sensível.
10: Por outro lado, a Associação Zero considera que as medidas impostas permitem reduzir a perturbação ao mínimo. Paulo Lucas entende que as salvaguardas adotadas são suficientes para proteger a Mata da Albergaria.
14: Quer dizer, uma prova que leva 15, 20 minutos a passar pela Mata da Albergaria, sem público, sem drones, sem helicópteros, sem com medidas de minimização de ruído, posição de resíduos, que é muitas vezes o que acontece neste tipo de situações, viaturas muito limitadas a passarem à frente e atrás, digamos, da caravana, fazem com que os impactos sobre os valores naturais em presença sejam mínimos.
10: A sétima etapa da Volta a Portugal vai ligar Vieira do Minho às Termas do Gerês. Será acompanhada ao longo da tarde aqui na Renascença. No desporto, nota ainda para o bronze conquistado por Portugal nos europeus de atletismo de Birmingham. A atleta portuguesa Fatoumata Diallo conquistou o terceiro lugar na final dos 400 metros barreiras. Bateu o recorde nacional, agora fixado em 53 segundos e 55 centésimos. Nas competições europeias, o Benfica pode garantir hoje a passagem ao play-off da Liga Europa, com a vantagem da vitória por 6-1 na primeira mão. Vai jogar na Escócia com o Hearts às 7h30, um jogo com relato no site da Renascença. Também o Sporting de Braga joga fora com o Dinamo de Minsk para garantir a qualificação play-off da Liga Conferência, jogo às 6 da tarde. O verão continua com elevados tempos de espera em algumas urgências do país. Em Lisboa, no Hospital de Santa Maria, um doente urgente com pulseira amarela esperava esta manhã 8 horas e meia para ser visto pelo médico pela primeira vez. Os dados no portal do Serviço Nacional de Saúde mostravam que no Hospital de Barreiro e no Hospital de Almada a espera era de 7 horas. De acordo com o regulamento, estes doentes devem esperar no máximo uma hora pela primeira observação. Com a ameaça de protestos, os trabalhadores do INEM reúnem-se hoje em Assembleia Extraordinária. Contestam a reorganização do Instituto e temem uma redução dos meios de emergência. O Núncio Apostólico em Portugal avisa que ninguém tem o direito de rejeitar os estrangeiros. A mensagem foi deixada no Santuário de Fátima perante os 25 mil peregrinos que participaram na procissão de velas. Andrés Carrascosa Couso está a presidir a peregrinação internacional de agosto e insiste na mensagem do cuidado a ter com os estrangeiros, sendo muito claro até para os portugueses. Ana Catarina André.
15: O anúncio voltou a enfatizar o papel dos portugueses, até porque muitos que vivem no estrangeiro participam nesta peregrinação e regressam ao país nesta altura e fazem questão de vir a Fátima. Na homilia de ontem à noite, o anúncio apostólico que preside estas celebrações recordou o passado de imigração que atravessa tantas famílias portuguesas. Disse que ninguém tem o direito de rejeitar o estrangeiro. Uma mensagem que, aliás, marcou também a tarde de ontem na conferência de imprensa do Andrés Carrascosa Couso, defendeu que os cristãos e os portugueses não têm o direito de ser xenófobos.
16: Eu acho que um cristão não tem direito a ser xenófobo, a dizer todo mundo é mau. Momento. Com a fé, com o evangelho na mão, não temos direito. Mas se não temos direito como cristão, eu acho que o povo português é um povo que não tem direito a ser xenófobo. Porque tantos momentos da sua história, tantos portugueses saíram procurar melhores condições de vida para a própria família.
15: Esta hora no santuário há já algumas dezenas de peregrinos que se preparam para participar nas celebrações desta manhã. Muitos passaram a noite aqui em oração. Às 10 começa a missa, que, como é hábito, será marcada pela bênção dos doentes e pela procissão do adeus. Uma nota ainda, Filipa, para dizer que, tal como acontece aqui há 86 anos, um grupo de peregrinos vai fazer uma oferta de trigo ao Santuário de Fátima, destinado ao fabrico de hóstias, uma tradição que teve início em 1940 e que, nesta peregrinação do migrante e do refugiado, se repete uma vez mais.
10: Ana Catarina André, jornalista da Renascença no Santuário de Fátima, a missa de encerramento da peregrinação internacional de agosto começa às 10 da manhã, será transmitida aqui na Renascença.
17: Muito obrigada, até já.
10: Até já.
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19: Bom dia. Ligou para as 3 da manhã. Por motivos de férias, não podemos atender. Por favor, fale com a Zizé Tupal logo após o sinal.
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17: Bom dia, bom dia, bom dia. Junte-se a mim que está muito bem. Hoje estamos a meio de mais uma batalha balnear. Estamos aqui a decidir as melhores coisas do verão e hoje temos uma batalha entre gelado no copo ou então no cone. Partilhe comigo através do WhatsApp da Renascença, 962007500. E nesta hora das 9, temos ainda Piquica, ela que vai apresentar aqui a sua nova música. Chama-se Hoje Tem e hoje vai mesmo ter aqui a Piquica na sua Renascença. Continuamos ao som de David Bowie. Esta chama-se Let's Dance e vamos mesmo dançar ao som desta música. E daqui a pouco voltamos aqui para o WhatsApp para perceber quem é que ganha esta batalha balnear. Se é gelado no copo ou então no cone. Eu acho que está muito empatada esta batalha. Boa viagem!

0: Let's Dance de David Bowie, tocar aqui na sua Renascença. Muito bom dia, boa viagem. Está comigo Azizé de Pali e também com Catarina Cascabulho. Estamos aqui a discutir se é time gelado no cone ou gelado no copo. Olha, para o Carlos Miguel é uma dose maior.
1: Pois devem imaginar, aqui do Algarve, Carlos Miguel, com este calor, eu vou-vos dizer que já não era a primeira vez, nem vai ser a última. É mesmo da caixa, aquelas caixinhas de meio quilo. Oi! Apanha o sabor que vier, ele vai-se comendo, vai derretendo e no final quase que se bebe. Que gula!
2: Lá está,
1: beijinhos
2: o leitinho.
1: Para vocês,
2: exatamente.
1: Bom trabalho. Tchau, tchau.
0: Beijinhos, Carlos. O Carlos gosta mesmo muito de gelado.
2: Olha, eu tenho muita dificuldade em tirar gelados das caixas.
0: Também eu.
2: É,
0: mas
2: muito
0: a minha
2: difícil.
0: A minha mãe tem um truque e toda a gente goza com ela quando ela faz isto, mas eu acho que aquilo funciona mesmo, que é colocar a colher dentro de água. Passar primeiro a molhar a colher dentro, assim num copinho de água, e depois então passar com a colher na
2: boa
0: caixa
2: dica.
0: Dos lados.
2: Boa dica, faz
0: Pode
2: sentido.
0: Ser que ajude. As pessoas gozam com a minha mãe e dizem que aquilo não faz nada, mas eu cá no fundo acho que até faz. Vamos ouvir aqui a nossa Maria João. Será que é cone ou será que é copo?
3: Bom dia!
0: Bom dia!
3: Fala, João, Mata Rota. Olha, então, time gelado, acho que é um bocadinho isso. Agora não anda mais cone, mini
0: um cone,
3: para ser precisa. Sempre em casa, depois da refeição, muito, muito bom. Mas se tiver que ser copo também vai, não tem problema. Vem ao geladinho, de manhã, à tarde, à noite. Bora lá, fica fresquinhas. Beijinho grande, dia feliz.
0: Beijinhos, Maria João, para si também. Vou contar a votação para cone.
2: Pode ser.
0: Cone.
2: Se bem que a Maria João disse cone pequenino, por
0: sim.
2: isso.
0: Pronto, é um cone pequeno. É um cone, continua a ser
2: não,
0: um cone,
2: sim,
0: tem ali
2: é
0: a bolacha.
2: Olha, a minha irmã é super fã de cones,
0: uhum.
2: E nós temos uns familiares que têm um café e ela chegou a ir lá e a ir para casa com um saco só com cones.
0: Ah, bem, gosta mesmo de cones.
2: Ela era.
0: Ela até gosta mais de cones do que de gelado.
2: Sim, é a parte preferida, é a bolacha americana.
0: Sim,
2: não é?
0: sim. Portanto, já sabe, partilha aqui connosco através do WhatsApp 962007500 se prefere comer gelado no cone ou então no copo. Eu tenho sempre este dilema cada vez que vou a uma gelataria, mas daqui a pouco vamos então perceber quem é que é o vencedor desta batalha balnear. Boa viagem!

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0: Sky, Full of Stars, a ficar aqui na sua Renascença. E acho que ontem também houve aqui um céu cheio de estrelas. Eu
1: chuva
0: não vi.
1: De estrelas, também não
0: eu
1: vi.
0: Não vi, que tava, tinha que ir dormir, porque depois
1: foi
0: chega a acordar às 5 da manhã. Já me deu o pescoço, não
1: há
0: era?
1: Há pessoas com torcicolos hoje, de tanto tempo a olhar para cima.
0: Estamos a meio de mais uma batalha balnear.
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0: E vamos lá saber quem é que vai ganhar esta batalha balnear. Hoje estamos a perguntar se prefere gelado em copo ou em cone. Vamos ver o que é que a Filipa prefere. Bom dia.
3: Digam lá, gelado no cone ou no copo?
4: Gelado no cone.
3: E tu, Madalena?
5: Gelado no cone.
3: Cone. Aqui é gelado no cone.
0: Que lindas. Eu só por esta acho que dava aqui
1: mas
0: quase a vitória ao cone.
1: Eu acho que com a idade destes nossos mini ouvintes deve haver muitas camisolas sujas de gelado.
0: Ai, pois é, bem.
1: A comer no cone deve ser
0: a
1: lindo.
0: Quantidade de t-shirts que a Filipa deve ter
1: que lavar
0: por causa
1: dos
0: gelados no cone. Vamos lá também aqui mais uma. A Ana diz: bom dia, todo italiano usa a colher de gelado molhada em água quente. Já agora, nada como um bom cone de gelado em especial italiana. Afinal, o truque da minha mãe, que as pessoas gozam com a minha mãe, pode ser aqui uma coisa italiana. Eu bem sabia que numa vida passada eu já fui italiana, por isso é que a minha mãe sabe disto também.
1: Só pode
0: mas
1: ser.
0: O nosso Manel Cabral, o nosso ajudante destas manhãs de agosto, foi até uma gelataria perceber o que é que as pessoas mais pedem. Vamos lá perceber se é copo ou se é cone.
6: Olá, Zizé, bom
0: Olá,
6: dia.
0: Olá, bom
6: a questão
0: dia.
6: De copo ou cone tem muito que se liga. É que por muito que eu goste de um bom cone com bolacha estaladiça, eu não tenho capacidade para chegar ao fim do gelado se pedirem cone. No fundo, sou como os bebés. Ao fim de 2 segundos, tenho a roupa toda suja e mando o gelado para o chão. Por isso, eu tenho que votar no copo. Mas melhor do que eu para responder esta questão é o Ricardo, um mestre gelatiere italiano, dono de uma das mais conhecidas gelaterias em Lisboa, a quem eu começo por perguntar o que é que tem mais saída. Copo ou cone?
7: Bem, depende. O cone tem sempre

0: saída porque as pessoas gostam daquela bolacha misturada com o gelado.
1: E o que é que leva mais, um copo ou um cone?
0: Não, levam o mesmo, supostamente levam o mesmo. A dimensão é sempre a mesma. Ou seja, a parte que nós servimos gelado em espátula, portanto não é, à maneira romana, não é assim tão simples dar sempre a mesma quantidade. Mas é sim, mais ou menos uma dose normal são 100 gramas, seja no copo ou seja no cone.
1: Qual é que é a maneira romana?
0: É com espátula, não é por bolas. É uma espátula com que se põe o gelado em cima do copo ou em cima do cone. E, portanto, não tem quantidades certas como é com as bolas.
1: Mas algum dos dois realça mais o sabor do gelado?
0: Na realidade, com o cone há um sabor a mais, que é a bolacha, não é? Portanto, pode ficar bem, por exemplo, com sabores tipo chocolate, baunilha, mas se calhar com a fruta já faz um pouco mais confusão. Portanto, se comer sorvetes de fruta, se calhar é melhor o copo.
1: Portanto, para fechar o debate, qual é que é a sua opinião? Copo ou cone?
0: Eu diria cone, vai. As pessoas gostam mais.
1: Portanto, por aqui vence o cone, mas eu quero saber o veredicto final. Aziza, quem é que ganha esta batalha?
2: Por aqui também venceu o cone. Portanto, parabéns ao nosso cone. Uhul! É o vencedor desta batalha balnear de hoje. E agora acho que merecemos um geladinho, não era? Merecemos ir comer um geladinho.
3: Eu vou aqui quase introduzir um tema, quem sabe, para um próximo dia.
2: Então.
3: Gelado de iogurte é o melhor.
2: Ah, também gosto muito. Também gosto muito. Mas o meu geladinho de leitinho
3: no cone.
2: No cone, sabe muito bem. Ainda não vamos comer no gelado, porque daqui a pouco temos a Piquica. Vamos lá perceber se ela gosta de cone ou copo. E se ela gostar de cone, temos que ir depois comer ali um geladinho ao bar.
3: Combinado.
2: Pode ser, está combinado.
3: Fica combinado.
2: TLC com No Scrubs, a tocar aqui na sua Renascença. Muito bom dia.

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11: Muito bom dia, 9h31. Vamos atualizar as notícias com Liliana Monteiro. Bom dia.
12: Olá, bom dia. Na Croácia, encontrado esta manhã o corpo de um homem que as autoridades locais acreditam que possa ser de um dos dois portugueses desaparecidos. A informação está a ser avançada pela imprensa local. Quatro cidadãos nacionais seguiam numa embarcação de borracha quando naufragaram ontem devido a uma tempestade. Contactado pela Renascença, o Ministério dos Negócios Estrangeiros diz que está a tentar confirmar esta informação. A Operação Tranca Segura, 20 pessoas detidas pela Polícia Judiciária por suspeitas de fornecimento de droga aos estabelecimentos prisionais da Guarda, Coimbra e Lamego. Em causa estão crimes de tráfico de estupefacientes agravado, associação criminosa, branqueamento de capitais e posse de arma proibida. A epidemia de ébola na República Democrática do Congo pode tornar-se na pior da história. O alerta foi feito esta manhã em conferência de imprensa pelo diretor-geral da OMS. Esta epidemia já afetou 4.400 pessoas, provocou mais de 2 mil mortos. Volta a Portugal, etapa número 7, Vieira do Minho e Termas do Gerês. Hoje, com uma passagem inédita em pleno coração do Gerês, na mata da albergaria Zona Protegida, uma iniciativa criticada pela Quercus, diz que há riscos para o ecossistema e que esta medida abre um precedente para outros eventos em áreas também elas protegidas. Ezequiel Mosquera, novo organizador da Volta, diz à Renascença que são muitas as restrições impostas para que tudo corra bem. Quando forem um quarto para as 8 da noite, o Benfica entra em campo frente ao Arts. É a segunda mão dos play-offs da Liga Europa, depois de, na primeira, ter vencido por 6-1. Uma partida com relato aqui na Renascença. Antes, às 6 da tarde, o Sporting Braga joga fora com o Dinamo de Minsk para garantir a qualificação ao play-off da Liga Conferência.
11: Muito obrigada. 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

0: Watermelon Sugar.
1: Harry Styles com Watermelon Sugar, tocar aqui na sua Renascença. Muito bom dia, espero que esteja muito bem desse lado. Eu estou muito bem acompanhada porque hoje temos Piquica na Renascença. Eu confesso que sou fã, mas se nunca se cruzou com a música dela, acho que a partir de hoje também vai ser fã. Ela que é uma das artistas da nova geração da música portuguesa e acabou de lançar um novo tema que se chama Hoje Tem. E hoje temos mesmo aqui a Piquica. Bom dia!
2: Bom dia!
1: Olha, estou muito feliz de te receber aqui. Já estive algumas vezes contigo, portanto é bom estares aqui comigo também. Lá em casa, ainda te tratam por Margarida ou é só Piquica?
2: É só Piquica,
1: não é? É só Piquica.
2: Sim.
1: Isto porquê? Porque para quem não sabe, tu, quando eras miúda, não conseguias dizer Margarida.
2: Eu não conseguia dizer Margarida, então dizia Piquica, então ficou assim para toda a gente.
1: Portanto, é quase o nome da casa, mas também tornou-se aqui um nome artístico. O ano passado lançaste o teu EP sozinha e mal acompanhada. Fizeste aqui uma pausa. Sentes que esta pausa foi também necessária para explorares novas sonoridades?
2: Sem dúvida. E querer encontrar um caminho. Ou seja, o que eu queria fazer há muito tempo era algo mais orgânico, com mais instrumentos, mais músicos em estúdio. E é isso que tenho estado a fazer e estou muito contente com essa experiência.
1: E por falares em experiências, aqui a Piquica utilizou instrumentos tocados ao vivo nesta música nova.
2: É verdade.
1: Porque esta decisão de ir para instrumentos ao vivo e não uma produção mais digital?
2: Olha, porque na verdade esta música começou com a ideia de ser uma coisa muito alegre e muito dançável, digamos assim. E senti logo a necessidade de ter muitas identidades. Okay. E não só a minha. E era uma coisa que eu já queria fazer há muito tempo. Encontrei músicos que era mesmo aquilo que eu queria. E foi uma música muito sem regras. E que cada pessoa acrescentou a sua identidade e ficou mesmo como eu queria.
1: Boa. Eu já ouço as tuas músicas desde que as lançaste, as primeiras, e eu sinto que tu exploras sempre aqui muitas sonoridades, tanto a nível de instrumentos como também a nível de raízes de onde vêm essas músicas. E eu, quando ouvi esta música, senti aqui uns ritmos mais africanos, um afrobeat. Estou certa ou não é bem esse o caminho?
2: Na verdade, estás um bocadinho certa, sim. A música é uma mistura de vários estilos. Okay. Ela tem esse lado muito bouillon, latino e tudo mais, mas também tem o seu lado cabo-verdiano. E só que lá está, é uma mistura tão grande que não consigo definir só um estilo. Porque a música, na verdade, tem guitarra portuguesa.
1: Sim.
2: Também tem trompetes, também tem uma bateria muito mais, digamos, cabo-verdiana, acho eu.
1: Ok.
2: Então... É uma mistura
1: aqui de vários estilos. E relativamente à mensagem que querias passar com esta música, qual é que era?
2: É que hoje tem festa.
1: Hoje tem festa. Gostei. Tu, quando eras pequenina, a Piquica gostava de cantar no seu quarto. E agora nesta música, o videoclipe foi gravado no Alentejo?
2: Foi.
1: Então voltaste aqui a casa?
2: Sempre.
1: É bom.
2: Eu acho que tenho mesmo uma regra de fazer videoclipes no Alentejo. Acho que é tudo,
1: então, olha,
2: que faz sentido.
1: Então, tens que continuar a cumprir essa regra, porque o videoclipe também está incrível e esta música também. E por isso mesmo, aqui na Renascença, hoje tem Piquica.

0: tem aqui na sua Renascença. Muito bom dia, espero que esteja muito bem desse lado. Se nunca tinha ouvido uma música da Piquica, acho que hoje é o dia de ir explorar nas plataformas digitais, ir até ao YouTube, porque acho que vai encontrar coisas muito interessantes. A Piquica, e nem sequer perguntei há bocado, gelado no cone ou copo?
1: No copo.
0: No copo?
1: No copo. Mas em minha defesa... é porque é de fruta, eu só como gelado de manga.
0: Oh, que linda, por acaso adoro
1: então,
0: esse
1: com
0: sabor.
1: Está
0: bem, está bem. Mas, no entanto, daqui a pouco, depois desta entrevista, vamos comer um geladinho, está bem?
1: Opa, por mim.
0: Pequeno almoço, gelado pequeno almoço, gosto muito. Eu, quando ouvi esta tua nova música, o Hoje Tem, eu fiquei, uau, como assim a Piquica vai lançar esta música? É que sinto que fizeste aqui algo diferente e isto aqui é um início de uma nova, de um novo projeto? Esta música Hoje Tem?
1: Pode-se dizer que vem muita música nova.
0: Ok.
1: E que vai toda muito encontrar estas ondas mais orgânicas e muitos instrumentos e muitos músicos em estúdio.
0: Qual é que vai ser aqui a diferença entre o teu projeto anterior, o teu EP, e este novo projeto? Pelo menos em termos artísticos.
1: Eu acho que a diferença é uma... sinto que estou muito mais sólida na identidade que quero mostrar.
0: Ok.
1: E muito mais segura naquilo que tem a ver com... com querer mesmo muitos músicos e muitos instrumentos a fazer parte das minhas músicas, que era uma coisa que não estava a acontecer, era uma coisa mais digital.
0: Uhum.
1: E agora estou a explorar esse lado, que é algo que eu queria fazer há muito tempo.
0: Muito bem, portanto, vamos ter acesso a essas músicas novas ainda este ano? Sim?
1: Talvez.
0: Sim, talvez. Sim, talvez. Eu aqui a tentar arrancar qualquer coisinha, mas já sabe, fica atento aqui à Piquica. E hoje tem o quê, Piquica?
1: Hoje tem festa,
0: acho. Hoje tem festa, sim. Hoje tem gelado, hoje tem Renascença e hoje também tem Piquica. Muito obrigada,
1: obrigada
0: por teres passado aqui na Renascença e volta sempre que quiseres e vou estar atenta então a esses novos lançamentos. Obrigada.
1: Obrigada.
0: Por aqui seguimos viagem ao som de Álvaro de Luna. Boa viagem.

Pedro Santos com I Don't Know Me a tocar aqui na sua Renascença. Muito bom dia, espero que esteja muito bem desse lado. Esta manhã de quinta-feira contou com uma batalha balnear, mas também com a Piquica, ela que é uma das minhas artistas favoritas portuguesas. E se estiver ali na zona de Porto Alegre a viver, ou até mesmo de férias, vá até à Vila Fronteira, porque amanhã tem concerto da Piquica. Hoje teve Piquica e amanhã também tem. Aliás, ela que tem nova música, chama-se Hoje Tem, que já está disponível em todas as plataformas digitais. Aproveite para conhecer esta artista incrível. Quanto a mim, é um até amanhã a partir das 7 e daqui a pouco José Coimbra. Beijinhos!

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5: Muito bom dia, são 10 horas, 9 nos Açores. Bom dia, Filipe Ribeiro.
6: Bom dia, José Coimbra.
5: Vamos aos títulos desta edição.
6: Na Croácia foi encontrado o corpo de um dos portugueses que estava desaparecido. As horas passam e o tempo de espera mantém-se elevado em várias urgências dos hospitais.
5: Há uma pequena subida das temperaturas. Hoje, o Porto à espera de 25 graus, Ponta Delgada 26, Funchal 29, Lisboa 32 graus de máxima, Faro 33. A edição das 10 agora.
6: Foi encontrado esta manhã o corpo de um dos dois portugueses desaparecidos na Croácia. A informação é avançada em comunicado pelo Ministério do Mar e das Infraestruturas croata. As buscas prosseguem com meios navais e aéreos para tentar localizar um outro português ainda desaparecido. Contactado pela Renascença, o Ministério dos Negócios Estrangeiros aguardava ainda pela confirmação pelos meios oficiais desta morte. Ao todo, 4 cidadãos nacionais seguiam numa embarcação de borracha quando naufragaram devido a uma tempestade. Durante o dia de ontem, dois deles, um homem e uma mulher, foram resgatados nas operações de busca e salvamento. 20 pessoas foram detidas nos últimos dois dias numa operação contra o tráfico de droga nas prisões, em causa suspeitas do fornecimento de droga às prisões da Guarda, Coimbra e Lamego. Em comunicado, a Judiciária esclarece que estão em causa crimes de tráfico de droga, branqueamento de capitais e posse de arma proibida. Os detidos vão ser presentes ao Departamento de Investigação e Ação Penal da Guarda. As horas passam e mantêm-se elevados os tempos de espera nas urgências. 6 horas de espera no Hospital Garcia de Horta em Almada para doentes que depois da triagem recebam pulseira amarela, doente urgente. Tempo máximo aconselhado para estes doentes era 10 minutos. No Hospital de Barreiro, a espera é de 5 horas e meia e de 4 horas e meia no Hospital de Santa Maria, em Lisboa. A epidemia de ébola na República Democrática do Congo pode tornar-se na pior da história. O alerta foi feito esta manhã em conferência de imprensa por Tedros Ghebreyesus, o diretor-geral da OMS.
7: The second biggest Ebola epidemic on record.
8: Já é a segunda maior epidemia de ébola registada e avança mais rápido que qualquer outra epidemia desta doença. Ao ritmo atual, vai ultrapassar o surto de ébola na África Ocidental, registado entre os anos 2014 e 2016.
6: A atual epidemia de ébola já afetou 4.400 pessoas e provocou mais de 2 mil mortos. Sem público, sem caravana publicitária nem helicóptero, são muitas as restrições, mas a volta a Portugal vai mesmo passar hoje na Mata de Albergaria do Parque Nacional do Gerês. Em declarações à Renascença, o organizador da volta a Portugal, Ezequiel Mosquera, fala em condicionantes inéditas, até mesmo para os ciclistas. Sublinha que o objetivo é passar a mensagem de que a Mata de Albergaria é mesmo para respeitar.
9: Como organização, o que mais nos doeria?
10: Uma organização, o que mais nos doeria, até mais do que um parecer negativo para passarmos por ali, seria ficar a ideia que vamos passar pela Mata da Albergaria por atrevimento. Vão passar ali infinitamente menos carros do que o habitual durante um dia de verão, porque há registros disso. Não vão ouvir buzinas, será tudo o mínimo possível e com uma mensagem que está aqui uma joia que temos de respeitar.
9: E com a mensagem que é, aqui está esta joia que é preciso respeitar.
6: A 7ª etapa vai ligar Vieira de Minha às Termas do Gerês, vai ser acompanhada ao longo da tarde na Renascença. A acompanhar também, já a seguir no Santuário de Fátima, o encerramento da peregrinação internacional de agosto está a ser presidido pelo Núncio Apostólico em Portugal, que avisou no dia de ontem que ninguém tem o direito de rejeitar os estrangeiros.
5: Foi a edição das 10 com a Filipe Ribeiro. 10 horas e 4 minutos.
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5: Vamos agora em direto para o Santuário de Fátima. Bom dia, Padre Jorge Duarte.
3: Bom dia, José Coimbra. De facto, aqui do Santuário de Fátima, quer eu, o Padre Jorge Duarte, quer o José Luís Moreira, saudamos todos os ouvintes da Renascença. Vamos transmitir a grande celebração final da peregrinação internacional de 13 de agosto, que é também a peregrinação do migrante. Uma peregrinação que decorre sob o tema da fragilidade à esperança e que é presidida pelo Núncio Apostólico em Portugal. Transmitiremos a Eucaristia, a bênção dos doentes e também a terminar a procissão do Adeus. Estão aqui reunidos nesta manhã banhada pelo sol, com uma temperatura amena, cerca de 25 mil peregrinos, segundo informações do santuário. Peregrinos que vieram de 24 países e que estão presentes, quatro continentes. A da Europa, da América, da Ásia e da África. É, de facto, um pouco o mundo que aqui está representado por estas diversas pessoas, diferentes no vestir, diferentes no falar, diferentes na cor da pele, na idade, seguramente nas motivações, porque cada rosto é uma história, cada presença terá as suas razões, mas é esta universalidade, esta capacidade de unir o que é diferente, que marca todas as peregrinações aqui no Santuário de Fátima e que nos convida a fazer esta belíssima experiência de que, apesar das diferenças, conseguimos criar entre nós comunhão, vermos-nos todos uns aos outros, não como estrangeiros ou adversários, mas como irmãos que descobrem que todos têm a mesma mãe, Nossa Senhora, e que esta é a casa da mãe. Por isso a casa onde todos têm lugar, onde todos são bem-vindos. Saiu da Capelinha das Aparições, como é normal aqui iniciar-se todas as grandes celebrações, a imagem de Nossa Senhora de Fátima no seu andor, em direção ao altar do recinto, onde será celebrada a Eucaristia. Maria sempre nos conduz até Jesus. Por ela veio até nós. Veio até nós o Salvador, o próprio Jesus, o Deus conosco. Por isso, nessa certeza da companhia de Maria que nos conduz, que nos acompanha e nos conduz até Jesus, cantamos o Ave de Fátima.

A aparição de Maria, Mãe de Deus e Nossa Mãe aqui em Fátima, vem recordar ao mundo a luz que vem de Cristo, da qual ela foi mensageira, para que o mundo não viva na escuridão do pecado, mas saiba que há um caminho de alegria e de esperança. Cantemos à Mãe de Deus, em grego e em latim, Ave, ó Mãe de Deus.

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1: Um grupo da Nigéria, um grupo do Reino Unido e um grupo do Senegal. Mantendo-nos de pé, cantemos o nosso louvor a Maria, Mãe de Jesus, Mãe da Igreja, Nossa Senhora de Fátima, causa da nossa alegria.

E a procissão de entrada chegou ao altar do recinto, onde será celebrada a Eucaristia. Para o presente, a celebração faz a incensação do altar. O incenso, ou este gesto da incensação, é muito antigo e começou por ser originalmente o espalhar um perfume para criar um ambiente agradável, com bom odor, e é fumo. E este é o significado também de se utilizar este gesto nas celebrações, para que este encontro com Jesus na sua palavra e na Eucaristia crie em cada um de nós também o bom odor da fé, transformando os ambientes, e também esperar que a nossa oração, tal como o fumo do incenso, suba até Deus, chegue até ao céu, e não fique apenas na espuma da vida do dia-a-dia. Nesta celebração, para além dos peregrinos, que, como disse, serão 25 mil ou mais alguns, talvez, estão presentes também, quer o Núncio Apostólico em Portugal, quer Dom José Ornelas, Bispo de Leiria Fátima, quer também o Cardeal Dom Américo Aguiar, Bispo de Setúbal, e Dom Pedro Alexandre Fernandes, Bispo de Porto Alegre, Castelo Branco.

0: Muy estimados peregrinos de habla hispana.
1: E tal como é tradicional aqui em Fátima, as celebrações iniciam-se com uma palavra de saudação em diversas línguas para que todos que aqui estejam presentes ouçam a sua própria língua e percebam que são bem-vindos. Depois do português, saudou em língua espanhola, em italiana, em inglês, agora está a saudar em língua alemã. Depois o presidente, o Núncio Apostólico, irá em língua francesa, que está neste momento. Depois também em polaco e finalmente em português.
0: Saúdo todos os peregrinos de língua portuguesa. O Senhor esteja convosco. Irmãos, para celebrarmos dignamente os santos mistérios, reconheçamos que somos pecadores. Confessemos os nossos pecados. Confesso a Deus Todo-Poderoso e a vós, irmãos, que pequei muitas vezes por pensamentos e palavras, atos e omissões, por minha tão grande culpa. E peço à Virgem Maria, aos anjos e santos e a vós, irmãos, que rogueis por mim a Deus nosso Senhor. Deus Todo-Poderoso, tenha compaixão de nós, perdoe os nossos pecados e nos conduza à vida eterna.

Oremos, Deus Pai de misericórdia, cujo Filho unigênito

asistida pelo seu amor materno, exulte como número e a santidade dos seus filhos, e reúna numa só família todos os povos da terra. Por nosso Senhor Jesus Cristo, vosso Filho, que Deus, e convosco vive e reina na unidade do Espírito Santo, por todos os séculos.

Leitura do livro do Gênesis. Depois de Adão ter comido da árvore, o Senhor Deus chamou-o e disse-lhe: Onde estás? Ele respondeu: Ouvi o rumor dos vossos passos no jardim, e como estava nu, tive medo e escondi-me. Disse Deus: Quem te deu a conhecer que estavas nu? Terias tu comido dessa árvore da qual te proibira comer? Adão respondeu: A mulher que me destes por companheira deu-me do fruto da árvore e eu comi. O Senhor Deus perguntou à mulher: Que fizeste? E a mulher respondeu: A serpente enganou-me e eu comi. Disse então o Senhor Deus à serpente: Por teres feito semelhante coisa, maldita sejas entre todos os animais domésticos e todos os animais selvagens. Hás de rastejar e comer do pó da terra todos os dias da tua vida. Estabelecerei inimizade entre ti e a mulher, entre a tua descendência e a descendência dela. Esta há de atingir-te na cabeça, e tu a atingirás no calcanhar. O homem deu à esposa o nome de Eva, porque ela foi a mãe de todos os viventes. Palavra do Senhor. Amém.

0: A graça oferecida por meio de um só homem, Jesus Cristo, foi a todos concedida em abundância. Garante-nos a Epístola aos Romanos, que escutaremos em língua italiana.
1: Dalla lettera di San Paolo apostolo ai Romani.
2: Leitura da Epístola do Apóstolo São Paulo aos Romanos. Irmãos, assim como por um só homem entrou o pecado no mundo e pelo pecado a morte, assim também a morte atingiu todos os homens, porque todos pecaram. Se a morte reinou pelo pecado de um só homem, com muito mais razão aqueles que recebem em abundância a graça e o dom da justiça reinarão na vida por meio de um só, Jesus Cristo.
1: La morte ha regnato a causa di quel solo uomo. Molto di più quelli che ricevono l'abbondanza della grazia e del dono della giustizia.
2: Porque assim como pelo pecado de um só veio para todos os homens a condenação, assim também pela obra de justiça de um só virá para todos a justificação que dá a vida. De facto, como pela desobediência de um só homem todos se tornaram pecadores, assim também, pela obediência de um só, todos se tornarão justos. Palavra do Senhor.
1: Tutti sono stati costituiti peccatori, così anche per l'obbedienza di uno solo, tutti saranno costituiti giusti. Parola di Dio.
0: De pé, escutemos o Evangelho que vai ser proclamado em espanhol, francês e alemão.

0: Junto a la cruz de Jesús estaban su madre, la hermana
1: e o Evangelho
0: de María, la
1: é agora Jesus, proclamado madre, em língua espanhola, depois será também em língua polaca e inglesa. É uma forma de transmitir a grande parte dos peregrinos que falam outras línguas a mensagem que escutamos nesta Eucaristia. São muitos os caminhos que trouxeram estes peregrinos até aqui, até este santuário. Foram muitos caminhos percorridos pelo mundo fora. Estão aqui, como há pouco dizia, peregrinos de mais de 40 países, de 4 continentes. São peregrinos com muitas histórias e também com a frescura de outras culturas. Mas esta proclamação do Evangelho em outras línguas, agora neste momento em língua francesa, não é apenas uma forma de transmitir a mensagem. Também o é, mas é sobretudo uma experiência. Há muita gente que não sabe francês, que está aqui reunida. Há a maior parte que não sabe polaco, que vai ser agora proclamado o Evangelho em polaco. Mas o ouvir outras línguas leva-nos a fazer a experiência que não é a cultura do confronto, a cultura do conflito, aquela que constrói a convivência nos povos e entre os povos, mas é uma outra. É a cultura do encontro, a cultura do diálogo. Este é o único caminho para a paz. E Fátima quer ser um santuário, e é, de portas abertas, onde todos são acolhidos, independentemente das diferenças que porventura nos podem separar. Mas essas diferenças não são muros, são pontes, são enriquecimento mútuo. E por isso a grande experiência de Fátima é conseguir fazer comunhão no meio das diferenças. É conseguir fazer a unidade no meio de tantos milhares de pessoas vindos de todas as partes do mundo.
2: Mantendo-nos de pé, acompanhamos o Evangeliário, que está a ser levado ao Presidente da nossa celebração, que com ele abençoa a Assembleia.

0: Podeis acomodar-vos para escutar a homilia. E, entretanto, pedimos às pessoas que trazem o trigo para o ofertório que se aproximem do corredor central.
1: Queridos irmãos e irmãs, queridos peregrinos, como nuncio apostólico em Portugal, desejo comunicar a todos a saudação e a bênção de Sua Santidade, o Papa Leão XIV. Reunimos-nos hoje neste lugar santo de Fátima, onde Nossa Senhora continua a chamar os seus filhos à oração, à conversão e à esperança. Aqui encontramos um verdadeiro lar espiritual. Chegamos de muitos lugares. Alguns nasceram em Portugal e vivem hoje espalhados pelo mundo. Outros nasceram em diferentes países e fizeram de Portugal a sua nova casa. E muitos outros chegam de outros lugares. Todos, porém, chegamos como peregrinos, todos filhos da mesma mãe, irmãos entre nós. Fátima tem esta extraordinária capacidade de unir aquilo que aos olhos do mundo parece distante. Aqui não há estrangeiros. Aos pés de Nossa Senhora, ninguém é forasteiro. Todos pertencemos à mesma família de Deus. A nossa peregrinação a este lugar de graça que é Fátima faz-nos encontrar a nossa mãe Maria, que, como somente sabem fazer as mães, está a esperar-nos e a acolher-nos, porque conhece-nos todos como filhos, compreende-nos e escuta os sofrimentos e as alegrias que trazemos no coração. Consola-nos e reconforta-nos quando estamos cansados e sobrecarregados. Ilumina-nos e guia-nos quando o sofrimento e a escuridão se tornam presentes no caminho. Fortalece a nossa alegria e a esperança quando estamos felizes e as coisas estão a correr bem. A palavra de Deus que foi proclamada hoje conduz-nos da ruptura à comunhão, do pecado à graça, da solidão à maternidade da Igreja. Na primeira leitura escutamos uma das páginas mais dramáticas da Sagrada Escritura. Depois do pecado original, Deus anuncia já a vitória definitiva do bem sobre o mal, estabelecendo inimizade entre a serpente, que é o maligno, e a mulher, Eva, entre o demônio e a descendência da mulher. A Igreja sempre viu nesta mulher uma figura de Maria. Quando tudo parecia perdido, Deus preparava já o caminho da salvação. E Maria, a nova Eva, vai atingir a serpente na cabeça, enquanto ela vai atingir a descendência de Maria no calcanhar. Todos nós fazemos a experiência do pecado, de percorrer caminhos que estão longe de Deus. de viver a escuridão do eclipse da luz de Deus. Todos trazemos os nossos pecados a este lugar de reconciliação. E se os colocarmos na misericórdia de Deus, somos regenerados à vida da graça. E a palavra de Deus ensina-nos que onde abundou o pecado, superabundou a graça. Porque o amor e o perdão de Deus são sempre maiores do que qualquer erro ou pecado humano. Esta é a esperança cristã. Não somos definidos pelas nossas quedas, nem pelo nosso passado, nem pelas nossas fragilidades. Somos definidos pelo amor de Cristo. Vivemos numa época em que milhões de pessoas deixam a sua terra. Alguns fogem da guerra, outros da pobreza, outros procuram trabalho, segurança ou um futuro melhor para os seus filhos. A Igreja olha para cada pessoa não como um número, mas como um rosto, como um irmão, como uma irmã. Cada migrante traz consigo uma história, uma cultura, uma língua, uma riqueza, mas também feridas. A Igreja deseja ser casa para todos. E é precisamente isso que contemplamos em Fátima. Ao longo do ano, escutam-se aqui dezenas de línguas. Vemos peregrinos de todos os continentes. No entanto, rezamos com a mesma fé. Celebramos a mesma Eucaristia. Invocamos a mesma Mãe. Esta é uma imagem belíssima da Igreja sonhada por Cristo, universal. Uma Igreja onde as diferenças não dividem, mas enriquecem. Uma Igreja onde ninguém é excluído. Uma Igreja que sabe acolher e integrar. Mas o que não podemos fazer é vir pedir a Maria que nos conceda aquilo que trazemos no coração e depois, saindo de Fátima, nos comportarmos como inimigos da cruz de Cristo, como diz São Paulo. Temos a responsabilidade de viver como dignos filhos de tão grande Mãe. No Evangelho, escutamos que Jesus nos deu o maior presente. No Calvário, junto da cruz, permanecem de pé Maria e o discípulo amado, São João. Enquanto quase todos fogem, Maria permanece. Não grita, não desespera, não abandona. Permanece. É nesse momento que Jesus pronuncia aquelas palavras que mudaram a história da humanidade. Em São João entregou-nos a sua Mãe. Mulher, eis o teu filho. Filho, eis a tua Mãe. Naquele instante, Maria torna-se Mãe de todos os discípulos, não apenas de João, também nossa, também daqueles que vivem longe da sua pátria, também daqueles que procuram uma vida melhor, também daqueles que deixaram a família para trabalhar noutro país, também daqueles que chegaram recentemente a Portugal, vindos de outras nações. Todos recebemos Maria como mãe, e ela recebe-nos a todos. É muito significativo que isto aconteça aos pés da cruz, porque é precisamente nas horas difíceis que mais necessitamos de uma mãe. Quantos emigrantes portugueses encontraram força ao rezar o terço em terras distantes? Quantos conservaram a fé graças a uma pequena imagem de Nossa Senhora de Fátima levada na mala? Quantos ensinaram os filhos a rezar em países onde tudo era diferente? Ao mesmo tempo, quantos imigrantes encontraram em Portugal comunidades cristãs que os acolheram, paróquias que abriram as portas, pessoas que se tornaram família? A maternidade de Maria continua viva na Igreja. Ela aproxima povos diferentes, ensina-nos a reconhecer-nos irmãos. Queridos irmãos emigrantes portugueses, obrigado pelo testemunho de fé que levastes aos diversos países onde viveis. Muitas comunidades católicas cresceram graças ao vosso trabalho, à vossa perseverança e à vossa fidelidade às tradições cristãs. Continuai a ser pontes entre povos. Levai convosco a luz de Fátima. Nunca tenhais vergonha da vossa fé, mas tenham todo cuidado para transmitir essa fé aos vossos filhos e netos. Queridos irmãos imigrantes que escolhestes Portugal para viver, obrigado também pela riqueza que ofereceis à Igreja. A vossa presença recorda-nos que o Evangelho não conhece fronteiras. Ajudais-nos a compreender melhor a universalidade da Igreja. Que cada comunidade cristã saiba acolher-vos com respeito, amizade e verdadeira fraternidade. E a todos nós, portugueses e estrangeiros, Maria dirige hoje o mesmo convite que fez aqui em Fátima. Rezai, convertei-vos, confiai em Deus, construí a paz. Quereis oferecer-vos a Deus? Perguntou aqui Nossa Senhora aos pastorinhos no dia 13 de maio de 1917. Quereis oferecer-vos a Deus? O que respondemos? Num mundo marcado por guerras, divisões e desconfiança, Nossa Senhora continua a repetir que a paz começa no coração, começa na família, começa na reconciliação, começa quando aprendemos a olhar para o outro não como uma ameaça, mas como um irmão. Talvez seja esta a maior mensagem para esta peregrinação. Todos somos peregrinos. Ninguém permanece para sempre nesta terra. A nossa verdadeira pátria é o céu. Enquanto caminhamos, Deus acompanha-nos. Cristo precede-nos. Maria protege-nos. Que cada imigrante encontre sempre uma comunidade onde possa viver a fé. Que cada imigrante encontre sempre um irmão que o acolha. Que nenhuma pessoa se sinta sozinha. Que nenhuma família perca a esperança. E que Nossa Senhora de Fátima nos ensine a caminhar juntos até Cristo, para que um dia possamos reunir-nos na casa do Pai, onde já não haverá fronteiras, separações nem lágrimas, mas apenas a alegria eterna da comunhão dos santos. Nossa Senhora de Fátima, Mãe da Igreja, Nossa Mãe, Mãe de todos os povos, rogai por nós. Amém.
2: Foi a homilia do Presidente desta celebração, uma homilia agora saudada, diria acolhida, que caiu no coração dos peregrinos, uma homilia tal como ontem à noite, em que fala da Igreja aberta a todos, uma Igreja que olha o outro não como adversário, mas como irmão, uma Igreja que, onde não há estrangeiros, mas onde todos são próximos, uma Igreja também onde todos se sentem peregrinos a caminho da pátria definitiva que é o céu.

Irmãs e irmãos, invocando a Virgem Maria, imagem e mãe da Igreja, elevamos a nossa oração ao Deus Altíssimo, cantando cheios de alegria.

pelo Papa e por todos os pastores, pelos párocos, suas paróquias e fiéis, e por todos os missionários espalhados pelo mundo, oremos por intercessão de Maria.

pela paz em toda a terra, pela prosperidade de todas as nações e pela defesa da liberdade religiosa, oremos por intercessão de Maria.

pelas virgens consagradas ao Senhor, pelos monges que se entregam à contemplação, por todos os cristãos chamados à santidade, oremos por intercessão de Maria.

pelos que colocam os seus talentos ao serviço da Igreja, pelos catequistas, acólitos, cantores e leitores, e por todos os que fazem o bem em silêncio, oremos por intercessão de Maria.

0: Torça que vive
1: pelos que vivem longe dos seus lares, pelos estrangeiros que não são acolhidos e por todos os rejeitados deste mundo, oremos.

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1: Estão junto à cruz dos irmãos, pelos que visitam os prisioneiros e as suas famílias, e por todos os que levam a esperança aos que sofrem, oremos por intercessão de Maria.

pelas vítimas do terremoto na Colômbia, para que recebam sem demora o auxílio necessário. Sejam firmes na fé e na esperança, e Deus acolha no seu reino todos os que morreram. Oremos por intercessão de Maria.

pelos peregrinos deste santuário, pelos imigrantes que hoje aqui rezam, e por todos os que não vieram porque estão doentes. Oremos por intercessão de Maria.

0: Senhor nosso Deus, Criador do céu e da terra, recordamos eternamente o vosso poder e vos pedimos que vos digneis atender o vosso povo, por Cristo nosso Senhor.
1: Um gesto característico na apresentação dos dons da Eucaristia na peregrinação aniversária de 13 de agosto é a oferta de trigo pelos peregrinos. Este gesto realiza-se este ano pela 86ª vez. Em 13 de agosto de 1940, um grupo de jovens da Juventude Agrária Católica de 17 paróquias da Diocese de Leiria ofereceu na altura 30 alqueires de trigo destinados ao fabrico de hóstias para consumo no Santuário de Fátima. Desde então, os peregrinos, já não só de Leiria, mas também de outras dioceses do país e até do estrangeiro, têm vindo a dar continuidade, ano após ano, a esta oferta. Durante o ano 2025, foram oferecidos 319,5 kg de trigo, ou farinha. Consumiram-se no Santuário de Fátima, ao longo do ano, 22.105 hóstias médias e grandes, 779.000 partículas. Foram celebradas 2.557 missas no programa oficial.

e duas longas filas se vão dirigindo para as partes laterais do altar do recinto, com sacos de trigo ou farinha, homens, mulheres, pessoas mais jovens, mais idosas, são muitas pessoas que dos dois lados do recinto, ou do melhor dizendo, do altar do recinto, se vão

aproximando para trazer a sua oferta. O trigo é um dos elementos mais antigos da história, mas possui também um grande significado espiritual, principalmente para nós os cristãos. É que o grão faz referência ao pão da Santa Ceia, bem como o pão nosso de cada dia. Se o grão de trigo não morrer, ele não se torna pão. Ele precisa ser amassado, triturado, para se tornar a farinha que faz o pão. A mesma coisa é o sentido da vida do cristão. A gente também se faz na Eucaristia para os outros, porque alimentados deste pão do céu, a gente é chamada para ser essa força também para quem está próximo de nós. É como se, ao comungar, cada um se transformasse em outro Cristo para poder continuar a missão do próprio Jesus. Então, o significado espiritual do trigo está nessa questão da doação, como Jesus está em querer ser um ser para o outro. Assim como o trigo precisa de ser triturado para se tornar pão, nós precisamos da Eucaristia para sermos construtores das obras de Deus. Sejamos, pois, então, como o grão de trigo a serviço do outro, em plena doação, para nutrir de Deus quem está ao seu redor. Mas também podemos descobrir outros significados. O pão é feito de farinha, e a farinha é feita de grãos de trigo. De trigo moídos, está já escondido de algum modo o mistério da paixão do Senhor. Jesus conhece a sorte do grão de trigo lançado à terra que tem de morrer para dar fruto. Mas não tem apenas que morrer naturalmente para frutificar. Tem de ser moído e cozido. Tem de ser amassado para se tornar pão. Assim, ao apresentar-nos o pão e ao oferecer-se por meio dele, Jesus diz-nos que só através do sofrimento e da morte se pode ressuscitar, dar fruto e encontrar a vida nova. E neste imagem de pessoas a trazer o trigo ou sacos de trigo ou farinha para se poder fazer a hóstia que será corpo de Cristo na Eucaristia, e nós podemos ver que mais importante que o trigo ou a farinha é a oferta da própria vida. Como o coro canta, o que trazemos ao vosso altar, Senhor, não são coisas, somos nós. No altar é a nossa vida, a nossa história, os nossos sonhos e esperanças. É cada um de nós que aí é colocado. E colocado junto com os outros, porque um grão de trigo sozinho não faz pão. É preciso juntar-se com os outros, e é juntos que formamos então a farinha que há de ser pão e que há de ser Cristo.

Orai, irmãos, para que o meu e vosso sacrifício seja aceito por Deus, Pai Todo-Poderoso. Recebei, Senhor, as nossas oferendas e transformai-as em sacramento de salvação, pelo qual nos confiemos mais fervorosamente ao amor da Virgem Maria, Mãe da Igreja, e colaboremos com maior

Senhor Pai Santo, Deus eterno e omnipotente, é verdadeiramente nosso dever e nossa salvação dar-vos graças sempre e em toda a parte e exaltar a vossa infinita bondade ao celebrarmos a memória da Virgem Maria. Recebendo o vosso Verbo em seu coração imaculado, ela concebeu em seu seio virginal. E dando à luz o Criador do Universo, preparou o nascimento da Igreja. Junto à cruz, aceitou o testamento da caridade divina e recebeu todos os homens como seus filhos, pela morte de Cristo gerados para a vida eterna. Enquanto esperava com os apóstolos a vinda do Espírito Santo, associando-se às preces dos discípulos, tornou-se modelo admirável da Igreja em oração. Elevada à glória do céu, assiste com amor materno à Igreja ainda peregrina sobre a terra, protegendo misericordiosamente os seus passos a caminho da pátria celeste, enquanto espera a vinda gloriosa do Senhor. Por isso, com os anjos e os santos, proclamamos a vossa glória, cantando numa só voz.

0: Memores igitur mortis et resurrectionis eius, tibi Domine, panem vitae et calicem salutis offerimus. Gratias agentes, qui a nos dignos abuisti a stare coram te et tibi ministrare. Et supplices deprecamur, ut corporis et sanguinis Christi participes a Spiritu Sancto congregemur in unum.
1: Lembrai-vos, Senhor, da vossa Igreja dispersa por toda a terra e tornai-a perfeita na caridade em comunhão com o nosso Papa Leão, o nosso Bispo José e todos os ministros sagrados.
2: Lembrai-vos também dos nossos irmãos e irmãs que adormeceram na esperança da ressurreição e de todos aqueles que na vossa misericórdia partiram deste mundo. Admiti-os na luz da vossa presença. Tende misericórdia de nós, Senhor, e dá-nos a graça de participar na vida eterna com a Virgem Santa Maria, Mãe de Deus, São José, seu esposo, os bem-aventurados apóstolos, São Francisco e Jacinta Marto e todos os santos, que desde o princípio do mundo viveram na vossa amizade, para cantarmos os vossos louvores por Jesus Cristo, vosso Filho.

0: Livrai-nos de todo mal, Senhor, e dai ao mundo a paz em nossos dias, para que, ajudados pela vossa misericórdia, sejamos sempre livres do pecado e de toda a perturbação, enquanto esperamos a vinda gloriosa de Jesus Cristo, nosso Salvador.
1: Vosso reino e glória para sempre.
0: Senhor Jesus Cristo, que dissestes aos vossos apóstolos: deixo-vos a paz, dou-vos a minha paz. Não olheis aos nossos pecados, mas a fé da vossa Igreja, e dai-lhe a união e a paz, segundo a vossa vontade, vós que viveis e reinais pelos séculos dos séculos.

Felizes os convidados para a ceia do Senhor. Eis o Cordeiro de Deus que tira o pecado do mundo.

A semente de vida que Deus semeou no seio de Maria torna-se para nós, em cada Eucaristia, pão do céu que nos dá vida e salvação eterna. Acompanhemos atentamente e com entusiasmo este cântico, as suas palavras e música inspiradoras para interiorizarmos, ao lado de Maria, este momento da Sagrada Comunhão.

A minha alma glorifica o Senhor e o meu espírito se alegra em Deus, meu Salvador. Não pode ser outra a nossa atitude neste momento, depois de recebermos a Sagrada Comunhão. A nossa alma eleva-se com Maria e como Maria para o Senhor que trazemos em nós a partir desta Sagrada Comunhão que recebemos.

Estimados peregrinos, sobre o altar será exposto solenemente o pão eucarístico. Voltemo-nos para o altar. Nele está a presença real do Senhor Jesus, o sinal mais visível do seu amor. O nosso olhar volta-se para a presença do nosso Deus na Eucaristia. Na companhia de Maria, sentimos a alegria e a gratidão de termos Deus a habitar em nós. Contemplemos e adoremos o Senhor Jesus. Nunca deixa de vir ao nosso encontro. No sinal do pão da Eucaristia, provoca um encontro ainda mais especial connosco.

0: E agora uma palavra aos doentes aqui presentes.
1: Aqui permanecemos como crianças, sentindo o acolhimento, a proteção e o consolo no mais íntimo do ser. Aqui neste santuário aprendemos que o coração de Maria é refúgio e caminho para ver a Deus. Aqui retemperamos as forças, renovamos a fé na Santíssima Trindade. Hoje, na Sagrada Escritura, reencontramos o sentido e pedimos que o Espírito Santo nos conduza para aceitarmos a vontade do Pai. Acolhemos a nossa fragilidade e ousamos enfrentar as nossas feridas físicas, psicológicas, espirituais, sociais. Reconhecemos com gratidão todos os anjos cuidadores, familiares, amigos, voluntários e profissionais de saúde que durante o Calvário ajudam a suportar a cruz. Anjos que cuidam são neste mundo sinal da caridade e misericórdia preconizada por Jesus Cristo, nosso Senhor. Aqui no altar do mundo, em comunhão fraterna, sem fazer acepção de pessoas, alimentamos a nossa esperança na ressurreição e na vida eterna. E nesta hora de ação de graças, em que contemplamos a solicitude com que Maria nos olha e guarda pelo ícone da paixão da Mãe de Deus, rezamos com as palavras de São João Paulo II. Grandioso sinal da nossa esperança, nós te invocamos. Virgem do perpétuo socorro, Santa Mãe do Redentor, socorrei o vosso povo que almeja ressurgir. Dai a todos a alegria de caminhar na consciência e a ativa solidariedade com os mais pobres, anunciando de modo novo e corajoso o Evangelho do vosso Filho, fundamento e ápice de toda a convivência humana, que aspira a uma paz verdadeira, justa e duradoura. Também queremos apertar a vossa mão, como o menino Jesus que admiramos no ícone. A vós não faltam nem o poder, nem a bondade para nos socorrer em todas as necessidades e em cada pedido. Agora é a vossa hora. Vinde, pois, em nosso auxílio e sede para todos refúgio e esperança. Amém.
0: Foi a palavra dirigida de modo especial aos doentes por Eugénia Costa Quaresma, a diretora da Obra Católica Portuguesa das Migrações.

adorar é olhar com confiança para Deus, que nos dá a vida, a paz, a reconciliação e a misericórdia. Adorar é descobrir o conforto da presença de Deus, o dom da sua ternura, a dádiva do seu amor. Adoramos com todo o nosso coração aquele que nos amou primeiro.

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1: Nesta transmissão da Renascença a partir do Santuário de Fátima. E lembramos, de um modo especial, aqueles que estão doentes. E para cada um de vós que está doente, nós também rezamos, Senhor, aquele a quem amais está doente. E pedimos para cada um de vós coragem, alegria, esperança e que nunca faltem os cuidados e os carinhos de todos e que vos são merecidos. A cada pessoa doente, quem quer que seja e onde quer que se encontre, que nos acompanha nesta transmissão do Santuário de Fátima, digo, neste momento da benção dos doentes, Ele conhece cada um de vós, conhece o vosso coração e ama-vos.

0: em silêncio, num diálogo íntimo e pessoal com o Senhor, fazemos a nossa oração de adoração pessoal. Respeitemos o silêncio orante uns dos outros. Em silêncio, adoremos o Senhor.
1: Sobre o altar, solenemente exposto aos nossos corações e aos nossos olhares, está Jesus, o pão da vida. É tempo para adorarmos. É tempo para cada um peregrinar até ao íntimo do seu coração. É tempo para cada um se colocar em adoração diante de Jesus escondido, como diziam os santos pastorinhos. E adorando o Senhor Jesus, nós pensamos e acreditamos. Foi Ele que nos amou primeiro. É Ele que nos ama sempre. É Ele que anda atrás de nós. É Ele que nos olha.

0: E agora o presidente da celebração dará a bênção do Santíssimo a toda a Assembleia de Peregrinos aqui reunida. É um momento de verdadeiro encontro. É um tempo e espaço, exterior e interior, para recentrar todo o nosso ser, mente e coração, sentidos e sentimentos, em Cristo presente no meio de nós. É um encontro, coração a coração, de cada um de nós com o Senhor ressuscitado, que nos atrai a si, que nos enche de esperança, que nos abraça na sua bênção. Adoremo-lo, dizendo as palavras dos pastorinhos: meu Deus, eu creio, adoro, espero e amo-vos. Peço-vos perdão por os que não creem, não adoram, não esperam e não vos amam.
1: Bendito o Senhor, Santíssimo Sábado. Bendito Jesus, no Santíssimo Sacramento do altar. Bendito o Espírito Santo, bendito a excelência Mãe de Deus, Maria Santíssima. Bendita a sua santa e imaculada Conceição. Bendita a sua gloriosa Assunção. Bendito o nome de Maria, Virgem Mãe. Bendito São José, seu Justíssimo Esposo. Bendito Deus, os seus anjos e os seus

0: Dom José Ornelas, bispo desta Diocese de Leiria Fátima, vai agora proceder à bênção dos objetos religiosos que tenhais convosco e também dirigir uma palavra aos peregrinos numa mensagem final.
1: Com a consagração em silêncio e depois o texto. Procedemos agora à bênção dos objetos religiosos. 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Bendito sejais, Senhor, fonte e origem de todas as bênçãos, que sempre promoveis a piedade sincera dos vossos fiéis. Por intercessão da bem-aventurada Virgem Maria e dos santos Francisco e Jacinta Marto, assisti benignamente esses vossos servos, para que, levando consigo estes símbolos da fé e da piedade sobre os quais invocamos a vossa bênção, se vão transformando à imagem do vosso Filho, Ele que vive e reina pelos séculos dos séculos. Queridos irmãos e irmãs, na conclusão da celebração da Eucaristia desta solene peregrinação, agradeço com todos vós a Maria, Mãe de Deus e Mãe da Igreja, Nossa Mãe, que nos acolhe sempre com o rosto materno e que nos conduz a Jesus, repetindo como vimos no Evangelho de ontem: fazei tudo aquilo que Ele vos disser. Saúdo todos os peregrinos, especialmente os migrantes, hoje, aqueles que partiram deste país para todo o mundo e os que de todo o mundo estão chegando ao nosso país. Esta é a casa da Mãe para todos, todos, todos, sem excluir ninguém, como dizia aqui o Papa Francisco. Sede bem-vindos, pois, a esta nossa casa comum, sob a proteção e o exemplo da Mãe, para que, peregrinando na nossa casa ou à procura dela, colaboremos para fazer desta terra a casa comum da humanidade, como diz o mesmo Papa na encíclica Laudato Si. Que Maria, que foi migrante e refugiada no Egito para salvar o seu filho, que havia de tornar-se o salvador da humanidade, nos ajude a todos a abrir o coração, a estender a mão a quem chega e parte, para construirmos juntos uma humanidade e um mundo mais humano e mais fraterno. Saúdo e agradeço de forma especial e amiga a Dona Andrés Carrascoso Coso, núncio apostólico em Portugal, que torna bem presente neste país o Ministério do Santo Padre Leão XIV, neste santuário, que tem uma referência muito especial de carinho e de comunhão para com o Ministério do Papa, a partir da mensagem das aparições aos pastorinhos Jacinta, Francisco e Lúcia. 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
2: E tal come queste celebrazioni si iniziarono con una saudazione in diverse lingue, também terminam com uma palavra em diversas línguas, agora pronunciadas pelo Bispo Leiria Fátima, Dom José Ornelas, que referiu à homilia desafiante e o adjetivo que ele aplicou do nuncio apostólico aqui no santuário, quer ontem, quer hoje. E porque citou o Papa Francisco, eu lembro-me que há 3 anos, quando esteve aqui o Papa Francisco, por causa das Jornadas Mundiais da Juventude, ali na Capelinha das Aparições, para onde será dirigida a procissão do Adeus, ele dizia que a Capelinha das Aparições de Fátima era uma bela imagem da Igreja, ou de como a Igreja deveria ser. Um abrigo sem portas, aberta a todos. Dom José Ornelas falava da casa da mãe, que este santuário pretende ser e procura ser nos seus símbolos e também nas suas atitudes e comportamentos. E permito-me, enquanto Dom José Ornelas saúda em diversas línguas, recordar os 2 pensamentos, na minha opinião, fundamentais das homilias de um senhor nuncio apostólico. Eu dizia hoje, na sua homilia, Fátima tem a extraordinária capacidade de unir aquilo que aos olhos do mundo parece distante. Aqui não há estrangeiros. Aos pés da Nossa Senhora, ninguém é forasteiro. Todos pertencemos à mesma família de Jesus. E, mais à frente, dizia também, todos nós fazemos a experiência do pecado, de percorrer caminhos que estão longe de Deus, de viver a escuridão do eclipse da luz de Deus. Mas a palavra de Deus ensina-nos que o amor e o perdão de Deus são sempre maiores do que qualquer erro ou pecado humano. Não somos definidos pelas nossas quedas, nem pelo nosso passado, nem pelas nossas fragilidades. Somos definidos pelo amor de Cristo. E finalmente concluía o nuncio apostólico: a Igreja olha para cada pessoa não como um número, mas como um rosto, como um irmão, como uma irmã. Cada migrante traz consigo uma história, uma cultura, uma língua, uma riqueza, mas também feridas. A Igreja deve ser casa para todos. É este o desafio que levamos para o dia-a-dia das nossas vidas. É construir uma Igreja que seja casa para todos, onde ninguém é excluído. Uma Igreja que sabe acolher e integrar. E assim, seja fermento, semente de uma sociedade onde ninguém é excluído, de uma sociedade onde se sabe acolher e integrar.
1: Nas nossas escolas, nas nossas cidades, nas nossas férias, seja qual for o país onde nasceram, a cor da pele ou a cultura que trazem. Aqui a Mãe do Céu pede que nos tratemos todos como irmãos e amigos, para evitar ódios, conflitos e guerras, e para construirmos juntos a paz e a felicidade para todos. Boas férias a todos. Permitam-me uma última palavra para recordar neste dia consagrado aos migrantes uma pessoa que ontem nos deixou e continua a sua viagem até à casa do Pai do Céu. Falo do amigo e colega de caminho Eugênio Fonseca, que nos 21 anos em que presidiu a Caritas Portuguesa foi o rosto apaixonado e incansável de samaritano da Igreja para os sem-abrigo, os que ficam à beira do caminho, os sedentos de justiça e de acolhimento, de casa, pão, de esperança, de uma terra mais fraterna e em paz. Nesta casa da Mãe, faço memória desta partida, juntando-me ao luto da família e da Igreja de Setúbal, mas dando igualmente graças a Deus pelo testemunho da vida deste irmão, pedindo que as sementes de misericórdia que ele semeou cresçam no terreno da nossa sociedade e da nossa Igreja, para a construção de um mundo de justiça, de acolhimento e de paz solidária para todos. Obrigado, caro irmão. Obrigado, Eugênio Fonseca.

0: E com o regresso da imagem da Nossa Senhora ao Capelinha das Aparições, ao som dos sinos da Basílica do Rosário de Fátima, terminamos esta transmissão da Peregrinação Internacional Aniversária de 13 de Agosto, a Peregrinação do Migrante. Do Santuário de Fátima, o José Luís Moreira e o Padre Jorge Duarte de todos se despedem com os votos de uma boa tarde. Continuo na Renascença.
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2: Boa tarde, é uma hora, meio-dia nos Açores. Altura para atualizarmos as notícias na Renascença. João Cunha, boa tarde. Títulos em destaque.
3: Boa tarde. A igreja deve ser casa para todos. Alerta anúncio apostólico em Fátima. Foi localizado o corpo de um dos dois portugueses desaparecidos na Croácia.
2: Arranque da tarde de quinta-feira com 22 graus no Porto. Lisboa 27, Faro 28. As notícias, o país e o resto do mundo em destaque na Renascença. A hora certa com a edição de João Cunha.
3: Um morto e um número ainda indeterminado de feridos numa explosão na última hora no Porto de Roterdão, nos Países Baixos. A origem da explosão ainda é desconhecida, mas a imprensa local adianta que uma equipa de manutenção estava a trabalhar nas condutas de grandes depósitos de combustível onde se registou a explosão. A paz começa quando se olha para o outro como irmão e não como ameaça. Na homilia da missa deste 13 de agosto, na Peregrinação Nacional do Migrante e do Refugiado em Fátima, Dom Andrés Carrascosa Coso, o núncio apostólico em Portugal, sublinhou a necessidade de acolhimento de cada imigrante.
4: A paz começa no coração, começa na família, começa na reconciliação, começa quando aprendemos a olhar para o outro não como uma ameaça, mas como um irmão.
3: Depois de ter afirmado na celebração na noite de 12 de agosto que ninguém tem o direito de rejeitar o estrangeiro e de ter defendido na conferência de imprensa que cristãos e portugueses não têm o direito de ser xenófobos, o representante da Santa Sé em Portugal deixou um alerta aos peregrinos.
4: A Igreja deseja ser casa para todos, universal. Uma Igreja onde as diferenças não dividem, mas enriquecem. Uma Igreja onde ninguém é excluído. Uma Igreja que sabe acolher e integrar. Mas o que não podemos fazer é vir pedir a Maria que nos conceda aquilo que trazemos no coração e depois, saindo de Fátima, nos comportarmos como inimigos da cruz de Cristo.
3: Dom Andrés Carrascosa Coso, o núncio apostólico em Portugal, que presidiu às celebrações de 12 e 13 de agosto em Fátima, onde estiveram cerca de 25 mil peregrinos. Encontrado esta manhã o corpo do que se cresceram dos dois portugueses desaparecidos na Croácia. De acordo com a imprensa croata, as buscas prosseguem com meios navais e aéreos para tentar localizar um outro cidadão português ainda desaparecido. Ao todo, quatro portugueses seguiam numa embarcação de borracha quando naufragaram devido a uma tempestade. Durante o dia de ontem, dois deles, um homem e uma mulher, já tinham sido resgatados nas operações de busca e salvamento. O Ministério da Saúde fixou em 2.400 as vagas para a entrada no internato médico, a formação pós-graduada que habilita o médico para o exercício autónomo da medicina. No último concurso para este internato médico, ficaram por preencher 20% das 2.330 vagas abertas para novos médicos escolherem a sua especialidade. Os aeroportos nacionais movimentaram em junho 7,1 milhões de passageiros, segundo dados do Instituto Nacional de Estatísticas. Trata-se de uma quebra homóloga de 0,2%, depois de máximos históricos nos 5 meses anteriores, acumulando uma subida de 2,5% no primeiro semestre, o que representa 35 milhões de passageiros. Vão manter-se suspensos, pelo menos até sexta-feira, os voos no aeroporto de Catânia, na Sicília, devido à cinza da atividade vulcânica contínua do Monte Etna. A erupção forçou na semana passada o cancelamento ou redirecionamento de centenas de voos, afetando milhares de passageiros e colocando sob pressão os outros aeroportos da Sicília.
2: Foi edição da Uma na Renascença com João Cunha, a música de seguida com Teddy Swims.
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2: Olá, boa tarde. Antes de mais, gostou do eclipse do sol ou foi daquelas pessoas, e foi uma das coisas que eu reparei, que lhe passou completamente ao lado esta coisa do eclipse do sol? Vi pessoas completamente desinteressadas. Claro, estão no seu direito, obviamente, mas também vi outras muito interessadas. Eu segui atentamente, gostei do que vi, tenho só também um reparo a fazer. Pensava que ia ficar mais de noite, mas não ficou, pelo menos aqui na zona. Digo eu. Ou será que vi mal? Fale-me do seu eclipse, se quiser e puder, no WhatsApp Renascença. Enquanto isso, a música fica por minha conta. Bom arranque de tarde, boa quinta-feira. Sorry.

A grande voz de Ana Moura na Renascença agarra em mim. Outra grande voz, mas esta irlandesa, é de Dolores O'Riordan, infelizmente desaparecida em 2018. Deixou-nos um legado de músicas que ficarão para todo sempre. Uma delas é esta, When You're Gone, é de 1996, e foi a música escolhida para o seu funeral. A letra foi inspirada exatamente por perdas pessoais de Dolores O'Riordan, nomeadamente a morte dos seus avós e, no fundo, no geral, a ausência de entes queridos. Curiosamente, várias rádios na Irlanda tocaram esta música ao mesmo tempo enquanto corria ao funeral. Fica para a história. When You're Gone, Cranberries, Dolores O'Riordan.

0: Almoçar com a Renascença. Oh, é tão bom saber disso, é tão bom apetite. Daqui a pouco vou trazer-lhe Mariana Pereira com a Murta, Michael Jackson e Ella Langley. Boa tarde, eu sou o Paulo Fragoso.
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3: Boa tarde.
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Eu sou o Paulo Fragoso. Eu não sei se é fã de Bryan Adams. É? É difícil não ser, não é? Tantas são as músicas icónicas deste canadiano tão amigo do nosso país. Ele que passou a infância em Portugal, como bem sabe, é mais que conhecida a história, não é? E que, eu diria, ano sim, ano não, está cá para concerto e vai voltar já em novembro. E sabe que uma das músicas que eu estou sempre à espera de ouvir para cantar alto e bom som é esta. Adoro isto, do álbum Reckless, o tal álbum que tinha One Night Love Affair, o Run To You, o Summer Of 69, também tinha esta, que eu adoro. Vamos cantar juntos. Somebody.

É mais um dia de verão, mais um dia daqueles a pedir. Se puder, dê um permisso, faz favor. Boas férias, se for o seu caso. Verão, canta agora mesmo Afonso do Brás com Luís Trigacheiro na Renascença. Eu...

Renascença, boa tarde, boa quinta-feira. Ficámos a 10 minutos das 2 da tarde. 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A garantia segue consigo e o reconhecimento também. Espero que esteja bem, boa quinta-feira. Agora com Benson Boone a tocar no seu rádio. 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
2: Boa tarde, são 2 horas, 1 hora nos Açores. Notícias agora na Renascença. O que destacas, Marisa Gonçalves? Boa tarde.
3: Boa tarde, Paulo. O Sindicato dos Técnicos de Emergência Pré-Hospitalar critica a gestão dos meios no INEM e dá como exemplo a assistência prestada ontem a Marcelo Rebelo de Sousa. Uma explosão no porto de Roterdão faz 1 morto e vários feridos.
2: Temperaturas a esta hora: Beja com 32 graus, Faro 29, Lisboa e Funchal 28, o Porto registra 23. As notícias na Renascença, hora certa, edição de Marisa Gonçalves.
3: O Sindicato dos Técnicos de Emergência Pré-Hospitalar critica a intenção do presidente do INEM de transformar as atuais 46 ambulâncias de suporte imediato de vida em viaturas ligeiras, com isso perdendo-se a capacidade de transportar doentes. Rui Lázaro, o presidente do sindicato, exemplifica, dizendo que se a medida já estivesse em vigor, teria sido mais demorada a assistência pré-hospitalar prestada ontem em Faro ao ex-presidente da República.
4: A ambulância que socorreu ontem o ex-presidente da República, Marcelo Rebelo de Sousa, que foi uma ambulância CID, está em vias nos próximos meses, caso não seja impedido, de ser transformada pelo seu presidente do INEM numa viatura ligeira, sem capacidade de transportar doentes. Pois bem, ontem existia de facto constrangimentos no Algarve, com ambulâncias retidas e com ocorrências em espera mais de 1 hora pelo envio de ambulâncias, precisamente por não haver ambulâncias disponíveis. Quer dizer que se esta ambulância já fosse um carro ligeiro, o Sr. Presidente da República teria de aguardar várias dezenas de minutos para que fosse transportado para o Hospital de Faro. Este exemplo traz bem a nu as fragilidades da estratégia do Sr. Presidente do INEM.
3: Nestas declarações à Renascença, o presidente do Sindicato dos Técnicos de Emergência Pré-Hospitalar diz esperar que o INEM recue na intenção de transformar as atuais ambulâncias de suporte imediato de vida em veículos ligeiros de assistência, argumentando ser um risco acrescido para os utentes. 1 morto e vários feridos numa explosão no porto de Roterdão, nos Países Baixos, confirmação feita pelas autoridades daquela cidade portuária que adiantam que as causas estão a ser investigadas através da rede social X. A polícia de Roterdão indica que a área foi isolada, já a empresa que opera nos grandes depósitos de armazenamento de combustível dá conta de um incidente durante a manutenção dos tanques que provocou vários feridos. Segundo a imprensa local, há registro de cortes de energia no porto de Roterdão, situação que está a ser investigada pelas autoridades. Foi encontrado esta manhã o corpo de um dos 2 portugueses desaparecidos na Croácia. De acordo com a imprensa croata, as buscas prosseguem com meios navais e aéreos para tentar localizar um outro cidadão português ainda desaparecido. Ao todo, 4 cidadãos nacionais seguiam numa embarcação de borracha quando naufragaram devido a uma tempestade. Em Fátima, o Núncio Apostólico em Portugal lembrou que a paz começa quando se olha para o outro como irmão e não como uma ameaça. Na homilia da missa deste 13 de agosto, na Peregrinação Nacional do Migrante e do Refugiado, Dom Andrés Carrascosa Coso sublinhou a necessidade de acolhimento de cada imigrante e voltou a enfatizar que em Fátima não há estrangeiros.
5: Chegamos de muitos lugares. Alguns nasceram em Portugal e vivem hoje espalhados pelo mundo. Outros nasceram em diferentes países e fizeram de Portugal a sua nova casa. E muitos outros chegam de outros lugares. Todos, porém, chegamos como peregrinos. Todos filhos da mesma mãe. Irmãos entre nós. Fátima tem esta extraordinária capacidade de unir aquilo que aos olhos do mundo parece distante.
3: De acordo com os dados oficiais, tiveram esta manhã em Fátima 25 mil peregrinos.
2: Foi a edição das 2 na Renascença com a Marisa Gonçalves. Há mais música de seguida com o Zé Vanessas, mas antes vamos espreitar a volta a Portugal.
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2: E a etapa de hoje vai também passar por Espanha. Eduardo Soares da Silva, boa tarde.
0: Viva, é isso mesmo, e promete ser uma etapa espetacular, muito bonita, mas é também a etapa mais polémica desta volta, com a passagem pela Mata de Albergaria, logo a seguir à Vila de Jerez. É uma zona protegida, foi um percurso muito criticado pelas associações ambientalistas, que pediram até que esse trecho fosse retirado da etapa de hoje. Isso não aconteceu, e está até marcada uma manifestação para aqui, a vila, por onde o pelotão vai passar duas vezes, antes da subida da mata e também aonde acaba a etapa, mas para já não há sinal da manifestação, ainda não terá começado. Importa esclarecer que as restrições serão muitas durante os 11 km de passagem por zona protegida, não há público, é proibido atirar lixo para o chão, a caravana vai ser reduzida ao máximo, não há helicóptero de transmissão, só 30 carros vão acompanhar o pelotão e há tolerância zero para quem não cumprir estas regras. Quem violar algum destes regulamentos será expulso da volta a Portugal, seja ciclista, seja membro do staff. Este que é o segundo dia de montanha, de alta montanha da Volta a Portugal, está muito, muito calor, tem estado em toda a volta e hoje os ciclistas vão enfrentar duas duras subidas, uma na Mata da Albergaria e outra em Germil, dois prémios de montanha de primeira categoria. Em Germil há até um troço de subida em empedrado, em pavê, que vai dificultar e muito a tarefa dos ciclistas e que promete também ser espetacular para quem está a acompanhar. O pelotão vai ainda ter essa breve passagem por Espanha, logo depois da subida na Mata de Albergaria, antes de regressar a solo português para terminar a etapa aqui no Jerez. Esta que é a sétima etapa da Volta a Portugal. Alexis Guerra da Anicolor Campicarne perdeu tempo na liderança ontem e hoje tem novo duro teste à liderança. Nesta altura estamos com 21 km percorridos. Há agora uma fuga apenas com dois ciclistas. Julius Johansen da UAE e também Ruben Rodrigues da Feira dos Faz Boa Vista têm 25 segundos de vantagem para o pelotão.
2: Eduardo Soares da Silva, voltamos a falar daqui a pouco. Até já.
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2: Estava aqui a espreitar algumas mensagens que caíram no WhatsApp da Renascença a propósito do eclipse solar de ontem. Há ouvintes que dizem que foi um espetáculo maravilhoso, algo inesquecível. Outros dizem assim, mais ou menos, foi mais ou menos. De qualquer das formas, foi um momento único, um eclipse solar total só daqui a 118 anos. Agora, atenção, não deitou os óculos de proteção com que viu o eclipse ontem para o lixo, pois não? É que ainda bem que não o fez. Espero eu. Já explico porquê. Na sua Renascença agora, Evanescence.

Renascença com Paulo Fragoso. Então, porque é que eu lhe perguntei há pouco se por acaso não deitou fora os óculos com que viu ontem o eclipse solar? Porque no próximo ano vai voltar a precisar dos óculos. Vamos ter novo eclipse do Sol. Não vai ser total, não. E também só se vai ver na parte sul do país. Em especial, vai ver-se melhor no sul de Espanha, mas também no nosso sul também vai ser visível. Vai ser dia 2 de agosto do próximo ano.

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1: Renascença, e a minha pergunta agora é: será que dançou muito Eurodance? Sim, aquele género de música eletrónica que muitos dançavam ao som de Hathaway, Culture Beat, Snap, Corona, entre tantos outros nomes. Pois o Eurodance vai estar em destaque no episódio que lhe vou trazer hoje do podcast do meu Walkman. É para ouvir depois de Gracie Abrams, Ana Castela e Sabrina Carpenter.
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0: Renascença se andou em discotecas nos anos 90, então sabe de certeza o que é o Eurodance. Pois foi um dos destaques de um dos episódios do podcast do Paulo Soares, O Meu Walkman.
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0: E é verdade que os anos 90 nos deram diamantes como Nirvana, Pearl Jam, Red Hot, e podia ficar aqui uns bons 15 minutos nisto. Também nos puseram a ouvir Backstreet Boys, a Macarena e Phil Collins com fartura. Sem desprimor para ninguém, claro. Porque há espaço para tudo, e o Eurodance ganhou definitivamente o seu espaço nas nossas memórias coletivas dos anos 90. Regra geral, uma dupla de vocalistas, batidas fortes e rápidas, um refrão orelhudo.
1: Está feito.

Ainda em atividade, mas com elementos completamente diferentes dos anos 90, os alemães Culture Beats chegam ao número 1 nos tops europeus com este Mr. Vine em 93. E até fazem sucesso nos tops americanos, onde nem o Robbie Williams consegue entrar.

Eurodance pode não ser o melhor som do mundo? Não é? Podia nem fazer parte do meu Walkman? E na verdade, não fazia? Houve vezes que até me irritou um bocadinho nos anos 90. E não foi pouco. Mas 30 anos depois, deu a volta completamente e é nostalgia pura. Cheira a anos 90 e traz memórias consigo daquelas que já nem me lembrava. E o que mais podemos pedir a uma música? Pouco mais.

0: Grandes recordações de matinés na discoteca. Sim, havia matinés nas discotecas, é verdade. Eurodance em destaque no podcast O Meu Walkman do Paulo Soares, disponível no site da Renascença e nas habituais plataformas. Estamos, ao longo de todo este mês, a recuperar alguns dos 100 episódios deste fantástico podcast.
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6: Boa tarde, são 3 horas menos 1 hora nos Açores. Vamos já conhecer os títulos desta edição das 3. Miguel Coelho, boa tarde, o que destacas?
7: Olá, boa tarde. Zelensky apela ao fornecimento urgente de mais mísseis de defesa antiaérea. O mês passado foi o mais mortífero na Ucrânia em mais de 4 anos. Técnicos de emergência pré-hospitalar avisam contra a intenção do INEM de transformar as atuais ambulâncias de suporte imediato de vida em viaturas ligeiras.
6: Quanto a temperaturas a esta hora, o Porto 23 graus, Faro e Lisboa 30, Castelo Branco 35, Vila Real com 30. As notícias na Renascença com Miguel Coelho.
7: O último mês foi mais mortífero para os civis na Ucrânia em mais de 4 anos, revelou hoje a ONU. Um relatório das Nações Unidas indica que a Rússia disparou um número recorde de mísseis sobre a Ucrânia, transformando julho no mês com o maior número de vítimas civis desde maio de 2022, com 437 mortos e mais de 2.200 feridos. São dados avançados pela agência France Presse. E é uma tendência que parece prosseguir. Nas últimas 24 horas, pelo menos 8 pessoas morreram e outras 50 ficaram feridas em ataques russos em vários pontos da Ucrânia. Duas das vítimas mortais foram um maquinista e o seu assistente, que se encontravam num comboio atingido por um drone na região de Odessa. Alvo de ataque foi também um aeroporto ucraniano de exportação de cereais, em Izmail, causando um incêndio. O presidente ucraniano já avisou que o país necessita com urgência de mais mísseis americanos de defesa antiaérea. O Sindicato dos Técnicos de Emergência Pré-Hospitalar critica a intenção do presidente do INEM de transformar as atuais 46 ambulâncias de suporte imediato de vida em viaturas ligeiras, com isso perdendo-se capacidade de transportar doentes. Rui Lázaro, o presidente do sindicato, exemplifica dizendo que se a medida já estivesse em vigor, ontem teria sido mais demorada a assistência pré-hospitalar prestada no Algarve ao ex-presidente da República, Marcelo Rebelo de Sousa.
8: A ambulância que socorreu ontem o ex-presidente da República, Marcelo Rebelo de Sousa, que foi uma ambulância CID, está em vias nos próximos meses, caso não seja impedido, de ser transformada pelo seu presidente do INEM numa viatura ligeira, sem capacidade de transportar doentes. Pois bem, ontem existia de facto constrangimentos no Algarve, com ambulâncias retidas e com ocorrências em espera mais de uma hora pelo envio de ambulâncias, precisamente por não haver ambulâncias disponíveis. Isso quer dizer que se esta ambulância já fosse um carro ligeiro, o senhor ex-presidente da República teria de aguardar várias dezenas de minutos para que fosse transportado para o Hospital de Faro. Este exemplo traz bem a nu as fragilidades da estratégia do seu presidente do INEM.
7: Nestas declarações à jornalista Marisa Gonçalves, o presidente do Sindicato dos Técnicos de Emergência Pré-Hospitalar diz esperar que o INEM recue na intenção de transformar as atuais ambulâncias de suporte imediato de vida em veículos ligeiros de assistência, argumentando ser um risco acrescido para os utentes. Aspiradores robô fabricados no estrangeiro vão ser banidos nos Estados Unidos. A Comissão Federal de Comunicações norte-americana decidiu proibir qualquer dispositivo eletrónico que consiga movimentar-se de forma independente, que possa ser operado de forma remota e que consiga ligar-se à internet de alta velocidade, entre outros critérios. Em causa, alegados riscos de segurança. No caso dos aspiradores robô, Paulo, a Comissão norte-americana sublinha que este tipo de equipamentos é suscetível a ataques informáticos, o que pode resultar em roubo de dados ou em mesmo na perda de controlo, sendo uma ameaça potencial para quem se encontre em redor.
6: Isso vai à limpeza fácil, não é?
7: Digo, tens de ter cuidado lá em casa. E o frigorífico também não é
6: também
7: de confiar.
6: Também não é de confiar. Miguel Coelho com a edição das 3 na Renascença. De seguida, vamos espreitar a volta a Portugal em bicicleta.
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6: Etapa polémica, mas a rolar, Eduardo Soares da Silva.
9: Vive exatamente, e os ciclistas acabaram de passar agora mesmo na meta pela primeira vez na Vila do Gerês, com muito público aqui junto à estrada. Já estão a começar a zona da subida da Mata de Albergaria, uma subida com quase 12 km de extensão e uma inclinação média de 6%. Como disseste, é uma etapa algo polémica e está aqui montada uma manifestação no Gerês contra a passagem da volta precisamente na zona da Mata de Albergaria. São cerca de 20 pessoas que são contra eventos nesta mata, reforçam que não são contra a volta a Portugal, não são sequer contra a volta a Portugal no resto do Parque do Gerês, são apenas contra eventos nesta zona protegida da Mata da Albergaria. As restrições impostas pela organização são fortes, num período de cerca de 11 km, não há público, não há helicóptero, apenas 30 carros acompanham a corrida, que já começa agora a partir-se a cerca de 100 km da meta. Vai Fábio Costa, da Feira dos Sefaz Boa Vista, na frente. Ele é décimo na classificação geral, está apenas a 3 minutos do camisola amarela, vai sozinho na frente, tem quase um minuto de vantagem para o pelotão, mas a meio há já Emanuel Duarte, da Credibon, que é sexto na classificação geral, e depois segue um grupo com uns 5, 6 ciclistas, que não consegui identificar para já quem são, e só depois vem o pelotão com a Nicolor, do camisola amarela, Alexis Guerra, a tentar puxar, o que significa que faltam, nesta altura, 95 km para a meta, e a corrida já está completamente louca, tal como ontem.
6: Eduardo Soares da Silva a acompanhar a Volta a Portugal em bicicleta.
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6: Temos uma coisa em comum. Estamos bem a ouvir a Renascença, verdade? Eu aqui deste lado, você aí, obrigado pela companhia. Daqui a pouco já sabe que vou pôr aí a sua memória auditiva a funcionar. E hoje, bem, não digo nada, não vou dizer nada. Já aí vem qual é a música, qual é ela.
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0: Ora, esta é uma coisa que eu lhe posso garantir. Estou sempre aqui a dar o melhor de mim, aqui na sua Renascença. Então quando chega esta hora de jogar qual é a música, qual é ela, o que direi, mas não vamos lá ainda. Deixe-me dizer-lhe as horas, são 5:13. 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
0: Provavelmente é um dos meus muitos ouvintes que se anda a queixar que esta semana não dá uma para a caixa, que é como quem diz, ainda não adivinhou uma que fosse, na qual é a música, qual é ela. Será que vai hoje quebrar um enguiço? Já vamos ver. 962-007-500 é o WhatsApp Renascença, já tem aí no seu telemóvel, pois claro, pois diga-me lá, com toda a atenção, hein? Escute bem, qual é a música, qual é ela? Quer ouvir outra vez, que eu sei, não ouviu bem. Vamos lá então a segunda vez. O que é que foi isto? Ou o que é isto? É o que todos queremos saber a partir de agora. 962-007-500, WhatsApp Renascença. Sempre ao dispor, sempre muito ativo para receber o seu palpite. Para já com os Hootie and the Blowfish a tocar.

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1: Hoje é assim muito, muito fácil. É o Jart Alone. Só não me atrevo um karaoke Fatela porque...
2: Oh.
1: Epá, deixa lá isso para quem percebe da coisa. Não. Um grande abraço, Paulo. Muito obrigado pela companhia.
2: Parece, obrigado eu pelas fantásticas mensagens, pela companhia. E atenção que karaokes Fatelas é para todos, não é só para quem sabe cantar. O que seria? Atenção, João Carlos. Mas gostei dessa certeza toda. Não sei. Ah, e gostei de saber que sou objeto de estudo, não é? Porque disse aí que a segunda, a terça e a quarta facilitava a coisa, depois começava... Complicava a coisa, aliás, e depois é que descomplicava para o final da semana, estava a perder energias. Será mesmo assim? Não sei. Maria, que me diz? A Maria está aqui a dizer... Aqui.
3: Olá, Paulo.
2: Olá.
3: Boa tarde.
2: Olá.
3: Sou a Maria. E essa música aí é aquilo que ninguém quer, que é estar alone, das Heart.
2: Será?
3: Grandes tempos, aqueles anos 80 em que essa música estava sempre a dar. E eu adorava. Beijinho, boas férias para quem for o caso.
2: Obrigado, Maria. A Lúcia já tem aí... Não, o Joel, tenho aqui o Joel.
4: Isto é Heart, Alone.
2: Será?
4: Grande abraço.
2: Será? Não sei, não. A Lúcia, o que é que me vai dizer?
5: O grupo que se chama Heart... E a música chama-se Alone. Beijinho, bom trabalho.
2: Obrigado, Lúcia, pela mensagem, pela companhia, por estar aí com a Renascença. É melhor ouvir outra vez, não é? 962-007-500. Espero que tenha ouvido bem. Daqui a pouco vou trazer-lhe a Bárbara Tinoco.
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0: Obrigado já pela sua mensagem no WhatsApp, pelo seu palpite a jogar qual é a música, qual é ela, 962-007-500. Ainda nem consegui abrir um terço das mensagens recebidas, peço desculpa por isso, mas o tempo é curto. Fátima, sabe o que é que está hoje em jogo ou nem por isso?
1: Ó Paulo, hoje eu sei qual é, mas não preciso dizer o nome nem quem canta, só que é assim... Não sei mais.
0: Isso é One of Us da Joan Osborne, não é? Não me enganei, pois não. Eu adivinhava a música, é essa. Agora assim, a jogar assim desta maneira, adivinhava. Lúcia, que me diz, sabe?
2: A música de hoje, consigo cantar um bocadinho, mas não lembro quem é que canta.
0: Venha logo,
2: Hour again to alone, alone. Não é Eurythmics, falta-me. Não consigo lembrar quem canta, mas a música é esta. Garanto-lhe que é.
0: Garante? Ai, tanta certeza assim. Ai, ai, ai, quando é assim às vezes, meu Deus. Lucília, o que é que me diz?
3: What about love? Don't you want someone to care about you? Olá, boa tarde, Paulo. Hoje
0: Olá.
3: É fácil, são os Hearts. What about love?
0: What about love? É melhor ouvir novamente. É aquilo que eu lhe posso dizer para já. A música hoje em jogo é esta. E qual é a música? Qual é ela? É aquilo que eu quero saber. 962-007-500. Posso garantir-lhe que há aí umas quantas baralhações. E mais não digo, porque o Fernando Daniel já está em casa. Agora na Renascença.

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0: porque às voltas, com as dezenas de palpites que já chegaram ao WhatsApp Renascença, estamos a jogar qual é a música, qual é ela. Não sei o que é que o João tem a dizer hoje, amigo João.
1: Viva a generosidade.
0: Ah, é.
1: Finalmente estamos generosos, amigos do amigo.
0: Sou sempre.
1: Muito bem, muito bem. Ghost Heart, What About Love, uma música de 1985, penso eu, por aí, com uma grande cantora. Certo. Não sei o nome dela, mas sei que é uma, que é uma senhora. E é esta a música de hoje, pronto. Acertei, hein? Finalmente. Ui,
0: grande
1: que festa. Grande abraço, amigo. Bom trabalho.
0: Se for essa, é para fazer festa. Se for essa, amigo João, e mais não digo por agora. Alberto.
2: Então, Paulo.
0: Sim.
2: É, pá, grande Paulo, pá. Estás a ganhar pontos.
0: A sério?
2: A sério. Fogo, estava a ver que não, pá. Sou os arte. Alone. Vá, aquele abraço. Olha, amanhã faz igual.
0: Não sei. Amanhã se é igual, já sabe qual é a música, não é? Não vale a pena repetir, pois não. Eu percebi a dica. Karina. O que é que tem a dizer? Hoje é quinta-feira.
3: É quinta, vamos para a quarta tentativa, que se calhar é falhada outra vez, mas eu acho que hoje é dos Heart Alone. Aquela Till now, I always got by on my own. Acho que é esta. Acho.
0: Ainda bem a jogar à defesa. Acho. Não vá dar o caso de não ser, não é? Porque o jogo está este. Será que ainda vem a tempo aí o seu palpite? 962-007-500. É que a revelação não demora a chegar. Desde já, muito obrigado por esse todo entusiasmo a jogar aqui este jogo que nos põe as memórias

0: Então, e será hoje que me vou retratar de ter sido assim tão complicadinho nos últimos tempos em relação a qual é a música, qual é ela? Vamos lá então saber qual é que está hoje em jogo, Guilherme.
1: É o Listen to Your Heart dos Rockset.
0: Ui, para tudo que agora vai complicar aqui a coisa. Essa é que é a grande verdade. Não sei se é, Guilherme. Será, não será, António Veiga?
2: Sem dúvida que a música... O grupo, a banda, chama-se Os Art e o tema é Alone.
0: Ui, está complicado. Está mesmo complicado. Fernando?
3: Eu acho que é Heart com o tema Alone.
0: Está também. O Sérgio ainda aqui.
4: É Alone, é os Heart.
0: O que é que diz o Nuno também aqui?
5: Hoje está descomplicadinho. Ai. Cá vai um karaoke fatal.
0: Olha eu.
5: Alone, I wanna get you alone. Heart, Alone. Grande abraço, amigo.
0: Muito bom, obrigado, Nuno. Um abraço. Ainda aqui o Arthur. O Arthur? Não, exatamente aqui o Arthur. Olá, Arthur.
6: Boa tarde, Paulo Fragoso.
0: Viva, tudo bem? O que é que temos hoje?
6: Hoje, essa é Borla.
0: Ah, é?
6: São os Art com Alone.
0: Ah, não sei, não. Tenho aqui ainda o Rui por último. Sim, o Rui, cá está ele.
7: Paulo, um abraço, bom programa.
0: Não, temos que ouvir a mensagem toda, pois claro que é assim que começa.
7: Hoje, a minha primeira participação.
0: Ah, a primeira.
7: Parabéns pelo programa.
0: Obrigado, Rui.
7: E a parecer diferente. Vou dizer que é
0: o quê?
7: Calcinha Preta com a música Hoje à Noite. Nada de cara ao com as fatelas. Mas pronto, Paulo do Qual. Um abraço, bom programa.
0: Calcinha Preta, se bem sei, é uma banda brasileira que fez uma versão conhecida lá no Brasil, não é? Desta música que hoje está em jogo. Mas já lá vamos. Ora, se daqui a uns tempos, quando eu falar de qualquer música deste 2026 que estiver em jogo, aqui no Qual é a Música e Qual Ela, eu vou ter de destacar o eclipse do sol de ontem, não é? Isto no ano da música de hoje. Hoje tenho que falar da Supernova 1. E o que é que foi isto? Basicamente foi uma estrela que explodiu numa galáxia próxima e foi visível da Terra durante meses, brilhando com o poder de 100 milhões de sóis. Ora, isto foi num daqueles anos em que parecia estar a acontecer alguma coisa nova todos os dias no mundo. Ronald Reagan, presidente dos Estados Unidos, e Mikhail Gorbachev, presidente da União Soviética, assinaram um importante acordo para eliminar mísseis nucleares de alcance intermédio. Foi um passo histórico rumo a um planeta um pouco mais seguro. Se é ou não, isso são outros 500. Bom, e não ia ao cinema todos os fins de semana nesta altura? Foram muitos os êxitos de bilheteira, um deles, aquele que narra a história de um polícia que, depois de ter sido assassinado por um gangue, tem o seu corpo reconstituído com aço e passa a ser o principal inimigo dos criminosos. Era o Robocop.
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0: Robocop. Tem de ver, ou voltar a ver. Ora, no dia-a-dia ouvíamos música em cassetes, gravávamos canções da rádio, alugávamos filmes nos videoclubes, até sonhávamos com o Walkman. Os computadores ZX Spectrum e Amstrad faziam as delícias dos mais novos, enquanto a televisão eram só dois canais. Era um tempo sem internet, sem redes sociais, sem telemóveis no bolso, mas cheio de histórias, descobertas e memórias que ainda hoje despertam nostalgia. Um dos locais de encontro de amigos era muitas vezes um salão de jogos. Valia a pena uma moedinha em jogos como OutRun, Double Dragon, Street Fighter, Pac-Man. Bem, a lista infindava, mas eu gostava mesmo era de flippers. Eu era mesmo como que... Não era nada um as dos flippers. Estava sempre a fazer tilt quando abanava a máquina. Enfim, cada um nasce para o que é. Essa é que é a grande verdade. Ora, quanto à música de hoje, lá traz suas memórias com ela. A mim leva-me à casa de um grande amigo meu, um abraço, Chico, onde a malta se juntava em Amena Cavaqueira, também com as namoradas, a deliciar-nos com uma banda que nos deu alguns dos melhores slows da década de 80. E esta é só um dos exemplos. E foi a que esteve em jogo. De qual é a música, qual é ela na Renascença? É a banda das irmãs Wilson, Heart, Alone. Alone era a música em jogo.

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11: Boa tarde, 4 horas, 3 nos Açores. As notícias na Renascença. Primeiro, os títulos em destaque.
12: Judiciária desmantelou a rede que introduzia droga em várias cadeias do país. Era gerida por um recluso a partir da prisão. Câmara de Lisboa denuncia vaga de criminalidade contra a rede de bicicletas Gira.
11: Amanhã, dia de céu pouco nublado com nuvens no litoral norte e centro durante a manhã. Máximas de 25 para o Porto, 32 para Lisboa e Faro, 26 para Ponta Delgada e 28 é a máxima prevista para o Funchal. As notícias com Miguel Coelho.
12: A abrir a notícia de que um homem com cerca de 50 anos morreu esta tarde ao ser colhido por um comboio na linha do Norte. O atropelamento ocorreu na zona de Aradas, em Aveiro, pouco depois da 1:30 da tarde. Há pouco, uma das vias continuava interrompida, estando a circulação de comboios a ser efetuada nos dois sentidos na outra via. Operação Tranca Segura, a Polícia Judiciária anunciou a detenção de 20 pessoas que alegadamente forneciam droga para os estabelecimentos prisionais da Guarda, Viseu, Coimbra e Lamego. Em conferência de imprensa, Alexandre Branco, diretor da Judiciária da Guarda, explicou tratar-se de uma rede organizada que era gerida a partir da prisão da Guarda por um recluso que já cumpriu pena por tráfico no Peru.
13: Apercebemos que haviam pessoas específicas que traziam a droga até à porta do EP. À porta, lato senso. E que depois entregavam a visitas. Visitas que não estavam no esquema criminoso. A partir daí, reorganizamos toda a investigação, passamos a enfrentar um grupo organizado, cujos mandantes são reclusos. É um recluso, cumpriu pena por tráfico de estupefacientes no Peru, por onde mandava grande parte do dinheiro produto das vendas dentro das cadeias, a pequenas quantidades, para, se fossem interceptados, nunca caírem no tráfico de estupefacientes.
12: Segundo a Judiciária, a droga era transportada no interior do corpo dos visitantes, também apareceu escondida dentro de um rolo de carne e surgiram igualmente drogas sintéticas impregnadas em papel, apresentado como supostas mensagens escritas por crianças. Prosseguem as buscas pelo cidadão nacional que ainda se encontra desaparecido na Croácia depois do naufrágio da embarcação em que seguia, juntamente com outros 3 portugueses. Já hoje foi encontrado o corpo de um deles. Os restantes 2, um homem e uma mulher, foram ontem resgatados com vida. O último mês foi o mais mortífero para os civis na Ucrânia em mais de 4 anos, revelou hoje a ONU. Um relatório das Nações Unidas indica que a Rússia disparou um número recorde de mísseis sobre a Ucrânia, transformando julho no mês com mais vítimas civis desde maio de 2022, com 437 mortos e mais de 2.200 feridos. São dados avançados pela agência France Presse. Já hoje, pelo menos 8 pessoas e outras 5 morreram e outras 50 50 ficaram feridas em ataques russos em vários pontos da Ucrânia. A Câmara de Lisboa fala em vaga de criminalidade agressiva contra a rede Gira, a rede de bicicletas partilhadas na cidade. Desde o início deste ano foram roubadas mais de 1000 bicicletas e 1400 docas foram destruídas em mais de 700 atos de vandalismo, indicam os dados citados pela agência Lusa. O prejuízo acumulado desde 2017 ultrapassa os 3 milhões de euros. Daí, Dina, esta posição tomada agora pela autarquia da capital, denunciando esta vaga de criminalidade contra a rede Gira, uma vaga que não tem graça nenhuma, diga-se.
6: De todo, até porque isso era um serviço que era muito útil para as pessoas.
12: Bom,
6: que
12: continua a ser,
6: só que
12: grande parte das bicicletas, de facto, estão fora de serviço.
6: Ora bem. As coisas boas nós estragamos. Nós não, sabe, se haja alguém que estrague logo a seguir. Mas esperemos que isto se controle e a bicicleta continue a ser um excelente meio de se movimentar de um lado para o outro. São 4:04.
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6: É sim, senhora, com o Eduardo Soares da Silva. Eduardo, viva. Boa tarde, como é que estamos de volta? Como é que vai a corrida?
16: Viva, vai Fábio Costa ainda na frente num esforço a solo. O ciclista da Feira dos Sefaz Boa Vista atacou sozinho a mais de 100 km da meta. Um ataque um pouco à Tadej Pogacar, ainda antes da subida para a Vila do Gerês. Vai nesta altura com 1 minuto e 24 segundos de vantagem para o pelotão, que ficou também reduzido a cerca de 30, 40 ciclistas depois da dura subida na mata de Albergaria. Fábio Costa ainda se enganou no percurso, no topo da subida, perdeu alguns segundos, mas está a ser o grande protagonista do dia. Um homem perigoso para a geral. Partiu para a etapa no décimo lugar, a 3 minutos do camisola amarela, Alexis Guerra. Está nesta altura virtualmente no quarto lugar da classificação. Depois de uma incursão de cerca de 25 km por território espanhol, o pelotão está agora mesmo a regressar a Portugal e vem aí uma nova subida dura que promete muitos ataques decisivos para a classificação geral. É o Alto de Germil, serão 12 km sempre a subir e com quase metade do percurso em calçada com paralelos. Depois desse topo faltarão cerca de 30 km até à meta, que será novamente em subida, 4 km de subida até à meta aqui na Vila do Gerês. Há apenas uma novidade a registar: para além da camisola amarela, Alexis Guerrin assume também a liderança da camisola da montanha, supera Oscar Rota do Boa Vista, que hoje não conseguiu entrar na fuga. Nesta altura faltam cerca de 58 km para a meta e tudo por decidir nesta sétima etapa da Volta a Portugal.
6: Vamos acompanhando também aqui na Renascença, até já, Eduardo Soares da Silva, que está a acompanhar esta prova de ciclismo. Vamos embora? Estamos nisto?
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6: E quem diz nisto, diz numa emissão por aí fora, até ao final da tarde. Estamos juntos então, sou a Dina Isabel, tenho aqui Ragabone Man para ouvir já a seguir. Skin.

Está na Renascença e hoje vou precisar da sua ajuda. Quer dizer, preciso sempre. Nós não fazemos isto sem saber que está desse lado, mas vou precisar da sua motivação, porque tenho aqui uma tarefa grande em mãos para a qual a sua palavra é muito importante. E o que é que eu estou a falar? Já lhe digo, está bem? Daqui a pouco, prepare-se aí, telefone na mão, para gravar o seu áudio e eu já lhe digo qual é a tarefa para a qual vai ser muito importante no dia de hoje. Quer dizer, depois vai perceber. Bom, Sienna Spiro para ouvir agora é Renascença, música daquela que faça o seu dia ser melhor.

0: quando lhe dizia que tenho... Enfim, hoje preciso mesmo da sua ajuda. Preciso aqui da sua motivação. Porquê? Então, a última vez que fui à minha médica, ela disse que eu tinha que ir para o ginásio. Ou melhor, que eu tinha que fazer exercício. Isso agora fica do meu lado saber que exercício é que tenho que fazer ou não. Mas, apesar de tudo, eu acho que é mais fácil ir ao ginásio, que é uma coisa que eu não... É uma coisa que eu não aprecio. Não sou daquelas pessoas que vai a correr e que depois no fim diz que, bom, sinto... Quer dizer, eu depois de ir até fico bem. Aquilo sabe-me bem. E olho para o espelho e digo, que bom, Dina Isabel, sinto-me orgulhosa. Mas assim, ir... É uma coisa difícil e, portanto, o que é que eu preciso? Eu preciso que me dê aqui umas palavrinhas de motivação, se é daquelas pessoas que vai ao ginásio, que se consegue manter firme, que me dê umas palavrinhas de motivação, porque é que eu tenho mesmo que ir ao ginásio, algumas dicas para isto resultar, porque eu desta vez não tenho alternativa. E eu perguntei, ou pedi ao Manuel Cabral para primeiro ir a um ginásio, talvez lá as pessoas saibam o que é que têm que me dizer.
1: Olá, Dina, já que te vais tornar numa atleta, eu quero ajudar-te a fazê-lo da melhor maneira. Por exemplo, quando é que se deve começar a treinar? Será que não custa mais treinar em agosto?
2: Custa se calhar o mesmo que treinar, por exemplo, logo a seguir às festas em janeiro ou na Páscoa. A seguir à Páscoa, portanto, é acima de tudo, depois de virmos de um período de descanso, é sempre mais complicado.
3: Não, porque está fresco lá dentro, portanto vai dar igual.
4: É exatamente o mesmo.
5: Eu acho que vai custar mais, na verdade.
6: Não, por acaso não, custa-me todos os meses.
1: Este início foi pouco animador, por isso eu quero saber, o que é que motiva alguém a ir treinar?
7: Estou a treinar para mim, é disciplina.

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1: Que ia correr e vamos direto ao ginásio.
2: Boa, Manel. Não sei bem, mas sim mais motivada. Olá.
3: Olá!
2: Então as pessoas no ginásio olharam para ti com que...
3: Olharam para mim com ar de tu não vejo cá muito.
2: Peraí.
1: Oi? Já cá estou?
3: Agora, olá, agora sim. As pessoas do ginásio olharam para mim com ar de não tens vindo cá muito.
2: Foi verdade.
3: É verdade. Eu a semana passada fui bastante, esta semana, como eu ainda não tenho a motivação daquelas pessoas, ainda não fui vez nenhuma. Para ser difícil.
2: É,
3: então, um bocadinho.
2: Tu não és um grande exemplo para mim.
3: Não, mas o que é que eu estava a pensar? Podemos nos juntar e vamos ser um exemplo um do outro. Eu puxo-te, tu puxas-me e vamos sempre ao ginásio, dia após dia. E vamos sair daqui ao fim de um ano, dois anos, prontos para correr maratonas e para levantar pneus.
2: Sabes
3: pneus de caminhão.
2: Me apetece dizer que estás bem, mas não me alegras.
3: Eu percebo. Eu nem a mim próprio me convenço, quanto mais aos outros.
2: Então, vou precisar da sua ajuda. Faça o favor, manda aqui uns áudios para o nosso número de WhatsApp, que é o 962-007-500. Motiva-me a mim e todas as pessoas que estão na mesma situação, porque isto depois de férias há muitas pessoas que querem, de facto, ter uma rotina mais regular e é uma boa forma para se, é uma boa altura para ir ao ginásio. E, portanto, dê-me aqui as suas dicas, está bem? Combinado? Achas que assim eu consigo?
3: Eu acho que vai correr bem. Eu acho que ainda vais ser uma grande atleta.
2: Também não é preciso exagerar,
3: uma atleta moderada.
2: Têm que ser razoáveis.
3: Ser uma atleta moderada.
2: Exatamente. Vamos à música e depois quero saber quais são as suas palavras de motivação. Número de WhatsApp 962-007-500.
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0: quase foi a mesma coisa, mas aqui no estúdio começámos todos a cantar à medida que ouvíamos esta música.
1: Não pego.
0: Aqui do Seu Jorge. Então, eu pedi a sua ajuda hoje porque tenho mesmo que passar a fazer exercício físico. Agora no mês de agosto não vou conseguir, mas a partir de setembro tem que ser. E preciso das suas palavras de motivação. E os ouvintes da Renascença não desiludem. Filomena, vamos a isso.
2: Olá, boa tarde, Dina.
0: Boa tarde.
2: Ok, adoro a sua voz. É tão calma, incrível.
0: Ai, que máximo.
2: Fantástica para esta hora do dia.
0: Muito obrigada.
2: A mim, o que me motiva a ir ao ginásio ou sequer fazer exercício em casa é eu conseguir caber novamente naquelas calças que eu adoro e que me ficam tão, tão, tão bem.
0: Acho que a Filomena tem aqui um ponto.
1: Tem toda a razão.
0: E um bom argumento.
1: E uma vez fiz isto, foi, comprei umas calças um número abaixo do meu. Até hoje, estou no armário, no caso usei. Mas um dia vai ser.
0: Um dia vai ser.
1: Vai chegar o dia.
0: Mas olha, eu já comecei a ter roupa que não usava, já comecei a usar outra vez. Portanto, já estou no bom caminho. E o João Esteves, o que é que ele me dá aqui de conselhos?
3: Olá, olá, Dina. Eu acho que a melhor motivação é esta. Eu sou o João Carlos e moro ao pé da Serra do Caramulo.
0: Boa.
3: Ou seja, moro na serra, nas encostas da Serra do Caramulo. Não há motivação nenhuma melhor que chegar a casa, infelizmente só ao fim de semana.
0: Ok.
3: E eu e a minha esposa vamos dar uma volta a pé, agarramos na cadelita e vamos lá respirar o ar puro da Serra do Caramulo.
0: Olha que maravilha.
3: Eu acho que não há melhor motivação. E uma coisa é certa, é mais motivador do que ir ao ginásio. De certeza. Beijinhos, Dina. Bom trabalho e obrigado.
1: De certeza. Muito mais.
0: Obrigada. À Filomena e ao João. Já vou ouvir aqui mais algumas sugestões, algumas dicas que me motivem a mim e a todas as pessoas que estão na minha circunstância a fazer exercício agora depois das férias. O nosso número de WhatsApp é o 962-007-500. Manda a sua mensagem de áudio com as suas palavras de motivação. Pink Floyd. Já está a ouvir aqui na Renascença. Muito obrigada, Manela. As tuas palavras também foram muito importantes.
1: Ainda bem, espero ter ajudado qualquer coisa.
0: Ajudaste, sim, senhora. Ir ao ginásio também me motiva um bocadinho. E não percas tu esta
1: onda. Eu agora também me vou inspirar, vou-me motivar e a partir daqui sou um atleta autêntico.
0: Nós os dois olhar um para o outro a pensar qual dos dois é que vai mentir primeiro.
1: Exatamente. Estamos a mentir-nos um ao outro.
0: Exato. Não é nada. Desta vez é que é.
1: Vai, agora vai ser. Vamos motivar.
0: Continuação de uma boa tarde com a Renascença. A música que escolhemos para si é sempre espetacular. Primeiro Pink Floyd e a seguir vamos ouvir os Dama. Wish You Were Here. Olha só.

0: minutos para as 5 da tarde. Uma boa tarde com a Renascença. Hoje estou aqui a desafiá-lo a dizer-me umas palavras de motivação, porque eu vou ter que ir para o ginásio ou ter outra forma de fazer exercício físico e preciso muito que me dê uma boa razão para ir, porque eu não sou uma rapariga assim que vai com toda a boa vontade fazer exercício físico. Maria de Lourdes, vamos a isto.
1: Eu acho que não tenho que ir ao ginásio, acho apenas que tenho que fazer ginástica.
0: Okay.
1: Eu tenho 63 anos, okay, faço ginástica todos os dias em casa, tenho um aplicativo do YouTube com uma Carol Borba brasileira que é maravilhosa.
0: Okay.
1: Não é preciso termos praticamente equipamento nenhum em casa para fazer ginástica. E é levantar da cama, beber um copo de água e fazer 20 minutos de ginástica. Não tem aquela amassada de se vestir, ir ao ginásio, depois despir-se, de tomar banho e não tem isso. Portanto, levanta-se, faz a ginástica em casa e a seguir toma o seu duche.
0: Pronto.
1: É maravilhoso, aconselho e sinto-me muito melhor. Faço todos os dias entre 20 minutos a 30 minutos de ginástica, outras vezes um bocadinho menos, às vezes não me apetece fazer o treino todo, não faço. Estou à minha disposição inteira. E faço, e mesmo exercício, e mesmo.
0: Muito bem, Maria.
1: Aconselho vivamente a não ir ao ginásio, que é uma coisa horrível e fechada, e a fazer ginástica em casa, com uma janela aberta, a apanhar o fresquinho. Maria, Lisboa.
0: Muito obrigada, Maria, Lisboa. E a Isabel, o que é que me diz aqui as palavrinhas para eu passar a fazer exercício?
2: Alô, Rádio Renascença.
0: Olá.
2: Então, gosto de ir ao ginásio, o que é logo uma vantagem. No entanto, aquilo que eu posso dizer que possa vos motivar, e é com base em coisas que ouço médicos a falar, inclusive pessoas da área do desporto, que é metabolismo ósseo, ou seja, o exercício físico e trabalharmos os nossos músculos vai ajudar na densidade óssea.
0: É verdade.
2: Portanto, prevenindo assim a osteoporose.
0: É verdade.
2: Deveríamos, inclusive, a treinar 30 minutos de musculação todos os dias, a partir dos 40 anos, como se fosse uma atividade normal do nosso dia-a-dia, como se fosse escovar os dentes, etc.
0: Uhum.
2: Portanto, se pensarmos nisto como outra questão, sistema linfático.
0: Isso.
2: É muito importante para a circulação do nosso sistema linfático. Portanto, se pensarmos em questão de saúde e como é que eu quero chegar aos meus 50 e aos meus 60, eu acho que só por aí vale a pena termos esta disciplina e não desistirmos. Portanto, força aí.
0: Bora. Obrigada, Isabel. Era disso que eu estava a precisar. Ainda por cima aqui uma opinião tão profissional, com argumentos muito físicos e importantes e válidos, porque eu sei que isso é tudo verdade. Muito obrigada, Isabel, e aos outros ouvintes que me têm dado aqui as palavras de motivação para fazer exercício físico agora na rentrée. É isso que eu tenho na cabeça, porque desta vez a médica disse tem mesmo que ser. E quando a médica diz...

5 da tarde, à altura em que vamos ter as notícias aqui na Renascença. 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Depois das 5 vamos ter aqui a Fátima Lopes, que agora durante o mês de agosto está a fazer as manhãs na SIC, no Casa Feliz, está a substituir o João Baião e a Diana Chaves, que foram de férias e, portanto, marcou de novo presença num programa diário que já não há algum tempo. Notícias às 5.

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9: Boa tarde. 5 horas, 4 nos Açores. As notícias na Renascença. Primeiro, os títulos em destaque.
10: 5 portugueses detidos na Malásia por tráfico internacional de droga arriscam pena de morte. Julho foi o mês mais mortífero para civis na Ucrânia em mais de 4 anos.
9: Céu pouco nublado para amanhã, com nuvens no litoral norte e centro. Durante o período da manhã, máximas de 25 para o Porto, 32 para Lisboa, 33 para Faro, 26 para Ponta Delgada e 28 para o Funchal. São as notícias na Renascença, edição de Miguel Coelho.
10: 5 cidadãos portugueses foram detidos por suspeitas de pertencerem a uma organização internacional de tráfico de droga na Malásia. Os homens fariam o transporte de cannabis para a Europa. Em conferência de imprensa, o diretor do Departamento Malaio de Investigação Criminal de Narcóticos indicou que, além dos portugueses, foram detidos outros 4 suspeitos no âmbito de uma operação contra uma rede de tráfico que utilizava a Malásia como ponto de trânsito para o mercado internacional. O objetivo seria fazer chegar o produto estupefaciente a Londres, no Reino Unido, para depois ser transportado para outros países. Segundo o canal de televisão Now, que cita fonte familiar, os portugueses são jovens e terão sido enganados, não sabendo que iriam para a Malásia participar num esquema de tráfico de droga. Entre os detidos estão 2 jovens de 22 e 25 anos. Na Malásia, o crime de tráfico de droga é punível com pena de morte. Contactado pela Renascença, o Ministério dos Negócios Estrangeiros indica que está a acompanhar com muita atenção este caso junto das autoridades locais. Por cá, a Polícia Judiciária deu pormenores sobre a Operação Tranca Segura. 20 pessoas foram detidas por alegadamente fornecerem droga para os estabelecimentos prisionais da Guarda, Viseu, Coimbra e Lamego. Em conferência de imprensa, Alexandre Branco, diretor da Judiciária da Guarda, explicou tratar-se de uma rede organizada e que era gerida por um recluso a partir da cadeia desta cidade.
11: Apercebemos que haviam pessoas específicas que traziam a droga até à porta do EP. À porta, lá do censo. E que depois entregavam a visitas. Visitas que não estavam no esquema criminoso. A partir daí, reorganizamos toda a investigação. Passamos a enfrentar um grupo organizado cujos mandantes são reclusos. É um recluso, cumpriu pena por tráfico de estupefacientes no Peru, por onde mandava grande parte do dinheiro produto das vendas dentro das cadeias, a pequenas quantidades, para, se fossem interceptados, nunca caírem no tráfico de estupefacientes.
10: Segundo a Judiciária, a droga era transportada no interior do corpo dos visitantes, também apareceu escondida dentro de um rolo de carne e surgiram igualmente drogas sintéticas impregnadas em papel, apresentado como supostas mensagens escritas por crianças. A GNR deteve em flagrante delito um homem de 22 anos, suspeito de ter ateado um incêndio em Viseu no dia de ontem, com recurso a isqueiros. Em comunicado, a guarda adianta que o suspeito estava no local do fogo a assistir ao seu combate e que, ao ser abordado pelos militares, admitiu ter sido o autor. O homem deve ser ouvido durante o dia de hoje no Tribunal Judicial de Viseu. O último mês foi mais mortífero para os civis na Ucrânia em mais de 4 anos, revelou hoje a ONU. Um relatório das Nações Unidas indica que a Rússia disparou um número recorde de mísseis sobre a Ucrânia, transformando julho no mês com mais vítimas civis desde maio de 2022, com 437 mortos e mais de 2.200 feridos. São dados avançados pela agência France Presse. E é uma tendência que parece prosseguir, uma vez que nas últimas 24 horas, pelo menos 8 pessoas morreram e outras 50 ficaram feridas em ataques russos em vários pontos da Ucrânia. Duas das vítimas mortais foram um maquinista e o seu assistente, que se encontravam num comboio atingido por um drone na região de Odessa. O presidente ucraniano já avisou que o país necessita com urgência de mais mísseis americanos de defesa antiaérea. E na leitura do Major-General Arnaud Moreira, há 3 razões essenciais que explicam o aumento de vítimas civis ucranianas nos ataques da Rússia.
12: A primeira prende-se com a dificuldade que tem tido a Ucrânia em obter os mísseis interceptores para os sistemas de defesa aérea. Primeira questão. A segunda prende-se com a dinâmica da própria Rússia em si. A Rússia descobriu que tem capacidade de infligir dor à Ucrânia, tornando tudo alvos militares. E o provocar dor tem 2 efeitos. Um efeito externo sobre a Ucrânia, no sentido de desgastar o moral da população. E tem também um efeito de mobilização interna. E a segunda razão. A terceira razão, a Federação Russa está a apostar cada vez mais nos sistemas de armas para os quais não existe defesa eficaz. Isto é, a Ucrânia tem sabido responder aos ataques que são conduzidos com mísseis de cruzeiro ou com drones, etc. Mas para os mísseis balísticos, a Ucrânia não tem capacidade de produção ou de compra para o poder fazer.
10: As explicações de Major-General Arnaud Moreira, ouvido pelo jornalista Pedro Mesquita. Já foi restabelecida em ambas as vias a circulação ferroviária na linha do Norte. A passagem de comboios esteve condicionada esta tarde entre Aveiro e Oiã, na sequência de um atropelamento mortal. A vítima foi um homem com cerca de 50 anos que foi colhido por um comboio na zona de Aradas.
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9: E a acompanhar está o Eduardo Soares da Silva. Como é que está a prova? Como é que vai a corrida, Eduardo?
16: Viva, totalmente partida, como era esperado, o empedrado dos 12 km de subida até ao Alto de Jarmil desfez totalmente o pelotão. A fuga de Fábio Costa durou 60 km, foi apanhado no início da subida e depois quem atacou de forma bastante surpreendente foi o camisola amarela. A melhor defesa pode ser o ataque. Alexis Guerra, que perdeu tempo no crono, perdeu tempo ontem, atacou em busca de dilatar vantagem no seu primeiro lugar, mas não conseguiu descolar toda a gente. Consigo seguem nesta altura o segundo classificado, Arta Meniche, e o quarto classificado, Adria Péricas. O AE contra a Nicolor era o duelo esperado antes desta volta a Portugal e estamos finalmente a testemunhar isso nesta edição da prova. Uma promessa do ciclismo mundial contra os dois veteranos da equipa portuguesa. Para trás vão três ciclistas sozinhos: Pedro Silva, do Boa Vista, a cerca de 20 segundos, Joaquim Murguial, da AED Euskaltel Euskadi, a 1 minuto e 10, José Neves, da GI Grupo, a 1 minuto e 40, e depois mais atrás, já a perder mais de 2 minutos e 10 segundos, um grupo com Tiago Antunes, da FAPEL, que entrou para a etapa no terceiro lugar da classificação geral, mas poderá cair muitas posições no dia de hoje. Faltam nesta altura 22 km para a meta. Os ciclistas estão a fazer a descida até aos últimos 5 km da etapa, onde aí vão começar a subir até à Vila do Jerez, onde está a meta.
9: Voltamos a falar quando terminar a prova, pode ser?
16: Claro que sim.
9: Obrigada, até já. Eduardo Fares da Silva, a acompanhar a Volta a Portugal em bicicleta para a Renascença.
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9: Uma boa tarde para si, sou a Dina Isabel. É bom estar aqui consigo ao longo de toda a tarde, com muita música para ouvir, mas também para conversar mais daqui a pouco com a Fátima Lopes. Para já a música com os Temptation. My Girl, espero que esteja a passar uma excelente quinta-feira. Algumas pessoas já estão a contar, eu não diria os dias, mas as

0: Renascença, boa tarde. Hoje desafiei os ouvintes, desafiei-o a si, a dar-me aqui umas sugestões, umas dicas, umas palavras de estímulo, porque eu vou ter que fazer exercício físico, palavra de médico. Carlos, diga-me.
1: Muito boa tarde. Olá, olá Dina, espero que você consiga essa ginástica que pretende.
0: Espero bem.
1: Eu tenho 52 anos e vou fazendo umas caminhadas ali na minha cidade e vou fazendo umas voltas de bicicleta. Temos ali uma ciclovia que era uma antiga linha de comboio que vai até Famalicão e de vez em quando faço isso. É uma boa coisa, a gente sente-se bem, não é que vá todos os dias, mas sempre que se pode, mais ao fim de semana e à noite. E tem dado os seus resultados, a gente fica mais leve. Não vou ao ginásio, que não tenho pachorra, mas umas caminhadas a pé e umas voltas de bicicleta é uma coisa que até é muito bom. Eu vou mandar uma foto aqui com o nome da aplicação para não fazer publicidade.
0: Está bem, Carlos.
1: Da caminhada e da volta de bicicleta.
0: Sim,
1: espero que consiga os seus objetivos.
0: Muito obrigada.
1: Muito boa tarde e obrigado.
0: Boa tarde para si também, Carlos. E o Nuno, o que é que ele me diz?
2: Então, olá, Dina Isabel.
0: Alô.
2: Pois, motivação. Eu acho que há muitas coisas que motivam muitas pessoas, cada uma tem o seu objetivo. Eu acho que há uma coisa que é comum. Tem que ser um investimento em nós próprios. Tem que ser um tempo nosso, tem que ser um processo nosso, tem que ser porque nós valemos a pena. E porque se tivermos essa certeza... Isso depois transforma também um bocadinho a nossa vida todos os dias.
0: Toda
2: por isso,
0: razão.
2: A motivação é, somos nós, é por nós, é porque queremos estar melhor, ter melhor saúde, ter mais energia, nós, está focado em nós.
0: Isso.
2: Beijinhos e coragem, vamos a isso, estamos
0: coragem.
2: Juntos.
0: Eles estão assim mesmo aqui a apoiar. João, como é?
3: Olá, Dina. Aqui
0: Olá.
3: É o João Dorém. Olha, eu não sei se serei um bom exemplo para te dar, mas eu precisei também de fazer muita ginástica, muita de caminhada,
0: sim,
3: porque eu era uma pessoa bastante forte. Portanto,
0: okay.
3: Pesava 85,5 kg, né? Para 1,65 m, e consegui chegar aos 65 kg,
0: boa.
3: Com desporto, com pouco ginásio, sinceramente, pouco ginásio, caminhadas, exercício físico ao final do dia, fazia uns alongamentos e resultou, foi muito bom, claro, com dieta à mistura.
0: Com certeza.
3: E agora ando no ginásio e para manter, e é muito saudável e acho que todas as pessoas devem fazer exercício físico diariamente. Manda abraço, beijinhos, tudo fica bem.
0: Muito bem, obrigada. E pronto, fica assim. Agradeço a todos aqueles que estiveram a trabalhar de me mandar estas palavras gravadas. Vou fazer a mesma pergunta. Há uma pessoa muito disciplinada que está em excelente forma física e que vai conversar connosco daqui a pouco, já a seguir à música de Manuel Turizo.

0: Esta é uma boa música para se fazer exercício também, porque dançar pode ser uma boa forma de exercício físico e se calhar por aí já me levam melhor. Já lhe disse ainda há pouco que a convidada desta tarde é a Fátima Lopes. Olá,
1: olá,
0: Fátima.
1: Olá, minha querida. Que bom estar aqui em agosto, um mês que muitas pessoas não gostam.
0: Eu gosto.
1: Eu
0: para
1: gosto.
0: Trabalhar.
1: Estás exatamente. A ver? Eu também.
0: Pronto,
1: eu também.
0: Estamos as duas a fazer substituições.
1: Exatamente. Eu estou a substituir meus colegas da manhã. Tu também estás a fazer
0: exatamente.
1: Substituições. É isso mesmo.
0: Mas eu disse que te ia perguntar o mesmo que estou a questionar hoje lá para casa, que é palavras para me motivar para ir ao ginásio.
1: Mas posso fazer primeiro umas perguntinhas? Posso fazer umas perguntinhas, invertemos papéis.
0: Sim,
1: antes de dar as palavras de motivação?
0: Sim.
1: Ok, mas ir ao ginásio porquê? Está decidido que tem que ser
0: não,
1: ir ao ginásio?
0: Não, é fazer exercício.
1: Ah, fazer exercício.
0: Tem que trabalhar a musculação, a parte muscular.
1: A parte muscular, tens de ganhar reforço muscular.
0: Isso.
1: Há alguma coisa que tu gostes de fazer em termos de exercício físico ou não há nenhuma?
0: Gosto de dançar, era o que eu estava. Estou
1: okay.
0: Na dúvida se farei grupo ou individuais, porque acho que as aulas de grupo são capazes de me motivar um bocadinho melhor, mas ainda não sei.
1: Então, mas é assim, o conselho que eu te dou é, se estás realmente para recomeçar a fazer exercício físico, porque se calhar já fizeste no passado.
0: Já fiz.
1: Já. Então procura recomeçar por qualquer coisa que te dê um bocadinho de prazer. Porque senão, tu começas quase como um comprimido, portanto tem que ser duas vezes por semana, vamos lá cumprir isto, mas
0: exato.
1: É um sacrifício e qualquer coisinha te vai servir de desculpa para tu não ires.
0: Sim, todas as desculpas são boas.
1: Todas são válidas. Hoje é porque está frio, amanhã é porque está calor, hoje é porque estás cansada, amanhã é porque estás fresca, hoje é porque não tens companhia, amanhã é porque tens companhia a mais, estás a perceber?
0: Tudo.
1: Pronto. Então, eu acho que quando é assim, é tentar encontrar qualquer coisa, e isto é muito pessoal, que tu gostes. Por exemplo, se tu gostas de dançar, vai para um ginásio ou para um espaço onde existam aulas de dança, se calhar em grupo.
0: Isso.
1: Porque estás um bocadinho mais à vontade, mesmo que tecnicamente não
0: e
1: sejas muito, muito boa, também não estás lá para competir.
0: Isso.
1: Divertes-te,
0: okay.
1: Certeza absoluta. Eu era por aí que iria.
0: Pronto, então já tenho aqui uma boa sugestão. Fátima Lopes é a nossa convidada e começamos esta conversa exatamente a dizer que estamos as duas em substituições de agosto, porque tu que já não...
1: Somos as duas substitutas.
0: Exatamente. Que já não fazes um programa regular nas manhãs, que foi parte fundamental da tua vida ao longo dos teus anos de carreira.
1: É verdade.
0: Agora voltaste lá por duas semanas.
1: É verdade. Sabes há quantos anos é que eu não fazia manhãs?
0: 4, 5.
1: Ah, mais? Manhãs?
0: Ah, manhãs, talvez
1: 17.
0: Não. Ai, credo. Pois era à tarde, se calhar aí.
1: Sim, porque eu deixei de fazer... Eu fiz 8 anos as manhãs da SIC. Fiz primeiro o SIC 10 horas e depois o programa Fátima. E depois fiquei grávida do meu filho e eu deixei de fazer as manhãs para ir ter o meu filho. Portanto, meu filho tem 17 anos.
0: Ah,
1: Dina,
0: okay.
1: Faz contas. É fácil, não é?
0: Exato.
1: Quando eu regressei para inaugurar os novos estúdios da SIC, aquele onde agora trabalhamos, mas já passei para o horário da tarde. Portanto, eu nunca mais fiz manhãs. E por isso foi um convite giro, eu achei giro. Sou daquelas que gosta de revisitar alturas, projetos, e acho que o mais importante é perguntar-nos se nos apetece fazer isto. E eu disse, apetece-me.
0: Desta vez apeteceu.
1: Apeteceu, sim, apeteceu-me, porque não é muito dilatado no tempo. Repara, são programas muito absorventes, até no número de horas que te pedem por dia. Eu chego lá às 7h30 da manhã, saio à 1h30 da tarde, às 2h estou a almoçar, descanso ali um bocadinho e a seguir agarro-me aos textos a estudar. Hoje não consegui, porque tive coisas para fazer. Quando saí daqui do pé de ti, não me vão chegar as horas até à hora de jantar. Portanto, vou ter que depois de jantar ainda continuar. Então é uma coisa que ocupa o dia inteiro, que às vezes as pessoas não têm esta noção.
0: Exatamente.
1: E portanto, eu como entretanto, fiz muitas outras coisas durante os anos em que estive mais ausente dos programas diários, apetece-me continuar também a ter essa liberdade de as fazer. Então, foi ótimo. Olha, 15 dias, maravilha. Estou a matar saudades do público. Acho que o público está a matar saudades minhas.
0: Também acho.
1: E também fica aquela coisa de, olha, se for preciso de vez em quando, ou me quiserem convidar de vez em quando, porque é preciso, porque um colega não está o que for, e der para encaixar na minha agenda, está tudo bem.
0: Eu sinto alguma inveja da boa, não é? Porque eu vejo-te a conhecer pessoas e sítios por esse país fora que eu adoraria estar a fazer o mesmo que tu. Tem sido espetacular, não tem?
1: Tem sido muito bom. Esse, ao sábado à tarde, a SIC está neste momento com um programa meu que se chama Caminhos de Portugal, onde passa as reportagens que eu faço, e é isso que tu te referes.
0: Exato.
1: Que eu faço pelo país inteiro. E vou-te dizer uma coisa, eu sou mesmo uma privilegiada. Porque eu vou a sítios extraordinários, às vezes lugares muito recônditos do nosso país, onde não vive praticamente ninguém. Olha, eu tenho na minha memória uma reportagem que fiz na Lausanne com uma senhora que é pastora e é a única, e é uma mulher, habitante da aldeia onde ela vive. Única.
0: Valente.
1: Portanto, valente, não é? Agora imagina o que é tu ires passar um dia, que foi o caso, eu fui passar um dia inteiro com a Elsa, perceber a sua dinâmica, a sua vida, a hora que ela começa a vida dela, tudo o que ela tem para fazer, e passar ali um dia que não há como isto não te impactar. E tu, se fores numa de viveres esta experiência da melhor maneira, tu acabas também por impactar a outra pessoa. E eu gosto nestes encontros, quando realmente tenho esta oportunidade de conhecer estas pessoas com vidas diferentes das nossas, mas com muito de especial, eu gosto de lhes dar todo o mimo durante todo o tempo que eu estou com elas. Não é só quando as câmaras estão a gravar. Portanto, se eu estou lá o dia inteiro, eu estou o dia inteiro com o meu convidado.
0: É uma questão de respeito.
1: De respeito e de tu beberes tudo o que estas pessoas também têm para partilhar contigo. Porque elas têm sempre histórias inacreditáveis, porque elas te ensinam coisas, mostram-te coisas que tu não sabes que existem, nem que são assim. E eu sou muito de andar de braço dado com as minhas convidadas.
0: Literalmente.
1: Literalmente. Olha, a última reportagem foi com uma senhora de 96 anos. E, portanto, andámos de braço dado. Eu e a Bó, o nome dela não é Bó, mas os netos chamam-lhe Bó, em vez da avó, e portanto ficou Bó. E eu também a trato por Bó, e ela já me trata a mim por neta. E portanto eu andei o dia todo de braço dado com ela, a conhecer a sua aldeia, os seus hábitos, a visitar o forno comunitário, a vê-la pôr a mão na massa ainda a fazer pão, porque ela ensinou os netos a fazer pão. Isto é uma riqueza que as pessoas talvez não tenham perceção. Quer dizer, tu estás a ouvir as histórias de pessoas que ainda estão cá. Não é uma coisa que tu não leste num livro. É relato na primeira pessoa. E isto é um privilégio. E eu tenho

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0: A Fátima Lopes é a convidada de hoje, aqui na Tarde da Renascença, e daqui a pouco vamos voltar a conversar.
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6: Renascença, uma boa tarde para si. Fátima Lopes é a nossa convidada e tu és uma convidada muito irritante.
7: Porquê?
6: Porque é preciso apresentar, ela sabe. É preciso escrever, ela sabe. É preciso até dar uma perninha de atriz, ela sabe. Ela, a gente olha para ela, tem ali um ar muito saudável. Epá, não. É muita coisa,
7: sabes o trabalho que isto me dá? Não fazias esse comentário.
6: Pronto, está bem, nada se faz sentido.
7: Olha, não, mas não penses que eu me safo nas coisas todas.
6: Até bricolagem e cozinha, tu desculpa.
7: É assim, há coisas que eu tenho algum jeito. Há coisas que sei fazer bem. Ou seja, isto tem a ver com a minha profissão. Eu não é estar aqui com falsas modéstias, mas tu também sabes que és boa na tua profissão. Eu também acho que sou uma pessoa competente na minha. Ponto. Depois há coisas que eu sou desenrascada, outras desenrascadinha e outras, pronto, nem tanto, não é? Mas, por exemplo, a bricolagem é uma coisa a que eu comecei não assim há tanto tempo a dedicar-me. Eu não sou perfeita a fazer as coisas, mas de longe, não é? Ainda no outro dia estava a recuperar uma estrutura de madeira e lá pus enfim, aquele verniz para aguentar mais, não sei o quê, não sei o quê. E pus aquilo da forma que eu, na minha ignorância, achava que estava bem. Entretanto, um senhor, que trabalha lá em casa, veio, trabalha lá, dá-nos lá uma ajuda com as coisas no Alentejo, veio e diz-me assim: ó, menina Fátima, aquele verniz, aquilo tem que ser muito mais espalhado. E eu disse: então, mas eu achava que assim é que era bom, porque assim é que resistia mais tempo. Ele: não, isto precisa de ser muito mais espalhado, tem que dar realmente com muito mais vigor. E eu pensei assim: eu já fiquei das cruzes numa lástima se eu vou pôr mais vigor nisto. Pronto, mas deu-me imenso gozo. Pensei: olha, duro o tempo que durar, foi feito por mim. Não quer saber.
6: E o livro, como é que está? O livro tem meio dúzia de meses, se tanto.
7: O livro está a correr bem. Entre o Medo de Amar e a Dor de Perder está, eu penso que na quinta edição, ou na sexta, já não sei muito bem.
6: Está a correr bem, está.
7: Está a correr muito bem. Estava a ouvir agora um dos vossos spots da Feira de São Mateus. Estive na Feira de São Mateus no passado domingo e correu muito bem. E tenho a sorte de continuarem a convidar-me para apresentar no país. Eu ainda tenho este ano marcadas, ainda não marquei as de Natal, mas ainda tenho mais 5 apresentações para fazer. Porque eu gosto de ir mesmo a localidades mais pequenas. Acho que é importante. E então, quando são bibliotecas que me convidam, acho mesmo que é importante, porque nem sempre existe o hábito de leitura, nem sempre as pessoas têm esta possibilidade de estar connosco, conversar à volta dos livros, de conversar. Nem vamos falar do quê? Conversar. E eu gosto que estes encontros sejam um bocadinho uma conversa. Não eu chegar ali, debitar meia dúzia de coisas e depois pôr-me a assinar livros. Acho isso pouco interessante, sinceramente. Acho que não vale a pena às vezes fazer muitos quilómetros por isso, mas já vale a pena fazer muitos quilómetros para tu, ok, dizes algumas coisas e depois passas o microfone para as pessoas para que elas façam os seus comentários, as suas partilhas, as suas perguntas e transformes aquele momento num encontro. E acho que sim, isso sim já vale a pena.
6: Muito bem. Então amanhã vais ter que te levantar às...
7: Amanhã, 6:30, todos os dias. Agora até acabar o Casa Feliz, todos os dias, 6:30 da manhã.
6: Qual é a melhor coisa de acordar assim pela fresquinha?
7: Olha, a melhor coisa, sabes que eu, por natureza, eu acordo muito cedo sempre. Isto para mim não é um sacrifício. O meu normal é acordar às 7. Sábado e domingo, se eu acordar antes das 8, se eu acordar depois das 8, é de espantar, porque eu sou madrugadora.
6: Ah, somos do mesmo clube então. Fico tão contente.
7: O que eu não gosto é de me deitar tarde. Também não sou pessoa de ir para a cama às 10 da noite, isso não vou, não vou. Mas, sei lá, também não gosto de ir para a cama depois da meia-noite. Gosto de ir para a cama ali tipo, sei lá, 11 horas, 11 e meia, por aí. E funciono bem assim, eu funciono bem de manhã, já à noite sou uma lesma. Pronto, uma lesma.
6: Então
7: uma...
6: não és daquela, vamos sair à noite.
7: O quê? Nunca na vida. Nunca na vida. Tu levas-me a sair à noite um dia e eu fico em recuperação, não fico numa cama de hospital, mas fico em recuperação assim um bocadinho de tempo, porque tenho pouca resistência. Mas sabes uma coisa, isto não é da idade, porque eu fui sempre assim. Eu lembro-me das minhas amigas na minha adolescência, gostarem de fazer noitadas e eu lidava mal, ou seja, eu ficava assim uma espécie de quase doente. No dia a seguir eu tinha muita dificuldade em raciocinar, muita dificuldade em juntar ideias, eu era atleta de competição, muito pouca capacidade de fazer desporto e de corresponder aos planos do treinador. Portanto, desde sempre que a noite não foi a minha cena. Okay. De todo.
6: Pronto, então amanhã, quando ligar uma vez mais a televisão às 10...
7: Às 9h45, estamos no ar.
6: 9h45, lá estará a Fátima Lopes até ao dia 24, se não...
7: Até ao dia 21, pronto, são duas semaninhas.
6: Exato, até ao dia 21, porque apeteceu-lhe fazer estas duas semanas e eu acho que as pessoas...
7: E dar férias ao João e à Diana, coitados, também precisam de férias, não é? Foram de férias.
6: Tu sabes bem o que é que aquilo custa.
7: Então, eu sei bem,
6: exatamente.
7: Eu sei bem.
6: Portanto, e assim o público mata saudades e está feito.
7: E eu também mato saudades do público.
6: Muito obrigada, Fátima.
7: Obrigada, minha querida.
6: E continuação de um bom mês de agosto de trabalhar.
7: Tu também. E não desistas do desporto. Lembra-te, começa com a dança. Pensavas que eu me tinha esquecido do tema. Pensava. Começas com a dança. Um destes dias, quem sabe, eu não me junto numa aulinha contigo. Que
6: olha,
7: eu adoro dançar.
6: Então,
7: para agir.
6: Encontramos aqui qualquer coisa em comum.
7: Feito.
6: Fátima Lopes, nas manhãs de SIC, entre as 9h45 e depois a 1 da tarde. Acertei desta vez?
7: Acertaste.
6: Ali mesmo, na mousse. Para ouvir agora Big Mountain e a seguir vamos saber como terminou a volta a Portugal em bicicleta.

0: aptos para as 6 da tarde.
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0: Com Eduardo Soares da Silva já terminou mais uma etapa, certo?
2: Isso mesmo, e com vitória para Adria Péricas da UAE Team Emirates nesta 7ª etapa, na chegada aqui à Vila do Jerez, e com centenas de pessoas junto à meta. Foram quase 40 km na frente desde o Alto de Germil, com os ciclistas da Nicolor Campicar, no camisola amarela, Alexis Guerrin e Artem Nis. A etapa acabou por se decidir num sprint entre estes três ciclistas e vence a grande promessa espanhola. Adria Péricas tem 20 anos de idade, é apontada aos grandes palcos do ciclismo mundial e vence pela primeira vez na carreira aqui na Volta a Portugal. O triunfo na etapa foge à Nicolor Campicar, mas não deixa de ser um dia muito positivo para a equipa portuguesa, que no fundo se aproxima da vitória final na volta, porque no início deste dia, antes da etapa, os dois da frente, da Nicolor, Guerrin e Artem Nis, tinham 1 minuto e meio de vantagem para o terceiro classificado, que era Tiago Antunes. Agora o terceiro classificado passa a ser Adria Péricas, quase a 2 minutos de distância. As diferenças ficam tão grandes que provavelmente restam estes três candidatos ao triunfo final da Volta a Portugal. O pódio será provavelmente definido nos próximos dias entre Adria Péricas, Artem Nis e Alexis Guerra. Pedro Silva, da Feira dos Sofás Boa Vista, vai subir ao 4º lugar da classificação geral, e Tiago Antunes, da FAPEL, é um dos derrotados do dia, cai pelo menos para o 5º lugar. Recordando, Adria Péricas faz história, o ciclista da UAE vence a 7ª etapa da Volta a Portugal, primeiro triunfo na carreira deste jovem promissor espanhol. Alexis Guerrin segura a camisola amarela.
0: A informação da volta com o Eduardo Soares da Silva amanhã, como vamos de novo, e fica já marcado também encontro, quer para a Bola Branca daqui a pouco, quer à noite para o Diário da Volta, certo?
2: Isso mesmo, até amanhã.
0: Até amanhã, Eduardo.
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0: Aí está Pedro Santos, I Don't Know Me.

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Tom Petty toca agora na Renascença. Espero que esteja a passar uma excelente tarde. A meio de agosto aqui, mais ou menos a meio, é isso mesmo.

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9: Boa tarde, 6 horas 5 nos Açores. As notícias aí estão. Ficamos a saber primeiro quais são os títulos em destaque.
10: Descarrilamento de comboio em Inglaterra. Os meios de emergência estão no local. Sindicato de Trabalhadores do INEM convocou 2 dias de greve para setembro.
9: Pouco nublado o céu para amanhã, com nuvens no litoral norte e centro. As máximas previstas são de 25 para o Porto, 32 para Lisboa, 33 para Faro, 26 para Ponta Delgada. Funchal vai chegar aos 28. Vamos às notícias com a edição de Miguel Coelho.
10: Um comboio de passageiros descarrilou esta tarde em Inglaterra. Estão em curso operações de socorro. O acidente deu-se perto da estação de Lewes, no condado de East Sussex. Até o momento não há informação sobre vítimas, mas imagens aéreas do local mostram pelo menos 3 carruagens tombadas e a presença de ambulâncias e de outros meios de emergência. Uma situação a que vamos permanecer atentos aqui, também em rr.pt. O Sindicato dos Técnicos de Emergência Pré-Hospitalar, que representa os trabalhadores do INEM, convocou uma greve para os dias 14 e 28 de setembro. Protesto marcado contra a nova lei orgânica do INEM, que prevê a transferência de 56 ambulâncias de emergência médica para as unidades locais de saúde e a transformação das 46 ambulâncias de suporte imediato de vida em viaturas ligeiras, perdendo assim, segundo o sindicato, a capacidade de transporte de doentes. Em declarações aos jornalistas na sede do INEM, Rui Lázaro, o presidente do sindicato, acusa o que diz ser o desmantelamento da rede de emergência pré-hospitalar.
11: Não estão em causa com esta greve questões laborais, salariais, está em causa sobretudo o desmantelamento do INEM e a consequência que isso pode ter para a vida de vários cidadãos. É isso que está em causa. Estamos a defender o país e os portugueses ao convocar, ao anunciar esta greve, que desejamos que seja desconvocada caso o governo assuma compromissos nesse sentido. Eu acrescento-lhe que ontem, que não havia greve nenhuma, vários portugueses esperaram mais de uma hora no Algarve para que lhes fosse enviada uma ambulância por não haver disponíveis. Portanto, se temos constrangimento já no dia-a-dia, qualquer técnico que fique doente, qualquer trabalhador que por algum motivo não possa ir trabalhar, já tem uma consequência direta na assistência à população.
10: Rui Lázaro diz que o governo ainda vai a tempo de travar esta paralisação, pede também a demissão do presidente do INEM. São 6 os cidadãos portugueses detidos na Malásia por suspeitas de pertencerem a uma organização internacional de tráfico de droga, informação atualizada à Renascença pelo Ministério dos Negócios Estrangeiros. Adianta que está a acompanhar o caso em permanência, através do consulado em Kuala Lumpur e da embaixada na Tailândia, e em contacto com as autoridades locais e com as famílias dos portugueses detidos. Segundo as autoridades malaias, os homens estariam envolvidos no transporte de cannabis para a Europa. O objetivo seria fazer chegar a droga a Londres, no Reino Unido, para depois ser transportada para outros países. Segundo o canal da televisão Now, que cita fonte familiar, os portugueses são jovens e terão sido enganados, não sabendo que iriam para a Malásia para participar num esquema de tráfico de droga. Na Malásia, o crime de tráfico de droga pode ser punido com pena de morte. Por cá, a Operação Tranca Segura, a Polícia Judiciária anunciou a detenção de 20 pessoas que alegadamente forneciam droga para os estabelecimentos prisionais da Guarda, Viseu, Coimbra e Lamego. Em conferência de imprensa, Alexandre Branco, diretor da Judiciária da Guarda, explicou tratar-se de uma rede organizada que era gerida por um recluso a partir da prisão.
12: Apercebemos que haviam pessoas específicas que traziam a droga até à porta do EP. À porta, lá do censo. E que depois entregavam a visitas. Visitas que não estavam no esquema criminoso. A partir daí, reorganizamos toda a investigação. Passamos a enfrentar um grupo organizado cujos mandantes são reclusos. É um recluso, cumpriu pena por tráfico de estupefacientes no Peru, por onde mandava grande parte do dinheiro produto das vendas dentro das cadeias, a pequenas quantidades, para, se fossem interceptados, nunca caírem no tráfico de estupefacientes.
10: Segundo a Judiciária, a droga era transportada no interior do corpo dos visitantes, também apareceu escondida dentro de um rolo de carne e surgiram igualmente drogas sintéticas impregnadas em papel, apresentado como supostas cartas escritas por crianças. O Núncio Apostólico em Portugal reafirmou hoje a necessidade de acolhimento dos imigrantes, na homilia da Missa da Peregrinação do Migrante e do Refugiado a Fátima. Dom Andrés Carrascosa Coso afirmou que a paz começa quando se olha para o outro como irmão e não como ameaça.
13: Num mundo marcado por guerras, divisões e desconfiança, Nossa Senhora continua a repetir que a paz começa no coração, começa na família, começa na reconciliação, começa quando aprendemos a olhar para o outro não como uma ameaça, mas como um irmão. Talvez seja esta a maior mensagem para esta peregrinação. Todos somos peregrinos. Ninguém permanece para sempre nesta terra. A nossa verdadeira pátria é o céu.
10: O Núncio em Portugal, que presidiu às celebrações em Fátima, e Dom José Ornelas lembrou hoje Eugénio Fonseca, ex-presidente da Cáritas Portuguesa, que morreu ontem. Emocionado, o bispo Leiria Fátima recordou um homem que se dedicou aos mais frágeis.
14: Foi o rosto apaixonado e incansável de samaritano da Igreja para os sem-abrigo, os que ficam à beira do caminho, os sedentos de justiça e de acolhimento, de casa, pão, de esperança, de uma terra mais fraterna e em paz. Nesta casa da mãe, faço memória desta partida, juntando-me ao luto da família e da Igreja de Setúbal.
10: Dom José Ornelas, no final da missa de hoje na Cova da Iria, onde se rezou também pelas vítimas dos sismos na Colômbia e na Venezuela. Na volta a Portugal em bicicleta, o francês Alexis Guérin, da Anicolor Campicarne, manteve esta tarde a liderança, ao ser terceiro na 7ª etapa, que decorreu no Jerez. Sobre a meta, o mais rápido foi o espanhol Adrià Pericas. É um dos temas que vão estar em destaque daqui a pouco em Bola Branca, a par dos Jogos Europeus de Benfica e Braga. Esta noite, Luís Aresta conta tudo às 6:15.
15: Sem dúvida, lá estaremos daqui a instante.
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9: Boa tarde para si, sou a Dina Isabel e já estamos a ouvir Sting, a música com que começamos esta hora, e que boa música é esta que a Renascença escolhe para si. Bola Branca às 6:15. 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

0: 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São 6:15. Está na altura da bola branca.
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0: Resta, vamos primeiro, Luís, aos destaques desta edição.
5: Boa tarde, Ina. Braga em campo na luta pela Liga Conferência. O Benfica também joga esta noite na Escócia. Rui Borges admite mal-estar geral no Sporting pela entrada em falso no campeonato. E na volta, Péricas brilhou no Jerez.
0: É assim mesmo, Bola Branca, edição de Luís Aresta.
5: Terceira pré-eliminatória da Liga Conferência. Com 14 minutos de jogo, o Sporting Braga empata a 0 com o Dinamo de Minsk. Recorde na primeira mão, na Pedreira, o Braga venceu por 1-0. A partida decorre em Starzagora, na Bulgária. O Braga apresentou-se de início com Bernardo Fontes, Vítor Gomes, Lagerbilk, Sérgio Bárcia e Bairami, João Moutinho, Tiknazi, Dorgeles, Diogo Travassos, Ricardo Horta e Paulo Vítor. Dentro da hora e meia é a vez do Benfica entrar em campo em Edimburgo, na Escócia, frente ao Hearts, encarnados com ampla vantagem após o 6-1 da primeira mão, mas com a obrigação de provar que o empate com o Académico de Viseu foi apenas um acidente de percurso. Em todo o caso, o cenário proporciona mexidas no 11, como antecipa o comentador da Renascença, Bruno Ferreira.
6: Com a eliminatória decidida, Marco Silva pode aproveitar o jogo de hoje para colocar e dar minutos a alguns jogadores que ainda não apresentam as melhores condições físicas, como João Duran, Sheldrup, Richard Rios. É um jogo sem grande pressão para o Benfica. O Benfica leva uma vantagem de 5 golos. É um jogo onde também pode dar para voltar a subir os índices de confiança da equipa. Ontem Marco Silva comentou que os jogadores compraram a nossa ideia, o que é muito importante. Mas, na minha opinião, para dar continuidade a esse processo dos jogadores continuarem a comprar a ideia de Marco Silva, é importante o Benfica vencer hoje, vencer e convencer, porque, de facto, no futebol tudo muda muito rápido, e o facilitar hoje é o primeiro passo para a desconfiança. Acredito que o Benfica não vá facilitar em nada e que a mensagem seja muito clara. Vencer e jogar bem.
5: Arce Benfica para confirmar a passagem dos encarnados ao play-off com o Aros, jogo com o relato de Pedro Azevedo no site e na app da Renascença, numa emissão online de Bola Branca, com início às 7:30. O futebol não para, mais adiante vamos olhar para o ranking da jornada 2, com o clássico que vai opor o Sporting à Vitória. Para já, vamos à volta.
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5: A sétima etapa com final nas Termas do Jerez. O espanhol Adrià Péricas venceu. O francês Alexis Guérin confirmou que é o favorito para vencer a prova. A reportagem é do Eduardo Soares da Silva, aqui em direto. Boa tarde.
7: Viva Luís, e pode ser um momento marcante para a melhor equipa do mundo de ciclismo. Adrià Péricas, da UAE Team Emirates, vence pela primeira vez na carreira aqui no Jerez, na sétima etapa da Volta a Portugal. O jovem da Catalunha, de 20 anos, é apontado ao topo. Nos próximos anos poderá ser um líder da UAE nas grandes voltas, e a primeira vitória é aqui em Portugal. A etapa ficou completamente partida a partir da última subida no Alto de Jarmel, a 40 km da meta, e foi, de forma algo surpreendente, o próprio camisola amarela Alexis Guerra que atacou depois de ter perdido algum tempo nas últimas duas etapas. Os três, incluindo aqui também Artamenista, a Nicolas Campicarne, seguiram juntos até ao final, e na subida para a Vila do Jerez, Péricas foi o primeiro, Nis terminou no segundo lugar e Guerra em terceiro, num sprint disputado entre este trio. O pódio da Volta a Portugal será provavelmente este, porque todos os outros perderam muito, muito tempo, e é um dia muito positivo para a Nicolas Campicarne, que mantém o primeiro lugar da Alexis Guerra com 47 segundos de vantagem para Artamenis, e o terceiro está agora Adrià Péricas a 1 minuto e 57 segundos. Pedro Silva do Boa Vista sobe ao quarto lugar da geral, é agora o melhor português da competição. Amanhã é novo dia de média montanha, serão 166 km na oitava etapa entre Melgaço e Faf.
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5: A semana foi da Zia em Alcochete. Admite Rui Borges, confrontado com um alegado desentendimento no treino entre Luís Soares e Pedro Gonçalves, o treinador do Sporting admitiu mal-estar, sim, mas todo o plantel pelo empate na estreia no campeonato.
8: Não, o único mal-estar que existe neste clube, ou que existiu durante esta semana, é coletivo, toda a gente, porque é uma casa que quer ganhar, que está habituada a ganhar, e infelizmente não fomos capazes na primeira jornada do campeonato, e sim cria um mal-estar individual em todos nós, no âmbito de ser melhores, de crescer e acima de tudo de ganhar, que é isso que queremos todos.
5: Rui Borges reconhece que Daniel Bragança e Pote estão à espera que o mercado lhes dê a oportunidade que ambicionam. Se ficarem, ambos serão a opção válida.
8: Se chegarmos ao fim do mercado e estiverem aqui, são jogadores de clube e contaremos com todo o gosto com Pote e com Dani, como é lógico. São dois grandes jogadores, deram e continuarão a dar, se for o caso, muito ao Sporting nesse sentido. De resto, em relação àquilo que é, não vou alongar muito, são dois jogadores que eu já disse que à partida também querem novos desafios e de forma, acho que nem é individual, acho que é de forma nisso, né, entre todos, até porque eles também têm esse desejo, algum receio ou delusão, tudo leva a isso, por isso temos de ter aqui algum diálogo e temos tido, felizmente, eles têm treinado bem.
5: O técnico leonino quer muito começar a trabalhar com o reforço Irã Kunda, que, pelas palavras do próprio Rui Borges, assinava pelo Sporting enquanto este falava aos jornalistas.
8: Penso não botar aqui a mentir se ele lá está ali a assinar agora por isso. É um jogador que nós queríamos muito e que acho que vai acrescentar muito àquilo que é o nosso coletivo também. Um jogador diferente daquilo dos jogadores que temos, características, e pessoalmente acho que muito ansioso até para trabalhar um pouco com ele, para perceber melhor ainda, mais ou melhor ainda, as características que nós achamos que ele pode acrescentar à equipa e que nos torna mais fortes, que é esse sempre o nosso intuito.
5: A grande expectativa para a recepção leonina ao Vitória é saber se Luís Soares vai ou não a jogo para dissipar dúvidas sobre o momento conturbado que o avançado colombiano parece estar a atravessar. Os miúdos entraram em campo no campeonato a perder em casa com o Arouca. Tiago Margarido disse hoje que, apesar dessa derrota, o sentimento é de confiança no balneário. O técnico do Vitória mostra estar bem informado sobre o investimento do Sporting para esta época e não espera facilidades em Alvalade.
9: Sinceramente, o que nós contamos é com o Sporting dos primeiros 70 minutos na Reboleiro. É um Sporting fortíssimo, avassalador, um Sporting que se reforçou, penso eu, até o momento com 8 jogadores, mais de 100 milhões investidos no plantel. É uma equipa que joga bem, que já tem traços daquilo que era a ideia de jogo do ano passado. A sua equipa técnica consegue rapidamente passar aos jogadores a ideia que pretende, com intérpretes diferentes, mas com uma qualidade de jogo assinalável.
5: Sporting Vitória, esta sexta, às 8:15, terá relato aqui na Renascença. Uma última nota para o Porto, com o lateral Alberto Costa a evoluir para treino integrado condicionado a 2 dias do jogo com o Rio Ave. Os bilhetes para o Estádio dos Arcos em Vila do Conde, destinados a adeptos portistas, estão esgotados. A fechar, atualizo, Liga Conferência, 20 minutos de jogo, Dinamo de Minsk 0, Sporting Clube de Braga 0. Está tudo em rr.pt. Boa tarde.
0: As notícias com Luís Aresta, notícias do desporto, que estão, como disse, no nosso site.
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Estamos todos, porque aqui na Renascença estamos todos consigo neste mês de agosto para muitas pessoas. Nesta quinta-feira já é, faltam 24, 30 e tal horas para ir de férias, porque muita gente vai e muita gente vem, portanto é aproveitar estes últimos momentos das férias em família antes de voltar ao trabalho e à rotina. Cock Robin para ouvir agora na Renascença.

sei se assim lhe acontece o mesmo, mas por altura das férias eu aproveito para pôr a leitura em dia, não é? E portanto levo alguns livros, felizmente, neste caso específico e para este efeito. Como não vou andar de avião, é muito fácil, levo os livros, e, porque eu gosto daquela coisa de folhear e portanto levo os livros. Pesa mais, quem viajar tem que ter outra opção, mas de facto há muita gente, eu tenho percebido que há cada vez mais pessoas que substituíram os livros físicos pelos aparelhos eletrónicos, pelo Kobo ou outro qualquer onde possa fazer download de alguns livros, não sei se já aderiu a essa moda, que tem a enorme vantagem de poder levar os livros que quiser assim, sem se importar muito com o volume ou o peso. Mas aquela coisa de um livrinho, levar, ter cuidado para a areia não entrar nas páginas, que é uma coisa que me irrita muito, é livros com areia lá pelo meio, portanto eu sou muito cuidadosa, vai tudo num saquinho de plástico, que é para o livro chegar da maneira que foi, direitinho e sem aquela coisa irritante de deixar cair, e fica maior, não é? Depois aquela areia entra para o meio das folhas, parece que o livro fica mais gordo, não acho graça nenhuma. Portanto, não sei se ainda é do meu time, que é usar livros físicos, ou se já passou de facto para aquela coisa prática que é ter os livros todos num dispositivo eletrónico. Qualquer um dos dois, o importante mesmo

0: Não sei assim.
1: Não
0: deixo o senhor cantar. Se tem algumas músicas preferidas para o verão, se gosta de ter uma playlist de verão e outra do resto do tempo, bem, não sei, não faço ideia. A verdade é que eu tenho aqui uma música agora que é daquelas que parece mesmo feita para que o verão seja assim. Ok, é verão, vamos ouvir esta música. É uma música que junta Virgulho e Maninho, é nova, chama-se Não Está Fácil, não é o que eu desejo para si. Espero que este final de tarde esteja a ser de facto espetacular e muito bom ao som da Renascença.

0: Bom dia, ligou para as 3 da manhã. Por motivos de férias, não podemos atender. Por favor, fale com a Zizé Tupal logo após o sinal.
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3: Boa tarde, são 7 horas, 6 nos Açores. Vamos para as notícias. Primeiro, ficamos a saber os títulos em destaque.
4: Mulher encontrada morta em Algés, o filho de 15 anos é suspeito de homicídio. Marco Silva opera uma revolução no Benfica para o jogo desta noite na Escócia, diante do Hearts.
3: Amanhã é dia de céu pouco nublado, nuvens no litoral norte e centro durante a manhã, máximas de 25 para o Porto, 32 para Lisboa, 33 para Faro, 26 para Ponta Delgada e 28 para o Funchal. Notícias na Renascença com o Miguel Coelho.
4: Prosseguem em Inglaterra as operações de socorro, depois de um comboio de passageiros ter descarrilado esta tarde perto da estação de Lewes, no condado de East Sussex. Até ao momento não foi divulgado qualquer balanço de vítimas. A BBC afirma ter indicação de que não haverá feridos graves nem vítimas mortais. Imagens aéreas do local mostram pelo menos 3 carruagens tombadas. Uma mulher foi encontrada morta esta tarde em casa em Algés, concelho de Oeiras. O suspeito é o filho de 15 anos, entretanto já detido. A mulher terá sido vítima de estrangulamento. Segundo a informação divulgada pela PSP, o adolescente terá relatado às autoridades que tinha discutido com a mãe durante o dia de ontem. Os meios de socorro deslocados ao local confirmaram que a mulher estava morta desde o dia de quarta-feira no interior de casa. O Sindicato dos Técnicos de Emergência Pré-Hospitalar convocou uma greve de 2 dias no próximo mês, a 14 e 28 de setembro. Um protesto que visa contestar a nova lei orgânica do INEM, que prevê a transferência de 56 ambulâncias de emergência médica para as unidades locais de saúde e a transformação das 46 ambulâncias de suporte imediato de vida em viaturas ligeiras, perdendo assim, segundo o sindicato, a capacidade de transporte de doentes. Em declarações aos jornalistas, na sede do INEM, Rui Lázaro, o presidente do sindicato, admite que a greve pode provocar atrasos na prestação do socorro à população.
5: Com certeza que poderá acontecer. Esperemos que o governo perceba a fragilidade do momento que vivemos, mas sobretudo que perceba as consequências diretas que as medidas anunciadas para o INEM podem ter na vida dos cidadãos. Porque se o perceber, não temos dúvidas que as vai reverter e que vai nomear o Conselho Diretivo mais competente para gerir os destinos do Instituto.
4: Rui Lázaro diz que o Executivo ainda vai a tempo de travar esta paralisação. Pede também a demissão do presidente do INEM. Em 2024, durante uma greve idêntica, registrou-se a morte de 12 pessoas. Em 2 desses casos, a Inspeção-Geral de Atividades em Saúde concluiu que o atraso no socorro pode ter contribuído para esse desfecho. O Instituto da Segurança Social encerrou uma creche clandestina no Conselho da Amadora por sobrelotação, recursos humanos insuficientes e falta de condições de segurança. O espaço situado na freguesia de Águas Livres tinha 50 crianças. A decisão de encerramento, urgente e imediato, decorreu de uma ação inspetiva na sequência de sinalização pela Polícia Municipal da Amadora. O Instituto da Segurança Social garante que está a acompanhar a situação em articulação com os serviços municipais e que serão adotadas as medidas necessárias à proteção das crianças e ao encaminhamento das famílias para respostas sociais adequadas. 6 portugueses detidos na Malásia por suspeitas pertencerem a uma organização internacional de tráfico de droga. A informação foi confirmada à Renascença pelo Ministério dos Negócios Estrangeiros. Adianta que está a acompanhar o caso em permanência, através do consulado em Kuala Lumpur e da embaixada na Tailândia, bem como em contacto com as autoridades locais e com as famílias dos portugueses detidos. Segundo as autoridades malaias, os homens estariam envolvidos no transporte de cannabis para a Europa. O objetivo seria fazer chegar a droga a Londres para depois ser transportada para outros países. Na Malásia, o crime de tráfico de droga pode ser punido com pena de morte. Já decorre a 33ª Concentração Internacional de Motos de Góis, no distrito de Coimbra. Vai prolongar-se até dia 16. À Renascença, o presidente da Câmara diz esperar entre 10 mil a 15 mil visitantes ao longo destes 4 dias, com impacto na economia de toda a região. E depois do cancelamento forçado da edição anterior, devido a um incêndio florestal, António Sampaio garante que foram tomadas medidas para salvaguardar a segurança de todos.
6: Temos cá de novo as pessoas têm confiança, sabem que podem vir com segurança e todas as medidas que são necessárias tomar para que tudo esteja devidamente salvaguardado foram tomadas e estão tomadas, são realizadas reuniões com alguma frequência de todos os elementos que fazem parte da Proteção Civil, precisamente para ir avaliando não só o acesso das pessoas, mas também a segurança que é necessária para a proteção dos espaços florestais. Todo esse trabalho está efetuado, porque não pode ser de outra forma e porque nós também já temos aqui uma experiência acumulada de muitos anos que nos permite abordar esta concentração com a segurança necessária.
4: O programa da concentração de motos de Góis inclui múltiplas atividades e concertos, esta noite com chutos e pontapés. No futebol, Benfica e Braga procuram carimbar esta noite a passagem aos play-off das competições europeias. O Braga joga na Bulgária, diante do Dinamo de Minsk, para a Liga Conferência, com vantagem de 1-0, conquistada na primeira mão. Já a equipa da Luz defronta o Hearts na Escócia, depois da goleada de 6-1 em Lisboa, há uma semana. Tudo indica, Pedro Azevedo, que será um jogo para cumprir calendário. Veremos. Para já, quem são os 11 escolhidos por Marco Silva para iniciar a partida pelo Benfica?
0: O Marco Silva a fazer várias poupanças, 7 ao todo, tira da equipa Bá, Tiago Araújo, Dal, Barreiro, Rafa, Prestiani e Pavlidis. De início, o Benfica com Samuel Soares, José Neto, Langlet, Manu Silva e Dedits, Richard Rios, Barrenechea, Sudakov, Luke Bacchio, Sheldrup e o ponta de lança John Duran. Árbitro Sander van der Eyck, árbitro neerlandês. Jogo às 7h45 em rr.pt.
4: Obrigado, Pedro Azevedo, que vai então assegurar o relato deste Hearts Benfica numa emissão especial online de Bola Branca. Vai poder seguir a partir das 7h30 em rr.pt. O jogo começa, como indicou o Pedro, às 7h45 e teremos também, Dina, nessa emissão, informações do Dinamo de Minsk Sporting de Braga e, claro, também ao longo da noite, na informação aqui da Renascença, vamos acompanhar o evoluir dos marcadores.
7: Neste caso, a acompanhar e a torcer pelas equipas portuguesas.
4: Sem dúvida.
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Entre as 7 e as 10 da manhã, aqui na Renascença, no mês de agosto, tem a Azizé Topal a tornar as suas manhãs mais agradáveis ainda. E ela recebeu há poucos dias o Nobel, que apresentou aqui ao vivo a sua mais recente música, não esta que vamos ouvir agora, mas está tudo também nas redes da Renascença. Para já, ouvimos então Call You Again com o Nobel. São 7 e 14. Seja bem-vindo à Renascença.

0: 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E sabe o que é que segue agora também a seguir? Muita música da boa. Bárbara Tinoco, Boston e Ray. Ei, não sei qual das três escolher.
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2: Bom dia. Ligou para as 3 da manhã. 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

Que coisa espetacular o ritmo desta música de Rayo. Então, sabe onde é que vai levar as suas crianças agora durante as férias? Pode ser já amanhã ou depois de amanhã, porque estreia hoje, ou estreou, na sala de cinema o filme Finnick Criaturas Mágicas, que tem o apoio da Renascença. Os Finns são, assim, criaturas que vivem pelos vistos na casa das pessoas para estabelecer a harmonia. Nós não vemos, porque eles são invisíveis, até que alguém estraga tudo, que é o Finnick, e faz ali qualquer coisa que deixa de ser invisível. Isto põe toda a comunidade Finn em risco. É esta a aventura que eu lhe quero sugerir com o apoio da Renascença. Vá com os seus filhos, com os seus sobrinhos, com os filhos dos amigos. Até se quer muito ir ver este filme, pede os filhos emprestados aos seus amigos e vai com eles. O interesse de ambos é o objetivo principal desta sugestão. Bom, Finn Criaturas Mágicas, com o apoio da Renascença, num cinema perto de si. E há algumas figuras públicas que de vez em quando vão dando voz a personagens dos filmes. Neste caso estou a falar de figuras públicas que não são atores, que isso é o trabalho deles. E Amaro, por exemplo, que vamos ouvir agora, fez parte do leque de vozes que esteve num filme também com o apoio da Renascença, que é a Patrulha Pata, o filme dos dinossauros. Eu própria gostava de fazer um dia. Deve ser super divertido. Nunca perder a esperança. Kiss Me, Amaro, na Renascença.

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poderá haver, se calhar, ali pelas 8h30, mais coisa, menos coisa. Até às notícias. Vamos ficar com Eric Clapton e depois Susana Félix. Tenham uma boa tarde com a Renascença. Sou a Dina Isabel. Ainda estou consigo até às 8h30. Combinado?

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13: São 8 horas 7 nos Açores. Vamos para as notícias. Primeiro, os títulos em destaque.
14: Primeiro balanço de descarrilamento de comboio no Reino Unido aponta para pelo menos 2 feridos graves. Greve no INEM em setembro. O presidente do sindicato admite atrasos na assistência pré-hospitalar.
13: Amanhã conto com o céu pouco nublado, embora com mais nuvens no litoral norte e centro durante a manhã. Máximas de 25 para o Porto, 32 para Lisboa e para Faro, 26 para Ponta Delgada e 28 para o Funchal. As notícias com o Alexandre Abrantes Neves.
14: Pelo menos 2 feridos graves, 9 ligeiros na sequência do descarrilamento de um comboio esta tarde perto da estação de Lewes, no condado de East Sussex, em Inglaterra. Segundo os serviços britânicos de emergência, cerca de 150 pessoas estariam a bordo. O transbordo dos passageiros já foi, entretanto, concluído. Imagens da imprensa inglesa mostram pelo menos 3 carruagens tombadas. Também no Reino Unido, notícia de um grande incêndio na localidade de Stourbridge, no condado de West Midlands, a cerca de 35 minutos de Birmingham. O fogo terá começado num campo de golfe, espalhou-se pela área circundante. Pelo menos 6 casas já terão ardido e o autarca fala numa situação preocupante e imprevisível. Cerca de 60 bombeiros estão empenhados no combate às chamas. Hoje é um dos dias mais quentes desde o início do ano no Reino Unido. Por cá, atenção aos dias 14 e 28 de setembro, os técnicos de emergência pré-hospitalar marcaram uma greve para todo o país, em causa a nova lei orgânica do INEM e a intenção de transformar 46 ambulâncias de suporte imediato de vida em viaturas ligeiras, perdendo assim, segundo o sindicato, a capacidade de transporte de doentes. Outros 56 veículos também passam para a responsabilidade das unidades locais de saúde. Em declarações aos jornalistas esta tarde, na sede do INEM, Rui Lázaro, o presidente do sindicato, admitiu que a paralisação pode causar atraso na prestação do socorro aos doentes.
15: Com certeza que poderá acontecer. Esperemos que o governo perceba a fragilidade do momento que vivemos, mas sobretudo que perceba as consequências diretas que as medidas anunciadas para o INEM podem ter na vida dos cidadãos. Porque se o perceber, não temos dúvidas que as vai reverter e que vai nomear o conselho diretivo mais competente para gerir os destinos do Instituto.
14: Rui Lázaro diz que o governo ainda vai a tempo de travar o protesto, pede também a demissão do presidente do INEM. Em 2024, durante uma greve idêntica, registaram-se 12 mortes. Em 2 desses casos, a Inspeção-Geral das Atividades em Saúde concluiu que o atraso do socorro pode ter contribuído para esse desfecho. Uma mulher foi encontrada morta esta tarde em casa, em Algés, no concelho de Oeiras. Segundo confirmou a PSP à Renascença, o suspeito é o filho de 15 anos que se entregou às autoridades. Terá relatado que estrangulou a mãe na última noite depois de uma discussão. Os meios de socorro deslocados ao local encontraram a vítima morta no interior de casa. Já são conhecidas as datas das cerimónias fúnebres de Eugénio da Fonseca, antigo presidente da Cáritas Portuguesa. O velório começa às 6 da tarde do próximo domingo, na sede de Setúbal. No dia seguinte, há a missa de corpo presente às 11:30 da manhã, seguindo depois a urna para o cemitério de Nossa Senhora da Piedade. O Presidente da República promulgou hoje o diploma do Parlamento que reforça os direitos na gravidez e no parto. O texto foi aprovado em julho, mas gerou discórdia na altura. Eliminou o termo violência obstétrica, embora continue a prever a proibição de práticas inadequadas, desrespeitosas ou não consentidas pelas mulheres. A Ordem dos Médicos validou esta formulação científica em julho. Livre e Bloco de Esquerda votaram contra. O Chega absteve-se. No futebol, o Braga carimbou há minutos a passagem para os playoffs da Liga Conferência. Empatou a zeros na Bulgária, onde jogou contra o Dinamo de Minsk. Perante a vitória na primeira mão, os arsenais conseguem assim passar à próxima fase da Liga Conferência. Entretanto, o Benfica já entrou em campo na Escócia para tentar o apuramento para o playoff da Liga Europa. Depois do 6-1 em casa, frente ao Hearts, Marco Silva fez várias alterações ao 11, permitiu o descanso a 7 titulares, também a entrada, por exemplo, de José Neto e Duran. Por esta altura, o jogo permanece empatado a zeros.
13: As notícias com Alexandre Abrantes Neves.
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Vou deixar-lhe aqui uma sugestão. A esta hora, se fosse outro mês qualquer, estaríamos a recordar o extremamente desagradável da Joana Marques, que passa todos os dias às 8:15, mas agora no mês de agosto ela está de férias. Portanto, eu sugiro que ponha em dia os teus podcasts em atraso. Não só os da Joana, mas também todos os outros que aqui na Renascença estão à sua disposição nas plataformas habituais. Agora, se calhar tem mais calma, vai de férias, leva os seus fones e põe tudo em dia. Boa. E assim sempre passa bons momentos também enquanto está na praia sem aborrecer os outros. Isso. Chicago para ouvir agora.

0: Às 8h30, aqui na Renascença, vamos estar a partir do Santuário de Fátima para a recitação do Rosário. Continuação de uma boa quinta-feira para si, sou a Dina Isabel. Estou de volta amanhã às 16h.
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caros peregrinos aqui presentes e todos aqueles que nos acompanhais através dos meios de comunicação social, de modo especial as crianças e os jovens, sejam todos bem-vindos. O Movimento da Mensagem de Fátima, organismo apostólico criado pelos bispos de Portugal há 92 anos, tem como missão de viver e anunciar a Mensagem de Fátima em todo o país. Neste sentido, dinamizamos todos os dias 13 a cada mês este terço com crianças, adolescentes e jovens. Hoje temos connosco o grupo Pequenos Mensageiros vindo da paróquia de Santiago de Bogado, da Trofa, Diocese do Porto, bem acompanhadas pelo seu pároco, o Padre

0: Bruno Ferreira, que presida a nossa oração, e também com o seu diácono José Maria. No coro estão as crianças e adolescentes da Escola Cantorum Pastorinhos Fátima e do Colégio de São Miguel. A todos agradecemos a presença e o testemunho. Rezamos juntos os mistérios luminosos do Rosário, pedindo a intercessão de Nossa Senhora do Rosário de Fátima e dos Santos Pastorinhos neste mês de agosto pelos imigrantes e refugiados.
1: Primeiro mistério, meditemos o batismo de Jesus no Rio Jordão.
2: Do Evangelho de São Mateus. Uma vez batizado, Jesus saiu da água e eis que se rasgaram os céus. E viu o Espírito de Deus descer como uma pomba e vir sobre ele.
3: Pelo batismo, também nós pertencemos a Deus e fazemos parte da sua família. Aqui em Fátima, Nossa Senhora lembra-nos que Deus quer que vivamos unidos a ela, no seu imaculado coração, cheios de amor e confiança.
2: Peçamos a Jesus a graça de vivermos o nosso batismo com alegria, sendo bons filhos nas nossas famílias.
4: Pai nosso, que estais nos céus, santificado seja o vosso nome. Venha a nós o vosso reino, seja feita a vossa vontade, assim na terra como no céu.
5: O nosso cada dia nos dai hoje, perdoai as nossas ofensas, assim como nós perdoamos a quem nos
4: tem ofendido. Ave Maria, cheia de graça, o Senhor é convosco. Bendita sois vós entre as mulheres, e bendito é o fruto do vosso ventre, Jesus.
5: Santa Maria, Mãe de Deus,
4: Pai,
5: nós, Jesus,
4: agora e na hora da nossa morte.
5: Amém.
4: Ave Maria, cheia de graça, o Senhor é convosco. Bendita sois vós entre as mulheres, e bendito é o fruto do vosso ventre, Jesus. Ave Maria, cheia de graça, o Senhor é convosco. Bendita sois vós entre as mulheres, e bendito é o fruto do vosso ventre, Jesus.
5: Santa Maria, Mãe de Deus, rogai por nós, pecadores, agora e na hora da nossa morte. Amém.
4: Ave Maria, cheia de graça, o Senhor é convosco. Bendita sois vós entre as mulheres, e bendito é o fruto do vosso ventre, Jesus.
5: Santa Maria,
4: Ave Maria, cheia de graça, o Senhor é convosco. Bendita sois vós entre as mulheres, e bendito é o fruto do vosso ventre, Jesus.
5: Santa Maria, Mãe de Deus, rogai por nós, pecadores, agora e na hora da nossa morte. Amém.
4: Ave Maria, cheia de graça, o Senhor é convosco. Bendita sois vós entre as mulheres, e bendito é o fruto do vosso ventre, Jesus.
5: Santa Maria, Mãe de Deus,
4: Ave Maria, cheia de graça, o Senhor é convosco. Bendita sois vós entre as mulheres, e bendito é o fruto do vosso ventre, Jesus.
5: Santa Maria, Mãe de Deus, rogai por nós, pecadores, agora e na hora da nossa morte. Amém.
4: Ave Maria, cheia de graça, o Senhor é convosco. Bendita sois vós entre as mulheres, e bendito é o fruto do vosso ventre, Jesus.
5: Santa Maria,
4: Ave Maria, cheia de graça, o Senhor é convosco. Bendita sois vós entre as mulheres, e bendito é o fruto do vosso ventre, Jesus.
5: Santa Maria, Mãe de Deus, rogai por nós, pecadores, agora e na hora da nossa morte. Amém.
4: Ave Maria, cheia de graça, o Senhor é convosco. Bendita sois vós entre as mulheres, e bendito é o fruto do vosso ventre, Jesus.
5: Santa Maria,
1: glória ao Pai, e ao Filho e ao Espírito Santo. Ó Maria concebida sem pecado. Ó meu Jesus, perdoai-nos, livrai-nos do fogo do inferno.

0: No segundo mistério, meditemos as bodas de Caná.
1: Do Evangelho segundo São João. A mãe de Jesus disse-lhe: não têm vinho. Jesus respondeu-lhe: mulher, que tem isso a ver contigo e comigo? Sua mãe disse aos serventes: fazei o que ele vos disser.
2: Maria está atenta às necessidades e ajuda com amor. Em Caná, ensina-nos a confiar em Jesus. Aqui em Fátima, também deixou-nos pedidos: rezar o terço todos os dias, confiar e fazer sempre o que Deus pede.
1: Nossa Senhora de Fátima, por vossa intercessão, ajudai-nos a obedecer a Jesus com alegria e a confiar sempre no seu amor.
0: Pai nosso que estais nos céus, santificado seja o vosso nome. Venha a nós o vosso reino, seja feita a vossa vontade, assim na terra como no céu.
3: O pão nosso de cada dia nos dai hoje. Perdoai-nos as nossas ofensas, assim como nós perdoamos a quem nos tem ofendido. E não nos deixeis cair em tentação, mas livrai-nos do mal. Amém.
4: Amém. Cheia de graça, o Senhor é convosco. Bendita sois vós entre as mulheres, e bendito é o fruto do vosso ventre, Jesus.
3: Santa Maria, Mãe de Deus, rogai por nós, pecadores, agora e na hora da nossa morte. Amém.
4: Amém. Cheia de graça, o Senhor é convosco. Bendita sois vós entre as mulheres, e bendito é o fruto do vosso ventre,
3: Santa Maria, Mãe de Deus, rogai por nós, pecadores, agora e na hora da nossa morte. Amém.
4: Amém. Maria, cheia de graça, o Senhor é convosco. Bendita sois vós entre as mulheres, bendito é o fruto do vosso ventre, Jesus.
3: Santa Maria, Mãe de Deus, rogai por nós, pecadores, agora e na hora da nossa morte. Amém.
4: Amém. Maria, cheia de graça, o Senhor é convosco. Bendita sois vós entre as mulheres,
3: Santa Maria, Mãe de Deus, rogai por nós, pecadores, agora e na hora da nossa morte. Amém.
4: Ave Maria, cheia de graça, o Senhor é convosco. Bendita sois vós entre as mulheres, bendito é o fruto do vosso ventre, Jesus.
3: Santa Maria, Mãe de Deus, rogai por nós, pecadores, agora e na hora da nossa morte. Amém.
4: Ave Maria, cheia de graça, o Senhor é convosco. Bendita sois vós entre as
3: Santa Maria, Mãe de Deus, rogai por nós, pecadores, agora e na hora da nossa morte. Amém.
4: Ave Maria, cheia de graça, o Senhor é convosco. Bendita sois vós entre as mulheres, bendito é o fruto do vosso ventre, Jesus.
3: Santa Maria, Mãe de Deus, rogai por nós, pecadores, agora e na hora da nossa morte. Amém.
4: Ave Maria, cheia de graça, o Senhor é convosco. Bendita sois vós entre as
3: Santa Maria, Mãe de Deus, rogai por nós, pecadores, agora e na hora da nossa morte. Amém.
4: Ave Maria, cheia de graça, o Senhor é convosco. Bendita sois vós entre as mulheres, bendito é o fruto do vosso ventre, Jesus.
3: Santa Maria, Mãe de Deus, rogai por nós, pecadores, agora e na hora da nossa morte. Amém.
4: Ave Maria, cheia de graça, o Senhor é convosco. Bendita sois vós entre
3: Santa Maria, Mãe de Deus, rogai por nós, pecadores, agora e na hora da nossa morte. Amém.
0: Glória ao Pai, e ao Filho, e ao Espírito Santo. Ó Maria, concebida sem pecado, meu Jesus, perdoai-nos, livrai-nos do fogo do inferno.

0: No terceiro mistério, meditemos o anúncio do Reino de Deus por Jesus.
1: Do Evangelho segundo São Marcos. Completou-se o tempo e o Reino de Deus está próximo. Arrependei-vos e acreditai no Evangelho.
2: Jesus convida-nos a mudar o coração e a fazer o bem. Aqui em Fátima, Nossa Senhora pediu oração, penitência e conversão para trazer paz ao mundo.
1: Senhor Jesus, concedei-nos a graça da conversão de coração. Ajudai-nos a ser bons, a pedir perdão quando erramos e a levar a paz aos outros.
3: Pai nosso, que estais nos céus, santificado seja o vosso nome. Venha a nós o vosso reino, seja feita a vossa vontade, assim na terra como no céu.
4: O pão nosso de cada dia nos dai hoje, perdoai-nos as nossas ofensas, assim como nós perdoamos a quem nos tem ofendido. E não nos deixeis cair em tentação, mas livrai-nos do mal.
3: Ave Maria, cheia de graça, o Senhor é convosco. Bendita sois vós entre as mulheres, e bendito é o fruto do vosso ventre, Jesus.
4: Santa Maria, Mãe de Deus, rogai por nós, pecadores, agora e na hora da nossa morte. Amém.
3: Ave Maria, cheia de graça, o Senhor é convosco. Bendita sois vós entre as mulheres, e bendito é o fruto do vosso ventre, Jesus.
4: Santa Maria, Mãe de Deus,
3: Ave Maria, cheia de graça, o Senhor é convosco. Bendita sois vós entre as mulheres, e bendito é o fruto do vosso ventre, Jesus.
4: Santa Maria, Mãe de Deus, rogai por nós, pecadores, agora e na hora da nossa morte.
3: Ave Maria, cheia de graça, o Senhor é convosco. Bendita sois vós entre as mulheres, e bendito é o fruto do vosso ventre, Jesus.
4: Santa Maria, Mãe de Deus,
3: Ave Maria, cheia de graça, o Senhor é convosco. Bendita sois vós entre as mulheres, e bendito é o fruto do vosso ventre, Jesus.
4: Santa Maria, Mãe de Deus, rogai por nós, pecadores, agora e na hora da nossa morte. Amém.
3: Ave Maria, cheia de graça, o Senhor é convosco. Bendita sois vós entre as mulheres, e bendito é o fruto do vosso ventre, Jesus.
4: Santa Maria, Mãe de Deus,
3: Ave Maria, cheia de graça, o Senhor é convosco. Bendita sois vós entre as mulheres, e bendito é o fruto do vosso ventre, Jesus.
4: Santa Maria, Mãe de Deus, rogai por nós, pecadores, agora e na hora da nossa morte. Amém.
3: Ave Maria, cheia de graça, o Senhor é convosco. Bendita sois vós entre as mulheres, e bendito é o fruto do vosso ventre, Jesus.
4: Santa Maria, Mãe de Deus,
3: Ave Maria, cheia de graça, o Senhor é convosco. Bendita sois vós entre as mulheres, e bendito é o fruto do vosso ventre, Jesus.
4: Santa Maria, Mãe de Deus, rogai por nós, pecadores, agora e na hora da nossa morte.
3: Amém. Ave Maria, cheia de graça, o Senhor é convosco. Bendita sois vós entre as mulheres, e bendito é o fruto do vosso ventre, Jesus.
4: Santa Maria, Mãe de Deus, rogai por nós, pecadores, agora e na hora da nossa morte.
0: Glória ao Pai, ao Filho e ao Espírito Santo. Ó Maria concebida sem pecado. Ó meu Jesus, perdoai-nos, livrai-nos do fogo do inferno.

0: Quarto mistério, a transfiguração de Jesus.
1: Do Evangelho segundo São Mateus. Seis dias depois, Jesus tomou consigo Pedro, Tiago e seu irmão João e levou-os, só eles, a um alto monte. Transfigurou-se diante deles.
2: Os discípulos viram a beleza de Jesus cheio de luz. Também aqui em Fátima, os pastorinhos viram uma luz muito bonita. Era Deus presente. Essa luz quer entrar nos nossos corações e transformá-los.
1: Senhor Jesus, enchei-nos da vossa luz, para que a levemos aos nossos amigos e àqueles que amamos.
0: Pai nosso, que estais nos céus, santificado seja o vosso nome. Venha a nós o vosso reino. Seja feita a vossa vontade, assim na terra como no céu.
3: O pão nosso de cada dia nos dai hoje. Perdoai-nos as nossas ofensas, assim como nós perdoamos a quem nos tem ofendido. E não nos deixeis cair em tentação, mas livrai-nos do mal. Amém.
4: Amém.
3: Santa Maria, Mãe de Deus, rogai por nós, pecadores, agora e na hora da nossa morte. Amém.
4: Ave Maria, cheia de graça, o Senhor é convosco. Bendita sois vós entre as mulheres, e bendito é o fruto do vosso ventre, Jesus.
3: Santa Maria, Mãe de Deus, rogai por nós, pecadores, agora e na hora da nossa morte. Amém.
4: Ave Maria, cheia de graça, o Senhor é convosco. Bendita sois vós entre as mulheres, e bendito é o fruto do vosso ventre, Jesus.
3: Santa Maria, Mãe de Deus, rogai por nós, pecadores, agora e na hora da nossa morte. Amém.
4: Ave Maria, cheia de graça, o Senhor é convosco. Bendita sois vós entre as mulheres, e bendito é o fruto do vosso ventre, Jesus.
3: Santa Maria, Mãe de Deus, rogai por nós, pecadores, agora e na hora da nossa morte. Amém.
4: Ave Maria, cheia de graça, o Senhor é convosco. Bendita sois vós entre as mulheres,
3: Santa Maria, Mãe de Deus, rogai por nós, pecadores, agora e na hora da nossa morte. Amém.
4: Ave Maria, cheia de graça, o Senhor é convosco. Bendita sois vós entre as mulheres, bendito é o fruto do vosso ventre, Jesus.
3: Santa Maria, Mãe de Deus, rogai por nós, pecadores, agora e na hora da nossa morte. Amém.
4: Ave Maria, cheia de graça, o Senhor é convosco. Bendita sois vós entre as mulheres,
3: Santa Maria, Mãe de Deus, rogai por nós, pecadores, agora e na hora da nossa morte. Amém.
4: Ave Maria, cheia de graça, o Senhor é convosco. Bendita sois vós entre as mulheres, e bendito é o fruto do vosso ventre, Jesus.
3: Santa Maria, Mãe de Deus, rogai por nós, pecadores, agora e na hora da nossa morte. Amém.
4: Ave Maria, cheia de graça, o Senhor é convosco. Bendita sois vós entre as mulheres,
3: Santa Maria, Mãe de Deus, rogai por nós, pecadores, agora e na hora da nossa morte. Amém.
4: Ave Maria, cheia de graça, o Senhor é convosco. Bendita sois vós entre as mulheres, e bendito é o fruto do vosso ventre, Jesus.
3: Santa Maria, Mãe de Deus, rogai por nós, pecadores, agora e na hora da nossa morte. Amém.
0: Glória ao Pai, e ao Filho, e ao Espírito Santo. Ó Maria, concebida sem pecado, meu Jesus, perdoai-nos, livrai-nos do fogo do inferno.

0: Quinto mistério, a instituição da Eucaristia.
1: Do Evangelho segundo São Mateus. Jesus tomou o pão e, depois de pronunciar a bênção, partiu-o e deu-o aos seus discípulos, dizendo: Tomai e comei, isto é o meu corpo.
2: Na Eucaristia, Jesus fica connosco para sempre. O anjo de Fátima ensinou os pastorinhos a adorar Jesus presente na Eucaristia. Também nós queremos amar muito Jesus no Sacrário.
1: Jesus Eucaristia, ajudai-nos a amar-vos cada vez mais e a participar na missa com alegria, respeito e devoção.
3: Pai nosso, que estais nos céus, santificado seja o vosso nome. Venha a nós o vosso reino. Seja feita a vossa vontade, assim na terra como no céu. Ave Maria, cheia de graça, o Senhor é convosco. Bendita sois vós entre as mulheres e bendito é o fruto do vosso ventre, Jesus.
4: Santa Maria, Mãe de Deus, rogai por nós, pecadores, agora e na hora da nossa morte. Amém.
3: Ave Maria, cheia de graça, o Senhor é convosco. Bendita sois vós entre as mulheres e bendito é o fruto do vosso ventre, Jesus.
4: Santa Maria, Mãe de Deus, rogai por nós, pecadores, agora e na hora da nossa morte. Amém.
3: Ave Maria, cheia de graça, o Senhor é convosco. Bendita sois vós entre as mulheres e bendito é o fruto do vosso ventre, Jesus.
4: Santa Maria, Mãe de Deus, rogai por nós, pecadores, agora e na hora da nossa morte. Amém.
3: Ave Maria, cheia de graça, o Senhor é convosco. Bendita sois vós entre as mulheres e bendito é o fruto do vosso ventre, Jesus.
4: Santa Maria, Mãe de Deus, rogai por nós, pecadores, agora e na hora da nossa morte.
3: Ave Maria, cheia de graça, o Senhor é convosco. Bendita sois vós entre as mulheres e bendito é o fruto do vosso ventre, Jesus.
4: Santa Maria, Mãe de Deus, rogai por nós, pecadores, agora e na hora da nossa morte. Amém.
3: Ave Maria, cheia de graça, o Senhor é convosco. Bendita sois vós entre as mulheres e bendito é o fruto do vosso ventre, Jesus.
4: Santa Maria,
3: Ave Maria, cheia de graça, o Senhor é convosco. Bendita sois vós entre as mulheres e bendito é o fruto do vosso ventre, Jesus.
4: Santa Maria, Mãe de Deus, rogai por nós, pecadores, agora e na hora da nossa morte. Amém.
3: Ave Maria, cheia de graça, o Senhor é convosco. Bendita sois vós entre as mulheres e bendito é o fruto do vosso ventre, Jesus.
4: Santa Maria, Mãe de Deus, rogai por nós, pecadores, agora e na hora da nossa morte.
3: Ave Maria, cheia de graça, o Senhor é convosco. Bendita sois vós entre as mulheres e bendito é o fruto do vosso ventre, Jesus.
4: Santa Maria, Mãe de Deus, rogai por nós, pecadores, agora e na hora da nossa morte.
3: Ave Maria, cheia de graça, o Senhor é convosco. Bendita sois vós entre as mulheres e bendito é o fruto do vosso ventre, Jesus.
4: Santa Maria, Mãe de Deus, rogai por nós, pecadores, agora e na hora da nossa morte.
0: Glória ao Pai, ao Filho e ao Espírito Santo. Ó Maria concebida sem pecado. Ó meu Jesus, perdoai-nos, livrai-nos do fogo do inferno. Nestas três Ave Marias, rezemos pelas intenções do nosso Santo Padre, Papa Leão, e também das intenções do Bispo desta Diocese. Rezemos também pela paz. Ó Maria concebida sem pecado, Ave Maria, cheia de graça, o Senhor é convosco. Bendita sois vós entre as mulheres e bendito é o fruto do vosso ventre, Jesus. Ó Maria concebida sem pecado, Ave Maria, cheia de graça, o Senhor é convosco. Bendita sois vós entre as mulheres e bendito é o fruto do vosso ventre, Jesus.
4: Santa Maria, Mãe
0: Ó Maria, concebida sem pecado. Ave Maria, cheia de graça, o Senhor é convosco. Bendita sois vós entre as mulheres. Bendito é o fruto do vosso ventre, Jesus. Rainha da Paz. Salve Rainha, Mãe da Misericórdia, vida, doçura, esperança nossa, salve. A vós bradamos os degredados filhos de Eva. A vós suspiramos, gemendo e chorando neste vale de lágrimas. Eia, pois, advogada nossa, estes vossos olhos misericordiosos a nós volvei, e depois deste desterro nos mostrais Jesus. Bendito fruto do vosso ventre, ó clemente, ó piedosa, ó doce sempre Virgem Maria, rogai por nós, Santa Mãe de Deus, para que sejamos dignos das promessas de Cristo. Amém. Desejo a todos, então, a continuação de uma santa tarde e a vossa presença também neste momento de oração. Que o Senhor vos abençoe, a vós e a todas as vossas famílias e também àqueles que nos acompanharam e rezaram connosco através de comunicação social.

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1: Boa noite, são 9 horas 8 nos Açores. As notícias na Renascença, destaques a esta hora.
2: Benfica a zeros, Braga apurado para a próxima fase da Liga Conferência. Buscas por português desaparecido na Croácia continuam amanhã. Olá, boa noite. O Braga está apurado para o play-off da Liga Conferência. Empatou 0-0 esta noite frente aos bielorrussos do Dinamo de Minsk num jogo na Bulgária, onde a partida decorreu excepcionalmente devido a questões de segurança. Já o Hearts Benfica, a contar para a terceira pré-eliminatória da Liga Europa, já vai na segunda parte, continua a zeros, mas os escoceses tiveram um golo anulado há instantes. O empate é suficiente para os encarnados, que venceram a primeira mão por 6-1. Se avançarem, as águias vão encontrar o Horus da Dinamarca. Greve no INEM, 14 e 28 de setembro. Há uma paralisação nacional marcada hoje pelo Sindicato dos Técnicos de Emergência Pré-Hospitalar. A principal queixa prende-se com a intenção do Instituto em transformar 46 ambulâncias do suporte imediato de vida em viaturas ligeiras, perdendo-se assim, segundo o sindicato, a capacidade de transporte de doentes. Em declarações aos jornalistas esta tarde, Rui Lázaro, o presidente do sindicato, assumiu que pode haver perturbações no socorro aos doentes.
3: Com certeza que poderá acontecer. Esperemos que o Governo perceba a fragilidade do momento que vivemos, mas sobretudo que perceba as consequências diretas que as medidas anunciadas para o INEM podem ter na vida dos cidadãos. Porque se o perceber, não temos dúvidas que as vai reverter e que vai nomear o Conselho Diretivo mais competente para gerir os destinos do Instituto.
2: Rui Lázaro diz que o Governo ainda vai a tempo de travar o protesto. Em 2024, durante uma greve idêntica, registaram-se 12 mortes. Em dois desses casos, a Inspeção-Geral das Atividades em Saúde concluiu que o atraso do socorro podia ter contribuído para esse desfecho. Marcado para o próximo domingo, o início das cerimónias fúnebres de Eugénio da Fonseca, antigo presidente da Cáritas Portuguesa e líder da Confederação Nacional de Voluntariado. O velório começa às 6 da tarde, na sede de Setúbal. Na segunda-feira, a missa de corpo presente está prevista para as 11:30 da manhã, seguindo depois a urna para o cemitério de Nossa Senhora da Piedade. O Instituto da Conservação da Natureza e Florestas vai reforçar o plano de contenção de javalis na Arrábida, em Setúbal, onde estes animais têm entrado nas praias e até dentro da cidade. Não se sabe exatamente quantos javalis há na região, mas no último ano de caça, que terminou em maio, foram abatidos 700 animais. Interrompidas as buscas pelo português que continua desaparecido na Croácia, era um dos 4 passageiros de uma embarcação de borracha que foi atingida por uma tempestade na madrugada de terça para quarta-feira. Hoje foi encontrado um corpo de um dos cidadãos com a nacionalidade portuguesa. Os outros dois foram resgatados com vida. As operações retomam amanhã de manhã. No Reino Unido, uma criança e 3 bombeiros ficaram feridos no grande incêndio na localidade de Stourbridge, no condado de West Midlands, a cerca de 35 minutos de Birmingham. Foram levados ao hospital. Outras 6 pessoas foram assistidas por inalação de fumos. Pelo menos 6 casas já foram consumidas pelas chamas, num fogo que o autarca classifica como preocupante e imprevisível. Pede por isso à população para permanecer em casa. Também em território britânico, o descarrilamento de um comboio em Lewes, no condado de East Sussex, provocou hoje pelo menos 2 feridos graves e 9 ligeiros. Pelo menos 3 carruagens tombadas, segundo imagens divulgadas pela imprensa local. É o ponto final por agora. Eu sou o Alexandre Abrantes Neves. Deixe-se ficar na companhia da Renascença.
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7: A sétima etapa da Volta a Portugal pode ter visto o nascimento de uma estrela. Adrià Péricas é uma das promessas da UAE, apontada à liderança em grandes voltas no futuro e vence pela primeira vez na carreira no Jerez. A sétima etapa da Volta trouxe o regresso da montanha com duas duríssimas subidas de primeira categoria na Mata de Albergaria e no Alto de Jarmil. Foi na segunda que o camisola amarela Alexis Guerrin atacou e os últimos 40 km foram feitos num trio. Guerrin, Artemnich e Péricas foram juntos até ao fim e num sprint final o catalão foi o mais forte.
8: Muito bem, a verdade que é impressionante, não? Uma etapa muito, muito dura que ha passado por Espanha, não? Contento e nada, super orgulhoso de poder ganhar aqui em Portugal. A verdade que a afição nos ha estado apoiando muito duro, entonces nada, super contento e a seguir.
7: O resultado de hoje leva Péricas, de 20 anos, ao terceiro lugar da geral, mas quase a 2 minutos de Guerrin. Não será fácil chegar à amarela.
8: Bueno, los San Nicolás son muy fuertes, ¿no? Nosotros, la verdad que nuestro objetivo era una victoria de etapa, la hemos conseguido, entonces todo lo que venga hasta ahora al podio vamos a lucharlo y nada, todo lo que venga es un regalo, entonces muy contento.
7: Já Alexis Guerrin é um homem feliz porque o terceiro lugar está cada vez mais distante e o segundo é o seu colega de equipa, Artemnich. Para o francês, fica hoje provado que ontem não perdeu tempo por má condição física.
9: Sou persona que creo que não tem a perna porque eu perdi 20 segundos ayer na final, pero não é uma questão de perna ayer, é uma questão de falta de posição que eu hacer.
7: A vantagem é cada vez mais confortável, mas Guerrin mantém-se muito cuidadoso.
9: Pero cuidado, esta é a volta a Portugal. Não é uma segurança de 2 minutos ou 4 minutos.
7: Guerra puxou na subida final para tentar dar a vitória ao seu colega de equipa. O seu objetivo era ganhar o máximo de tempo possível na classificação geral. Esse foi cumprido, mas o triunfo escapou para Péricas.
9: 4 km, eu não falar com o Latem e disse diretamente: vou ser a última quilômetro e meia, a top, sozinho. E se tu puder, tu ganhar. Se tu não ganhar, não é um problema.
7: Pedro Silva, do Boa Vista, foi o melhor dos mortais. Terminou no quarto lugar da etapa, depois de ter perdido o trio da frente no final da subida de Jarmil. Vencer esta etapa era um objetivo, mas o balanço...
10: Sim, eu tinha esta etapa marcada para vencer, tanto eu como a equipa. Ali na subida de Jarmil, claudiquei um bocadinho nos últimos quilómetros, fiquei a 10 segundos, acabei por morrer na praia, mas faço um balanço positivo da etapa, porque acabei por ganhar tempo aos adversários e acho que agora estou na luta pelo pódio.
7: O seu colega de equipa, Fábio Costa, foi quem animou a corrida. Atacou sozinho a 100 km do fim e endureceu muito a corrida. Foi um ataque à Pogacar?
11: Foi um ataque, acho que à Boa Vista. Foi um ataque com a identidade que esta equipa tem. Nós queríamos fazer este dia mais duro ainda do que ele já era por si só. E acho que conseguimos.
7: Esta foi a etapa mais polémica da volta, devido à passagem pela Mata de Albergaria, uma zona protegida. A organização definiu muitas restrições, mas cerca de 20 pessoas protestaram a passagem da volta junto às termas do Jerez. Pedro Ribeiro Castro é o porta-voz do movimento cívico e não compra o argumento de que hoje passaram menos carros pela mata do que num dia normal.
12: Nós não podemos estar a justificar um erro com outro erro. Porque é errado também passarem lá carros. É errado terem asfaltado aquela estrada. E hoje nós devíamos estar a pensar, era numa forma de começar a diminuir a pressão humana lá. Está-se a fazer o contrário. Está-se a fazer o contrário, está-se a promover mais eventos e é um precedente enorme, na nossa perspectiva é um precedente.
7: O receio deste movimento é que se repitam eventos na zona.
12: Repare, se isto fosse um evento isolado, passam hoje e nunca mais passa. O problema é a continuidade, que pode trazer coisas irreversíveis.
7: Sandra Sarmento, do Instituto da Conservação da Natureza e Florestas, marcou presença na meta e até subiu ao palco. No final, garantiu que não há risco de novos eventos serem marcados para aquela zona.
13: Não há esse risco. Nós fizemos uma avaliação e uma ponderação equilibrada daquilo que foi o pedido. Esta é uma prova referencial em todo o país, uma prova que cumpriu integralmente aquilo que foram os pressupostos que nós colocamos e os condicionamentos no parecer, e de facto não há esse risco.
7: O balanço é positivo, o controle foi total e ninguém violou as regras apertadas que foram estabelecidas.
13: Correu tudo bem, foi de facto uma prova que cumpriram integralmente aquilo que estava no nosso parecer. Nós tivemos aqui as nossas equipas durante todo o dia, desde os vigilantes da natureza ao Corpo Nacional de Agentes Florestais, a acompanhar toda a prova, toda a organização da prova. Foi possível compatibilizar algo que é uma prova referência a nível nacional e compatibilizar isso com aquilo que é os objetivos da conservação da natureza e da biodiversidade.
7: Amanhã é o dia da 8ª etapa, a Guerra tem 47 segundos de vantagem para Nice, 1 minuto e 57 para Péricas, 3:21 para Pedro Silva, o melhor português, e 4:29 para José Neves. Tiago Antunes da FAPEL caiu 3 posições e é agora 6º, a 5 minutos da liderança. A camisola da montanha passou também para Guerrin, mas será Artem Nice a vesti-la amanhã. A 8ª etapa será de média montanha, 166 km entre Melgaço e Faf, e com a grande dúvida se será um dia para a fuga, se dará chegada ao sprint ou se os ciclistas da geral tentam movimentações na véspera da Senhora da Graça, marcada para sábado.
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1: A informação está em permanência no site da Renascença e também na aplicação. Eu sou o Oscar Daniel, desejo-lhe uma ótima noite. Boas férias. Diana Ross, Upside Down.

Truly Madly Deeply com Savage Garden na noite da Renascença. O dia de amanhã vai trazer ainda calor, 25 é a máxima para o Porto, 30 para Lisboa, 33 para Faro. Aumento de nebulosidade, sobretudo a norte e centro do território. 26 é a máxima prevista para Ponta Delgada, Funchal chega aos 29 graus. O negro do Rádio de Vilhas, Rui Veloso.

0: Os ABBA, uma das bandas de maior sucesso da história da música, com Mamma Mia, está com a Renascença, sempre nunca igual. Desejo-lhe uma boa viagem, boas férias. Não tarda nada, está aí, Eros Ramazzotti.
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A Lua com Pedro Brunhosa. Tenham uma boa noite.

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E é verdade que os anos 90 nos deram diamantes como Nirvana, Pearl Jam, Red Hot, e podia ficar aqui uns bons 15 minutos nisto. Também nos puseram a ouvir Backstreet Boys, a Macarena e Phil Collins com fartura. Sem desprimor para ninguém, claro. Porque há espaço para tudo, e o Eurodance ganhou definitivamente o seu espaço nas nossas memórias coletivas dos anos 90. Regra geral, uma dupla de vocalistas, batidas fortes e rápidas, um refrão orelhudo e está feito.

Ainda em atividade, mas com elementos completamente diferentes dos anos 90, os alemães Culture Beat chegam ao número 1 nos tops europeus com este Mr. Vine em 93. E até fazem sucesso nos tops americanos, onde nem o Robbie Williams consegue entrar.

O Eurodance pode não ser o melhor som do mundo? Não é? Podia nem fazer parte do meu Walkman? E na verdade, não fazia? Houve vezes que até me irritou um bocadinho nos anos 90. E não foi pouco. Mas 30 anos depois, deu a volta completamente e é nostalgia pura. Cheira a anos 90 e traz memórias consigo daquelas que já nem me lembrava. E o que mais podemos pedir a uma música? Pouco mais.

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Gabriela Chave, eu só quero que tenha uma boa noite, boa viagem.

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7: Boa noite, são 10 horas 9 nos Açores. As notícias na Renascença, destaques a esta hora.
8: Benfica e Braga seguem em frente nas competições europeias. Nesta edição ficamos a saber por que razão há diabéticos a perder o direito à insulina comparticipada. Olá, boa noite. O Benfica está no play-off da Liga Europa. Empatou na última hora na Escócia por uma bola frente ao Hearts, mas a vitória por 6-1 na primeira mão na Luz permitiu a passagem à próxima fase. Vai agora encontrar o Horus da Dinamarca. Também esta noite, o Braga carimbou o passaporte para os play-offs da Liga Conferência. O jogo com o Dinamo de Minsk, na Bulgária, por questões de segurança e não na Bielorrússia, acabou a zeros, mas a vitória pela margem mínima na pedreira permitiu o festejo dos arsenalistas. Os doentes diabéticos podem ficar sem medicação comparticipada se tiverem dados pessoais desatualizados no Serviço Nacional de Saúde. É um alerta da Associação Protetora dos Diabéticos de Portugal, que diz já ter identificado vários casos de doentes nesta situação, não têm médico de família e não fizeram a atualização necessária, pelo que foram eliminados do Registro Nacional de Utentes. Ficaram depois sem insulina comparticipada, uma despesa que nos casos mais graves pode ser superior a uma centena de euros por mês. Em declarações à Renascença, o presidente da associação, José Manuel Boavida, diz que esta pode ser uma questão de vida ou de morte.
9: A participação na diabetes é de 90%. Portanto, é 90% a mais dos custos dos medicamentos. Não está a falar de tostões, não? A insulina é comparticipada a 100%. Se deixar de ter comparticipação da insulina, vai pagar. A insulina é cara. É um medicamento que salva a vida, que faz determinar a pessoa estar viva ou deixar de estar viva. Portanto, não é propriamente uma situação de compro ou não compro.
8: Estes doentes têm de se dirigir pessoalmente aos serviços para voltar a entrar no sistema, o que muitas vezes é complicado, especialmente para imigrantes e para idosos. José Manuel Boavida pede por isso ao Ministério da Saúde para, pelo menos, avisar os utentes que se encontram nesta situação. E há uma nova greve no INEM, 14 e 28 de setembro. Os técnicos de emergência pré-hospitalar vão parar em protesto contra a intenção do Instituto em transformar 46 ambulâncias de suporte imediato de vida em viaturas ligeiras. O sindicato avisa que a alteração vai retirar aos veículos a capacidade de transporte de doentes e o presidente, Rui Lázaro, assume que pode haver perturbações no socorro.
10: Com certeza que poderá acontecer. Esperemos que o governo perceba a fragilidade do momento que vivemos, mas sobretudo que perceba as consequências diretas que as medidas anunciadas para o INEM pode ter na vida dos cidadãos. Porque se o perceber, não temos dúvidas que as vai reverter e que vai nomear o Conselho Diretivo mais competente para gerir os destinos do Instituto.
8: Em 2024, uma greve idêntica. Nesse período registaram-se 12 mortes. Em dois desses casos, a Inspeção-Geral das Atividades em Saúde, a IGAS, concluiu que o atraso no socorro pode ter contribuído para esse desfecho. A PSP quer que a venda de louro prensado ou pó de talco seja criminalizada quando são comercializados como droga. A polícia fala numa medida importante para facilitar a atuação das forças de segurança. Atualmente há um vazio legal que permite a burla sem consequências de maior para quem a pratica. No Reino Unido sobe para 20 o número de feridos na sequência do descarrilamento esta tarde de um comboio em Lewes, no condado de East Sussex. Dois dos feridos estão em estado grave. O acidente não provocou mortes e a empresa responsável pelas linhas ferroviárias britânicas diz agora estar a investigar as causas. É o ponto final por agora. Eu sou Alexandre Abrantes Neves. Está tudo atualizado no site da Renascença.
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7: A informação está em permanência no site da Renascença e também na aplicação. Eu sou o Oscar Daniel, desejo-lhe uma ótima noite, boas férias. Venha comigo até bem perto da meia-noite, agora com Michael Bolton. When a Man Loves a Woman.

Vamos ter um dia de calor, apesar do aumento de nebulosidade, sobretudo a norte e centro do território do continente. Máximas de 25 graus para o Porto, 30 para Lisboa e 33 para Faro. Nas ilhas, 26 de máxima para Ponta Delgada e 29 para o Funchal. John Lennon.

0: 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Passam 18 minutos das 10, uma informação Toyota. 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

Fascinação com a magnífica Elis Regina, extraordinária. 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São os Lighthouse Family com Raio.

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8: Boa noite, são 11 horas 10 nos Açores. Notícias na Renascença, os destaques a esta hora.
9: Diabéticos sem insulina comparticipada por falta de atualização nos dados pessoais do SNS e os médicos a avisar que constrangimentos nas urgências estão para durar. Olá, boa noite. Há doentes diabéticos a ficarem sem medicação comparticipada. A denúncia é da Associação Protetora dos Diabéticos de Portugal, que diz já ter identificado vários casos de doentes nesta situação. Em causa, pessoas sem médico de família e que não fizeram a atualização de dados pessoais necessárias junto do Serviço Nacional de Saúde. Foram eliminados do Registro Nacional de Utentes e os médicos não conseguem agora emitir as prescrições com a comparticipação. Nos casos mais graves, a insulina pode custar mais de uma centena de euros por mês e, perante todas estas razões, o presidente da Associação, José Manuel Boavida, fala num problema que pode pôr em causa a saúde dos doentes.
10: A participação na diabetes é de 90%. Portanto, é 90% a mais dos custos dos medicamentos. Não está a falar de tostões, não? A insulina é comparticipada a 100%. Se deixar de ter comparticipação da insulina, vai pagar. A insulina é cara. É um medicamento que salva a vida, que faz determinar a pessoa estar viva ou deixar de estar viva. Portanto, não é propriamente uma situação de compro ou não compro.
9: Estes doentes têm de se dirigir pessoalmente aos serviços para voltarem a entrar no sistema, o que muitas vezes complica a situação, especialmente para imigrantes e para idosos. José Manuel Boavida pede ao Ministério da Saúde para, pelo menos, avisar os utentes que estão neste caso. O Sindicato Independente dos Médicos avisa que estão para continuar os picos de constrangimentos nas urgências do SNS. O mês de agosto tem sido marcado por longos tempos de espera em vários hospitais de norte a sul do país. Em declarações à Renascença, o dirigente sindical Jorge Roque da Cunha prevê que a situação não melhore nos próximos tempos, realça contudo que há empenho para minimizar o problema e, sem falar na FNAM, critica os sindicatos que não reconhecem o esforço.
11: Haverá picos, haverá grandes dificuldades em efetuar em muitos locais, e aí um cumprimento especial aos médicos que, com todo o esforço, garantem essas escalas. Apesar de haver, enfim, muitas organizações, ou algumas organizações, nomeadamente sindicais, que parece que ficam contentes quando A situação é má e, portanto, ainda tentam cavar na desgraça.
9: Jorge Roque da Cunha, do CIM, esta manhã, aliás, por esta hora, o caso mais complicado situa-se nas urgências de Portimão, onde um doente com pulseira amarela espera mais de 3 horas para ser visto por um médico, o triplo do tempo estipulado. O Benfica segue em frente na Liga Europa, carimbou o passaporte para o play-off depois de um empate a uma bola na Escócia frente ao Hearts. A vitória 6-1 na primeira mão na Luz permitiu a passagem à próxima fase, onde as Águias vão encontrar o Horus da Dinamarca. Também esta noite o Braga apurou-se para os play-offs da Liga Conferência. O jogo com o Dinamo de Minsk acabou a zeros, mas a vitória pela margem mínima na Pedreira permitiu o festejo dos arsenalistas. Uma mulher foi encontrada morta esta tarde em casa em Algés, no concelho de Oeiras. Segundo confirmou a PSP à Renascença, o suspeito é o filho de 15 anos que confessou o crime e se entregou às autoridades. Terá relatado que estrangulou a mãe na última noite, depois de uma discussão em casa. Um forte incêndio seguido de explosão numa fábrica de munições na cidade de Colleferro, no sudeste de Itália. Não houve feridos e as causas estão a ser investigadas, mas há estragos avultados na infraestrutura do grupo alemão KNDS. A empresa é uma das principais produtoras que trabalha ao abrigo dos contratos da Agência Europeia de Defesa. Produz munições de médio e alto calibre para sistemas de defesa terrestres e navais. Subiu para 273 o número de mortes confirmadas na sequência do sismo da passada segunda-feira na Colômbia. Segundo as autoridades do país, há ainda 377 desaparecidos. O governo colombiano já decretou emergência económica perante os fortes estragos provocados pelo abalo de 7.4 na escala de Richter. É tudo por agora. Eu sou Alexandre Abrantes Neves. Está tudo no site da Renascença.
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8: A informação está em permanência no site da Renascença e também na aplicação. Eu sou o Oscar Daniel, tenho uma boa noite, estou consigo até à meia-noite. Ella Langley, Be Her, logo depois tem os Dama com Bubas Pinho.

0: O dia vai trazer calor amanhã no território do continente, apesar do aumento da nebulosidade, máximas de 25 graus para o Porto, 30 para Lisboa, Faro chega aos 33 graus. Nas ilhas, uma máxima prevista de 26 graus para Ponta Delgada, 29 para o Funchal. Está com a Renascença, sempre no Quigal VI, Michael Jackson, Heart Song.
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Kiss Me com Maro.

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Tão doce. Ivete Sangalo, se eu não te amasse, tanto assim. Boa noite, boa viagem.

Desejo-lhe a condição de uma ótima noite. À meia-noite está aí a Catarina Cascavulha, sou o Oscar Daniel. Encontro marcado a qualquer instante, aqui na Renascença. 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

0: Boa noite com Sofia de Melo Breiner. Chamo-te porque tudo ainda está no princípio e suportar é o tempo mais comprido. Peço-te que venhas e me dês a liberdade, que um só de teus olhares me purifique e acabe. Há muitas coisas que não quero ver. Peço-te que sejas o presente. Peço-te que inundes tudo e que o teu reino, antes do tempo, venha e se derrame sobre a terra em primavera feroz precipitado.
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2: Meia-noite em Portugal Continental e na Madeira, 11 nos Açores. Está com a Renascença, fica a saber o que há a destacar a esta hora.
3: Benfica nos play-offs da Liga Europa, mas Marco Silva reconhece falhas. Reforço de policiamento em Ceuta perante ameaças de novas entradas de migrantes. Olá, boa noite. Não passou de um empate a jogar fora, mas o Benfica está apurado para o play-off da Liga Europa. 1-1 foi o resultado final na visita ao Hearts da Escócia, mas a vitória por 6-1 na primeira mão na Luz permitiu a passagem à próxima fase. No final, o treinador Marco Silva lamentou a prestação da equipa na segunda parte.
4: Missão cumprida, vínhamos aqui para ganhar, o nosso objetivo era ganhar, acho que na primeira parte demonstrámos isso e na segunda parte não conseguimos mostrar tão simples como isso. Teríamos de estar mais positivos em relação ao que foi a primeira parte, tornámos a criar, acho que na primeira parte criámos situações claras para fazer golo, inclusive mais uma bola nos ferros, na segunda parte não tanto.
3: O Benfica vai agora defrontar o Horus da Dinamarca. Já o Braga conseguiu passar aos play-offs da Liga Conferência depois de um empate frente ao Dinamo de Minsk. Vai jogar agora contra o Áustria de Viena. Há doentes diabéticos a ficarem sem medicação comparticipada. A denúncia é da Associação Protetora dos Diabéticos de Portugal, que diz já ter identificado vários casos de doentes nesta situação. Em causa estão pessoas sem médico de família e que não fizeram a atualização de dados pessoais necessárias junto do SNS. Foram eliminados do Registro Nacional de Utentes e os médicos não conseguem agora emitir as prescrições com comparticipação. Nos casos mais graves, a insulina pode custar mais de uma centena de euros por mês e, por isso, o presidente da Associação, José Manuel Boavida, pede atenção.
5: A comparticipação na diabetes é de 90%. Portanto, é 90% a mais dos custos dos medicamentos. Não está a falar de tostões, não. A insulina é comparticipada a 100%. Se deixar de ter comparticipação da insulina, vai pagar. A insulina é cara. É um medicamento que salva a vida, que faz determinar a pessoa estar viva ou deixar de estar viva. Portanto, não é propriamente uma situação de compro ou não compro.
3: José Manuel Boavida pede ao Ministério da Saúde para pelo menos avisar os utentes que se encontram nesta situação e que têm de se dirigir pessoalmente aos serviços para voltarem a entrar no sistema. A Direção-Geral de Alimentação e Veterinária pede a vacinação de galinhas, galos, perus e pombos perante o agravamento da chamada doença de Newcastle. Desde dezembro do ano passado foram registados 38 focos de infecção desta patologia em aviários. A DGAV pede por isso para evitar o contacto entre aves de capoeiras e espécies selvagens como pombos e rolas que habitualmente transmitem a doença. Os humanos podem ser infectados através do contacto com secreções ou da ingestão de alimentos contaminados. Olhos vermelhos, irritação, inchaço das pálpebras e comichão são alguns dos sintomas da doença. Casos raros apresentam também problemas neurológicos. Reforço de agentes da imigração e de militares para Ceuta para acelerar a expulsão dos restantes 5 mil migrantes que continuam na cidade espanhola e para garantir a segurança dos cidadãos. O ministro do Interior de Madrid assegura que quem estiver em situação irregular será repatriado. Nas redes sociais continuam as publicações que apontam para uma nova entrada massiva de migrantes no próximo sábado. O presidente dos Estados Unidos anunciou esta noite novas tarifas alfandegárias, desta vez para material militar, nomeadamente drones. São taxas de várias percentagens, a mais alta é de 100%, e incide sobre drones com tamanho e capacidades alegadamente sensíveis para a segurança norte-americana. As tarifas incidem sobre vários países europeus, incluindo a União Europeia. É o ponto final por agora. Notícias de regresso à Renascença à 1 da manhã com a Rita Villarreal.
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2: Boa noite, está com a Renascença neste final de semana. Pois é, chegou finalmente a sexta-feira, que bom. Ainda bem que está desse lado. Eu sou a Catarina Cascabulho e sigo viagem consigo nesta madrugada, a começar ao som de Risk It All. Gosto tanto, mas tanto desta música. Faz parte do mais recente disco de Bruno Mars.

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1: 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Já o Benfica vai atrás dos pontos perdidos, segunda-feira, às 8:15 da noite, em Rio Maior, com o Casa Pia. 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

Boa sexta-feira ao som da Renascença, fim de semana mesmo aí a chegar. 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

0: Sou a Catarina Cascabulho e hoje, dia 14 de agosto, é dia de dar os parabéns a Steve Martin, ator e comediante norte-americano. Ainda nos anos 60, o Steve Martin era presença muito frequente no programa de televisão Tonight Show, por exemplo. Depois, na década de 70, foi um dos principais nomes do stand-up. Já ganhou vários prémios e é um dos protagonistas de uma das minhas séries favoritas do momento. Aproveito aqui para deixar a minha recomendação. Chama-se Only Murders in the Building, em português Homicídios ao Domicílio, mas calma que não é tão mau como o título faz parecer, até porque eu não sou pessoa de filmes e séries de crime. Esta série acompanha três amigos, personagens interpretadas por Steve Martin, Martin Short e Selena Gomez, que adoram podcasts de crime e que após uma morte suspeita no prédio onde vivem, acabam por criar o próprio podcast. Claro que há toda uma parte de mistério que envolve este caso que eles estão a tentar descobrir, mas há também muitos momentos bastante cómicos que dão à série uma leveza que me conquistou desde a primeira temporada. Já tem 5 temporadas, a sexta está a mesmo caminho. Only Murders in the Building. Fica aqui a minha recomendação neste dia em que um dos protagonistas, Steve Martin, faz 81 anos.
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1: Driver's License na Renascença, música que nos deu a conhecer o talento de Olivia Rodrigo. Esta foi a primeira música que a Olivia Rodrigo lançou em 2021 e hoje é uma das maiores artistas pop do mundo. Ainda bem que está com a Renascença, sempre, nunca igual. Eu sou a Catarina Cascabulho. Já a seguir, fico para ouvir as notícias da Uma.

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1: Boa noite, é agora 1 da manhã, meia-noite nos Açores. Esta é a edição da 1 na Renascença.
2: Apesar do empate, Benfica garante passagem aos playoffs da Liga Europa, utentes diabéticos a perder acesso às comparticipações de insulina. O Benfica empata na Escócia, mas garante a passagem aos playoffs da Liga Europa. O resultado não passou do empate a 1 frente ao Hearts, mas a vitória por 6-1 da primeira mão garantiu acesso à competição europeia. No final da partida, Marco Silva lamenta a prestação da equipa na segunda parte.
3: Missão cumprida, vínhamos aqui para ganhar, o nosso objetivo era ganhar, acho que na primeira parte demonstrámos isso e na segunda parte não conseguimos mostrar tão simples como isso. Teríamos de estar mais positivos em relação ao que foi a primeira parte, tornámos a criar, acho que na primeira parte criámos situações claras para fazer golo, inclusive mais uma bola nos ferros, na segunda parte não tanto.
2: Marco Silva, depois do empate frente ao Hearts, as Águias têm agora encontro marcado com o Haros, da Dinamarca. Ainda pelas competições europeias, o Sporting de Braga também garantiu a passagem aos playoffs da Liga Conferência, depois do empate frente ao Dinamo de Minsk. Espera-lhes agora o Áustria de Viena. Há doentes diabéticos a ficar sem medicação comparticipada, a denúncia da Associação Protetora dos Diabéticos de Portugal, que diz já ter identificado vários casos de doentes nesta situação. Sem a comparticipação, os utentes podem ter de gastar mais de 100 euros por mês em insulina. O presidente da associação, José Manuel Boavida, fala de um problema que pode pôr em causa a saúde dos doentes.
4: A comparticipação na diabetes é de 90%. Portanto, é 90% a mais dos custos dos medicamentos. Não está a falar de tostões, não. A insulina é comparticipada a 100%. Se deixar de ter comparticipação da insulina, vai pagar. A insulina é cara. É um medicamento que salva a vida, que faz determinar a pessoa estar viva ou deixar de estar viva. Portanto, não é propriamente uma situação de compro ou não compro.
2: O presidente da Associação Protetora dos Diabéticos de Portugal, as denúncias chegam na sequência de utentes sem médico de família e que não fizeram a atualização de dados pessoais necessárias junto do SNS. Foram eliminados do Registro Nacional de Utentes e os médicos não conseguem agora emitir as prescrições com participação. Estes doentes têm de se dirigir pessoalmente aos serviços para voltarem a entrar no sistema, o que muitas vezes complica a situação, especialmente para imigrantes e para idosos. José Manuel Boavida pede ao Ministério da Saúde para, pelo menos, avisar os utentes que se encontram nesta situação. Na atualidade internacional, em Ceuta foi reforçado o patrulhamento de agentes de imigração e de militares para acelerar a expulsão dos restantes 5 mil migrantes que permanecem no esclave espanhol. O ministro do Interior de Madrid assegura que quem estiver em situação irregular será repatriado. Entretanto, a Guarda Civil está também a reforçar com uma nova barreira marítima ao cais sul de Melilla. Nas redes sociais continuam as publicações que apontam para uma nova entrada massiva de migrantes já no próximo sábado. Subiu para 273 o número de mortes confirmadas na sequência do sismo da passada segunda-feira na Colômbia. Segundo as autoridades do país, há ainda 377 desaparecidos. O governo colombiano já decretou emergência económica perante os fortes estragos provocados pelo abalo de 7.4 na escala de Richter. Ponto final nesta edição. 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